0: do próximo ano, mas ainda pode mudar o sentido de voto se houver surpresas. A lei do arrendamento é um ponto de discórdia, mas está à margem do orçamento. Passam hoje 3 anos desde o massacre do 7 de outubro do Hamas.
1: Camila Vidal na edição a esta hora.
0: Cristiano Ronaldo pede desculpa por ter abandonado a seleção nacional, mas critica duramente Jorge Jesus, que acusa de ter uma postura de quero, posso e mando. Num longo comunicado divulgado ao final da tarde, Cristiano Ronaldo conta a própria versão sobre o que aconteceu no estágio da seleção nacional, acusa o selecionador de faltar à palavra, mas deixa a porta aberta para um regresso. O ex-capitão das esquinas confirma neste texto que foram aprovados 8 pontos para Jorge Jesus dizer numa conferência de imprensa após Ronaldo não ter sido chamado a jogar. A maioria do combinado, diz Ronaldo, foi ignorado e isso foi a gota de água para o internacional português. O Walter Madureira resume o comunicado Cristiano e o que ele conta sobre o que se passou nos últimos dias.
2: Ficou definida a participação no primeiro e último jogo na fase inicial da Liga das Nações. Terá nesse encontro o selecionador sugerido que Ronaldo nem viajasse com a equipa à Noruega e Dinamarca. Ronaldo recusou enquanto capitão. Na véspera do início do estágio, nova reunião a pedido de Jesus, desta feita na casa de Cristiano. Aí mantiveram o inicialmente combinado. Já na Noruega, Jorge Jesus propõe ao jogador fazer 30 minutos. É aqui que Ronaldo acusa JJ de faltar à palavra, assume a falha de não ter cumprimentado os adeptos e pede desculpa. Passadas 48 horas, há uma conversa com Jesus e Simão Coutinho. O que ficou combinado na versão do jogador era abrir a conferência a dizer que Ronaldo nunca pediu minutos de jogo e que foi o selecionador a propor jogar. Acabou essa conversa com Jesus a pedir um abraço a Ronaldo. Até foi redigido um documento validado por todas as partes que seria proferido por JJ. Ronaldo acusa o treinador de ter na conferência de imprensa uma postura totalmente diferente ao que tinham conversado. Cristiano pede desculpa aos companheiros por ter abandonado o estágio, aos portugueses também, mas sentiu que a partir daquele momento a permanência só iria prejudicar o grupo. Ronaldo termina a dizer que este ato deve ser punido sem atenuantes e que só depois desse castigo cumprido pensa voltar à seleção, não para despedidas, mas para continuar a competir.
0: Ronaldo quer ser castigado e depois regressar à seleção das esquinas. O presidente da Federação Portuguesa de Futebol, Pedro Proença, e o selecionador Jorge Jesus estiveram reunidos esta noite na Cidade do Futebol, em Oeiras, mas sem declarações no final e sem previsão de declarações, apurou a Antena 1 para já. Já Leo Messi despede-se em definitivo da seleção argentina. Está neste momento em campo num particular, Argentina-Benin, que leva neste momento 33 minutos. Minutos do jogo. Esta é a última vez a jogar pela Albi Celeste. Num vídeo divulgado durante a tarde, a despedida de Messi foi assim.
3: Chegou o momento.
4: O momento chegou.
3: Me vou em paz.
4: Saio em paz.
3: Deixei
4: tudo. Dei tudo.
3: Esta camiseta foi o meu sonho.
4: Esta camisola foi o meu sonho.
3: Meu orgulho.
4: O meu orgulho e a minha vida.
3: E a minha vida.
5: Os dois materiais que formam meu canto.
3: Obrigado por quererme tanto.
4: Obrigado por gostarem tanto de mim.
3: Não vou estranhar.
4: Vou ter saudades.
0: A despedida de Leo Messi num vídeo publicado nas redes sociais a dizer adeus à seleção da Argentina. A despedida está a acontecer agora em campo com 34 minutos de jogo. Argentina-Benin, um jogo amigável que marca a despedida do internacional argentino. O PS avisa que se houver surpresas no orçamento do Estado, o sentido de voto já anunciado, abstenção, ainda pode mudar, diz o porta-voz do PS, André Moscaldas, no fim do encontro do Secretariado Nacional do Partido.
6: Se no orçamento estiverem medidas surpresa que aviltem as posições políticas do Partido Socialista, a todo o tempo, até ao momento da votação, o Partido Socialista estará na possibilidade de rever a sua posição. Não há nenhum indício nesse sentido e, portanto, o Partido Socialista entende poder honrar aquele que foi o compromisso público que já assumiu.
0: O Orçamento do Estado é entregue pelo Governo na Assembleia da República esta sexta-feira. Tem viabilização garantida se cumprir a abstenção do PS, mas o PS tem sido crítico de que a AD está já a negociar a Lei das Rendas com o Chega e quer saber se há mais acordos, ou acordos, aliás, entre os partidos que os socialistas desconheçam.
6: Teria procurado antecipadamente consensualizar com o Partido Socialista e o Governo agora dá um passo adicional. Celebrou um acordo escrito com o Chega e ignoramos o seu conteúdo. É só para esta lei? Abrange mais do que esta lei?
0: primeiro-ministro já disse que o assunto da lei das rendas é à margem do orçamento do Estado. O antigo primeiro-ministro da Guiné-Bissau, Domingos Simões Pereira, não sabe porque é que está em Portugal e garante que não está doente. O líder do PAIGC esteve preso desde o golpe de Estado no ano passado, na Guiné-Bissau. Ficou surpreendido por ter visto a pena de prisão suspensa para vir receber um tratamento médico em Portugal. O político foi ouvido esta tarde na Comissão de Negócios Estrangeiros, no Parlamento Português. Domingos Simões Pereira quer saber as condições da vinda para Lisboa. Ainda ninguém lhe explicou.
7: Fui acolhido no aeroporto pela senhora secretária de Estado dos Negócios Estrangeiros, que me deu as boas-vindas, e foi por essa via que eu interpretei que isso significaria que o governo português, entidades portuguesas, teriam intercedido a favor da minha libertação. Eu manifestei à senhora secretária de Estado a minha vontade de me encontrar com as autoridades, primeiro para manifestar o meu agradecimento, mas também para compreender se porventura existir alguma restrição à minha liberdade que a possa conhecer. E é o que eu mais lamento. Lamento o facto de, desde essa altura, não ter tido a possibilidade de me encontrar com alguma entidade oficial em representação do governo de Portugal para compreender as condições que levaram à minha saída de Bissau e à minha vinda a Lisboa.
0: Domingos Simões Pereira, o presidente, o líder, aliás, do PAIGC, partido guineense, vai para Portugal, estava preso na Guiné-Bissau, mas não sabe as condições da estadia em Lisboa. Desde segunda-feira que decorre num dos átrios do Parlamento Europeu, em Estrasburgo, uma exposição de homenagem às vítimas do ataque terrorista do 7 de outubro em Israel. Foi há 3 anos. A exposição reúne fotografias desde o dia até à recuperação de quem ficou gravemente ferido e objetos de arte, rosas, a partir de rockets. André Neves.
8: O Parlamento vai recordar as vítimas do ataque terrorista de 7 de outubro em Israel. A Presidente vai discursar no hemiciclo e cá fora pode visitar-se uma exposição que inclui fotografia e arte, como refere Patrícia Teitelbaum, do Movimento Internacional para a Paz e Coexistência.
9: Este evento trata da memória, da dignidade, do que aconteceu contra um Estado democrático, contra os valores democráticos. Por isso faz todo o sentido estarmos aqui no Parlamento Europeu.
8: Na segunda-feira, dia de abertura da exposição, houve um incidente no local onde decorre esta exposição de homenagem às vítimas. Uma eurodeputada da extrema-esquerda, que já está sob a alçada de um processo interno do Parlamento Europeu, entrou num espaço e deixou pelo chão as bandeiras de Israel e da União Europeia. Patrícia diz que estava no local, mas prefere não falar muito sobre esse momento.
9: Muitos eurodeputados viram-nos e sim demonstram apoio e solidariedade em relação ao que aconteceu ontem.
8: Mas a Presidente do Parlamento Europeu foi muito clara no hemiciclo.
10: Rejeitamos nos termos mais veementes qualquer ação de qualquer pessoa que faça com que alguém se sinta menos protegido aqui. Não podemos permitir tentativas de intimidação em vez de debate. No momento de crescente antissemitismo global, temos o dever para com a comunidade judaica da Europa de garantir que, ao olharem para nós, veem que esta também é a casa deles.
8: Patrícia Teitelbaum diz que esta homenagem é importante por ser feita na Casa da Democracia Europeia.
9: Muitas coisas são importantes, mas antes de mais acho que é fundamental educar os nossos jovens e também os jovens do Médio Oriente, porque as crianças em Gaza merecem um futuro melhor, mas também as crianças de Israel. Não queremos mais guerra.
8: 7 de outubro, passam 3 anos sobre o ataque terrorista do Hamas.
0: 7 de outubro, no Parlamento Europeu, também é um dia repleto de celebrações. 3 anos passaram desde o massacre do Hamas em Israel.
1: Foi a edição à 1 da manhã com Camila Vidal. 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
1: Boa noite e bem-vindos.

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0: critica duramente Jorge Jesus, que acusa de ter uma postura de quero, posso e mando. Num longo comunicado, Cristiano Ronaldo conta a própria versão sobre o que aconteceu no estágio da Seleção Nacional de Futebol, acusa o selecionador de faltar à palavra, mas deixa a porta aberta para um regresso. O ex-capitão das Quinas confirma neste texto que foram aprovados 8 pontos para Jorge Jesus abordar na conferência de imprensa, depois de Ronaldo não ter sido chamado a entrar em campo. A maioria do que tinha sido combinado, diz o jogador, foi ignorada. Foi a gota d'água para o internacional português, Walter Madureira.
1: Ficou definida a participação no primeiro e último jogo, na fase inicial da Liga das Nações. Terá nesse encontro o selecionador sugerido que Ronaldo nem viajasse com a equipa à Noruega e Dinamarca. Ronaldo recusou enquanto capitão. Na véspera do início do estágio, nova reunião a pedido de Jesus, desta feita na casa de Cristiano. Aí mantiveram o inicialmente combinado. Já na Noruega, Jorge Jesus propõe ao jogador fazer 30 minutos. É aqui que Ronaldo acusa JJ de faltar à palavra. Assume a falha de não ter cumprimentado os adeptos e pede desculpa. Passadas 48 horas, há uma conversa com Jesus e Simão Coutinho. O que ficou combinado na versão do jogador era abrir a conferência a dizer que Ronaldo nunca pediu minutos de jogo e que foi o selecionador a propor jogar. Acabou essa conversa com Jesus a pedir um abraço a Ronaldo. Até foi redigido um documento validado por todas as partes que seria proferido por JJ. Ronaldo acusa o treinador de ter na conferência de imprensa uma postura totalmente diferente ao que tinham conversado. Cristiano pede desculpa aos companheiros por ter abandonado o estágio. Aos portugueses também, mas sentiu que, a partir daquele momento, a permanência só iria prejudicar o grupo. Ronaldo termina a dizer que este ato deve ser punido, sem atenuantes, e que só depois desse castigo cumprido, pensa voltar à seleção, não para despedidas, mas para continuar a competir.
0: O que fica do comunicado lançado ao final do dia por Cristiano Ronaldo. O presidente da Federação Portuguesa de Futebol, Pedro Proença, e o selecionador Jorge Jesus estiveram reunidos esta noite na cidade do futebol em Oeiras. Não houve declarações à comunicação social. Já Lionel Messi diz adeus à seleção argentina. O futebolista está neste momento a jogar pela última vez de azul e branco no particular Argentina-Benin. A seleção albiceleste está a ganhar 2-0. Messi assistiu os dois golos apontados por Otamendi e Nicolás Paz. O PS volta a criticar o acordo entre a AD e o Chega para alterar o regime do arrendamento urbano e avisa que, mesmo tendo anunciado que se vai abastecer no orçamento do Estado, o sentido de voto pode mudar-se caso haja surpresas depois de conhecido o documento do Governo. A mensagem foi transmitida pelo porta-voz do PS, que reuniu esta terça-feira o Secretariado Nacional.
2: Se no orçamento estiverem medidas surpresa que aviltem as posições políticas do Partido Socialista, a todo o tempo, até ao momento da votação, o Partido Socialista estará na possibilidade de rever a sua posição. Não há nenhum indício nesse sentido e, portanto, o Partido Socialista entende poder honrar aquele que foi o compromisso público que já assumiu.
0: Ouvimos Andrés Mós Caldas. O Governo entrega o Orçamento do Estado na próxima sexta-feira, na Assembleia da República. O documento tem viabilização garantida se se cumprir a abstenção do PS. Mas os socialistas criticam que a AD esteja a negociar a Lei das Rendas com o Chega e quer saber se há mais acordos entre os partidos que os socialistas desconheçam.
2: Teria procurado antecipadamente consensualizar com o Partido Socialista e o Governo agora dá um passo adicional. Celebrou um acordo escrito com o Chega e ignoramos o seu conteúdo. É só para esta lei? Abrange mais do que esta lei?
0: O porta-voz do PS, André Mós Caldas, no dia em que o primeiro-ministro Luís Montenegro traçou uma linha de separação entre a negociação da Lei das Rendas e a aprovação do Orçamento do Estado para o próximo ano. Há livrarias que continuam sem receber os pagamentos dos manuais escolares. As livrarias compram os manuais para que sejam trocados por vouchers no âmbito do programa Mega, manuais escolares gratuitos, mas o pagamento tarda em chegar. O presidente da Confederação Portuguesa das Micro, Pequenas e Médias Empresas, Jorge Pisco, ouvido pela Antena 1, adianta que já pediu explicações ao Ministério da Educação.
3: Questionamos o Sr. Ministro da Educação relativamente aos atrasos que estão a colocar em risco a sobrevivência de pequenas livrarias que cumpriram a sua obrigação, fornecendo os livros, os manuais escolares no início do ano letivo às famílias, e que do abrigo daquilo que é o programa Mega e que vêm até este momento a não serem cumpridos por parte do Estado o pagamento, o reembolso desse fornecimento.
0: E por causa da falta de pagamento há muitas livrarias em dificuldades.
3: São largas dezenas de livrarias que estão nesta situação, que tentam contactar telefonicamente e que são encaminhadas para o correio eletrónico e depois ficam simplesmente à espera. Ou seja, isto é uma situação que se passa de norte a sul do país. Os relatos que nos chegam é que a situação começa a ser calamitosa para... São pequenas empresas, como é do conhecimento geral, ou seja, são pequenos livreiros, pequenas empresas que avançam com a compra dos livros e depois, neste momento, aquilo que se passa é que esta situação leva-lhes a estarem um sufoco financeiro.
0: O presidente da Confederação Portuguesa das Micro, Pequenas e Médias Empresas, Jorge Pisco. Não é o primeiro ano que esta situação acontece. Ainda assim, muitas livrarias continuam à espera de pagamento pelos manuais escolares. O governo francês começa a preparar o regresso à normalidade nas escolas depois dos protestos estudantis dos últimos dias em várias cidades do país. As autoridades dizem que mais de 260 mil pessoas saíram às ruas esta terça-feira. Só em Paris foram mais de 56 mil manifestantes. Há ainda registro de mais de 6 mil detidos e pelo menos 1000 feridos, a maior parte elementos das forças policiais. O Ministério da Educação francês deu instruções para a reabertura das escolas a partir desta quarta-feira. Em comunicado, a tutela explica que só haverá aulas durante parte do dia. As escolas têm de reservar algumas horas para assembleias de estudantes. O presidente francês reuniu-se esta noite no Eliseu com o primeiro-ministro e os ministros da Educação e do Interior para fazer um ponto de situação dos protestos dos estudantes. Segundo a imprensa, Emmanuel Macron mandou dar prioridade às negociações com alunos e professores, para além de acelerar a renovação dos edifícios. A União de Estudantes avisa que os protestos vão continuar enquanto os alunos não forem ouvidos.
4: Edição do jornalista Pedro Guilherme. 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
8: Olá, sejam muito bem-vindos ao refeitório. Meu nome é Joana Barrios e hoje recebemos aqui no nosso estúdio da RTP Antena 1 a Maria Tolentino, que é a nossa convidada de hoje. Olá Maria, bem-vinda.
9: Olá, bom dia, obrigada pelo convite.
8: Maria, tu vens de um percurso, primeiro que tudo, eu não vou revelar já de onde é que tu vens ou porque é que tu estás aqui, mas tu tens um percurso que em nada está relacionado com a alimentação.
9: Verdade, ou seja, antes de fazer o que faço, então ainda não estamos a revelar.
8: Não há spoilers ainda.
9: Não há spoilers. O meu percurso foi completamente diferente. Claramente andei à procura daquilo que me movia e continuo diariamente à procura disto.
8: Portanto, ainda não encontraste?
9: Não, vou encontrando, okay. Mas acho que as pessoas vão mudando ao longo do tempo e, portanto, é importante manter-me-nos atentos. Mas sim, fiz um percurso, estudei economia, depois estudei economia social e quando comecei a trabalhar, passei uma área mais comercial, depois trabalhei em recrutamento, portanto, nada a ver com aquilo que faço hoje.
8: A economia social, de alguma forma, leva-me a crer que já estavas mais ou menos sensibilizada para tudo o que tem a ver com aquilo que faz parte do dia-a-dia das pessoas, e hoje em dia fala-se muito do impacto que os preços, por exemplo, têm naquilo que comemos, nas nossas escolhas, como tudo isso influencia. Tu, antes de fazeres parte desta estrutura que hoje te traz aqui, já tinhas esse interesse?
9: Já tinha muito interesse nisto que disseste, mas também imaginava que a economia e toda a área das empresas poderia ser um vetor de mudança no mundo. Num mundo que é tão desigual, tão desequilibrado, que tem tantos desafios e que precisa desta mudança a uma grande escala. E, portanto, este percurso, de alguma maneira, ajudou-me a encontrar áreas onde eu sentisse que poderia acrescentar alguma coisa com a minha profissão, com aquelas 8 horas diárias que trabalhamos, não é? Para tentar promover esta mudança.
8: E conseguias dentro do género?
9: Fui conseguindo, mas sem dúvida que o lugar onde estou agora me permite fazê-lo de uma maneira, uma escala maior, que me motiva no dia-a-dia e que realmente me continua a dar estas forças para liderar então esta ação. Já podemos dizer?
8: Já podemos dizer. Tu, onde é que tu estavas antes de seres convidada, parece-me, para a Too Good To Go?
9: Sim, eu estava numa empresa portuguesa, numa startup que tentava inovar na área do recrutamento em Portugal. Uhum. E pronto, passei por toda a fase do recrutamento, em Covid. O recrutamento também muda muitas vidas, portanto tem um impacto muito interessante na vida das pessoas e das famílias e das comunidades. E pronto, chegou ao final do meu percurso nessa empresa, e quando recebi o convite para me juntar à Too Good To Go, já disse.
8: Ah, eu também já tinha dito.
9: Ah, perfeito. Eu aqui a tentar evitar as
8: Não,
9: palavras.
8: Não, está ótimo.
9: Quando surgiu o convite para me juntar à Too Good To Go, para mim fez sentido, como um fio, não é, que nos transporta e que nos faz chegar a um sítio onde nós temos de chegar naquele momento, com aquele conjunto de competências, não é? Porque podemos querer fazer muitas coisas boas, mas se não temos a preparação e as competências necessárias, acaba por ser mais difícil gerar esse impacto. Portanto, sinto que foi uma preparação para chegar então à Too Good To Go.
8: Falavas da importância do recrutamento. Para muitas pessoas é uma grande abstração esta coisa de recrutamento. Consegues explicar um bocadinho melhor o que é isso?
9: Sim.
8: Em que é que consiste?
9: Neste caso em particular, o que nós procurávamos era garantir que acompanhávamos as pessoas, o talento, não é? Que procurava um trabalho que fazia sentido com as suas competências e com o futuro do trabalho, porque o trabalho muda tanto, nomeadamente, neste caso, eu trabalhava na parte mais das tecnologias, que procurávamos acompanhar as pessoas na busca desta função, desta empresa, do desafio que fazia sentido para elas naquele momento, com as condições e tudo mais. Portanto,
8: onde é que eu encaixo esta pessoa e a ponho a trabalhar para explorar o seu potencial máximo?
9: Exatamente, exatamente.
8: E chegas à Too Good To Go, que é uma startup dinamarquesa, não é?
9: Sim. Vamos
8: essa parte eu deixo para ti, que
9: claro.
8: Tu contas essa história muito melhor que eu. Tu chegas à Too Good To Go ainda durante a pandemia.
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0: pôs um ponto final numa das mais brilhantes carreiras internacionais. O futebolista de 39 anos marcou o golo que fechou o marcador no amigável entre a Argentina e o Benin, que terminou 3-0 para a Albi Celeste esta madrugada no Estádio Monumental em Buenos Aires. Um penalti ao qual se somam assistências nos outros dois golos apontados por Otamendi e Nicolás Paz. Num vídeo divulgado durante a tarde, a despedida de Messi.
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2: O momento chegou.
1: Me voy en paz.
2: Saio em paz.
1: Dejé todo.
2: Dei tudo.
1: Esta camiseta foi meu sonho.
2: Esta camisola foi o meu sonho.
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2: O meu orgulho e a minha vida.
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3: Os dois materiais que formam meu canto.
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2: Obrigado por gostarem tanto de mim.
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2: Vou ter saudades.
0: Com 207 jogos e 125 golos desde a primeira partida em 2005, Lionel Messi, detentor de 8 bolas de ouro e outros troféus individuais, deixa a seleção como o jogador com mais internacionalizações e o melhor marcador da história da Argentina. Outro futebolista, Cristiano Ronaldo, pede desculpa por ter abandonado a seleção portuguesa, mas critica duramente Jorge Jesus, que acusa de ter uma postura de quero, posso e mando. Num longo comunicado, Ronaldo conta a própria versão sobre o que aconteceu no estágio da seleção nacional, acusa o selecionador de faltar à palavra, mas deixa a porta aberta para um regresso. O ex-capitão das esquinas confirma neste texto que foram aprovados 8 pontos para Jorge Jesus abordar na conferência de imprensa, depois de Ronaldo não ter sido chamado a jogar frente à Noruega. A maioria do que tinha sido combinado, diz o jogador, foi ignorada. Foi a gota d'água para o internacional português, Walter Madureira.
4: Ficou definida a participação no primeiro e último jogo, na fase inicial da Liga das Nações. Terá nesse encontro o selecionador sugerido que Ronaldo nem viajasse com a equipa à Noruega e Dinamarca. Ronaldo recusou enquanto capitão. Na véspera do início do estágio, nova reunião a pedido de Jesus, desta feita na casa de Cristiano. Aí mantiveram o inicialmente combinado. Já na Noruega, Jorge Jesus propõe ao jogador fazer 30 minutos. É aqui que Ronaldo acusa JJ de faltar à palavra, assume a falha de não ter cumprimentado os adeptos e pede desculpa. Passadas 48 horas, há uma conversa com Jesus e Simão Coutinho. O que ficou combinado na versão do jogador era abrir a conferência a dizer que Ronaldo nunca pediu minutos de jogo e que foi o selecionador a propor jogar. Acabou essa conversa com Jesus a pedir um abraço a Ronaldo. Até foi redigido um documento validado por todas as partes que seria proferido por JJ. Ronaldo acusa o treinador de ter na conferência de imprensa uma postura totalmente diferente ao que tinham conversado. Cristiano pede desculpa aos companheiros por ter abandonado o estágio, aos portugueses também, mas sentiu que a partir daquele momento a permanência só iria prejudicar o grupo. Ronaldo termina a dizer que este ato deve ser punido sem atenuantes e que só depois desse castigo cumprido pensa voltar à seleção, não para despedidas, mas para continuar a competir.
0: E depois da divulgação deste comunicado de 8 páginas, o presidente da Federação Portuguesa de Futebol, Pedro Proença, e o selecionador Jorge Jesus estiveram reunidos esta noite na cidade do futebol, em Oeiras, sem, no entanto, haver declarações à comunicação social. No espaço de uma semana, as escolas receberam perto de 400 pedidos de matrícula, a maioria referentes a alunos estrangeiros. Dados avançados pelo Ministro da Educação, Fernando Alexandre, esta noite, numa audição no Parlamento sobre a falta de vagas escolares.
5: 381. Na última semana, inscreveram-se, têm matrícula pendente em Portugal, estamos na primeira semana de outubro, inscreveram-se 380 alunos. Já agora posso dizer que 73% são alunos de nacionalidade estrangeira e muitos deles, provavelmente, à semelhança das mesmas situações no início do ano letivo, são alunos que não estão em Portugal. São alunos que nem sequer estão em Portugal. Vejam uma coisa, estou a dizer que 73% são de nacionalidade estrangeira e alguns não estão em Portugal, mas alguns destes são alunos portugueses em Portugal. Dezenas e dezenas, no início de outubro. O que é que falhou aqui? Ninguém está a falhar.
0: O problema não é novo, sublinhou o Ministro da Educação, que adianta assim o número de matrículas apresentadas em outubro, já depois do início do ano letivo. Em setembro, houve relatos de centenas de alunos que não foram colocados na escola pública, com Fernando Alexandre a defender que há muitos casos de matrículas apresentadas fora do prazo. O governo francês começa a preparar o regresso à normalidade nas escolas, depois dos protestos estudantis desta terça-feira em várias cidades. As autoridades francesas dizem que mais de 260 mil pessoas saíram às ruas, só em Paris. país foram mais de 56 mil manifestantes. Há também registro de 6 mil detidos e pelo menos 1000 feridos, a maior parte elementos das forças policiais. O Ministério da Educação deu instruções para a reabertura das escolas a partir desta quarta-feira. Em comunicado, a tutela explica que só haverá aulas durante parte do dia. As escolas têm de reservar algum tempo para assembleias de estudantes. O presidente francês reuniu-se esta noite no Eliseu com o primeiro-ministro e os ministros da Educação e do Interior para fazer um ponto de situação dos protestos estudantis das últimas semanas. Segundo a imprensa, Emmanuel Macron mandou dar prioridade às negociações com alunos e professores, para além de acelerar a renovação dos edifícios escolares. A União de Estudantes avisa que os protestos vão continuar enquanto os alunos não forem ouvidos. Assinala-se esta quarta-feira o terceiro aniversário dos ataques do Hamas contra Israel, que provocaram cerca de 1.200 mortos e mais de 250 reféns. Os ataques de 7 de outubro de 2023 levaram Tel Aviv a lançar uma guerra na faixa de Gaza. Nesta altura está em vigor um frágil cessar-fogo no enclave, que permitiu a libertação dos últimos reféns israelitas, embora a violência persista e o futuro de Gaza continua incerto. Num dos átrios do Parlamento Europeu, em Estrasburgo, está uma exposição de homenagem às vítimas do ataque dos ataques do Hamas em território israelita. A exposição reúne fotografias desde o dia do ataque até à recuperação de quem ficou gravemente ferido. André Neves.
6: O Parlamento vai recordar as vítimas do ataque terrorista de 7 de outubro em Israel. A Presidente vai discursar no hemiciclo e cá fora pode visitar-se uma exposição que inclui fotografia e arte, como refere Patrícia Teitelbaum, do Movimento Internacional para a Paz e Coexistência.
7: Este evento trata da memória, da dignidade, do que aconteceu contra um Estado democrático, contra os valores democráticos. Por isso faz todo o sentido estarmos aqui no Parlamento Europeu.
6: Na segunda-feira, dia de abertura da exposição, houve um incidente no local onde decorre esta exposição de homenagem às vítimas. Uma eurodeputada da extrema-esquerda, que já está sob a alçada de um processo interno do Parlamento Europeu, entrou no espaço e deixou pelo chão as bandeiras de Israel e da União Europeia. Patrícia diz que estava no local, mas prefere não falar muito sobre esse momento.
7: Muitos eurodeputados viram-nos e sim demonstram apoio e solidariedade em relação ao que aconteceu ontem.
6: Mas a Presidente do Parlamento Europeu foi muito clara no hemiciclo.
8: Rejeitamos nos termos mais veementes qualquer ação de qualquer pessoa que faça com que alguém se sinta menos protegido aqui. Não podemos permitir tentativas de intimidação em vez de debate. No momento de crescente antissemitismo global, temos o dever para com a comunidade judaica da Europa de garantir que ao olharem para nós veem que esta também é a casa deles.
6: Patrícia Teitelbaum diz que esta homenagem é importante por ser feita na Casa da Democracia Europeia.
7: Muitas coisas são importantes, mas antes de mais acho que é fundamental educar os nossos jovens e também os jovens do Médio Oriente, porque as crianças em Gaza merecem um futuro melhor, mas também as crianças de Israel. Não queremos mais guerra.
6: 7 de outubro, passam 3 anos sobre o ataque terrorista do Hamas.
0: Exposição em Estrasburgo, que assinala o aniversário dos ataques do Hamas contra Israel.
9: Edição do jornalista Pedro Guilherme. 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
13: Olá, sejam bem-vindos. Hoje é 33 rotações por minuto. Vamos ouvir o álbum Albedo 0.39. Ora, estamos perante um álbum de 1976 do grego Vangelis.

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0: Cruz, que acusa de ter uma postura de quero, posso e mando. Num longo comunicado divulgado ao início da noite, Cristiano Ronaldo conta a própria versão sobre o que aconteceu no estágio da Seleção Nacional. Acusa o selecionador de faltar à palavra, mas deixa a porta aberta para um regresso. O ex-capitão das Quinas confirma neste texto que foram aprovados 8 pontos para Jorge Jesus abordar na conferência de imprensa, depois de Ronaldo não ter sido chamado a jogar frente à Noruega. A maioria do que tinha sido combinado, diz o jogador, foi ignorada. Foi a gota d'água para o internacional português, Walter Madureira.
1: Ficou definida a participação no primeiro e último jogo, na fase inicial da Liga das Nações. Terá nesse encontro o selecionador sugerido que Ronaldo nem viajasse com a equipa à Noruega e Dinamarca. Ronaldo recusou enquanto capitão. Na véspera do início do estágio, nova reunião a pedido de Jesus, desta feita na casa de Cristiano. Aí mantiveram o inicialmente combinado. Já na Noruega, Jorge Jesus propõe ao jogador fazer 30 minutos. É aqui que Ronaldo acusa JJ de faltar à palavra. Assume a falha de não ter cumprimentado os adeptos e pede desculpa. Passadas 48 horas, há uma conversa com Jesus e Simão Coutinho. O que ficou combinado na versão do jogador era abrir a conferência a dizer que Ronaldo nunca pediu minutos de jogo e que foi o selecionador a propor jogar. Acabou essa conversa com Jesus a pedir um abraço a Ronaldo. Até foi redigido um documento validado por todas as partes que seria proferido por JJ. Ronaldo acusa o treinador de ter na conferência de imprensa uma postura totalmente diferente ao que tinham conversado. Cristiano pede desculpa aos companheiros por ter abandonado o estágio, aos portugueses também, mas sentiu que a partir daquele momento a permanência só iria prejudicar o grupo. Ronaldo termina a dizer que este ato deve ser punido sem atenuantes e que só depois desse castigo cumprido pensa voltar à seleção, não para despedidas, mas para continuar a competir.
0: E depois da divulgação do comunicado de Cristiano Ronaldo, o presidente da Federação Portuguesa de Futebol, Pedro Proença, e o selecionador Jorge Jesus reuniram-se durante a noite na cidade do futebol, em Oeiras. Não houve declarações à imprensa. Outro jogador, Lionel Messi, jogou o último encontro pela seleção argentina e pôs um ponto final a mais de 20 anos de carreira internacional. O futebolista, de 39 anos, marcou o golo que fechou o marcador no amigável entre a Argentina e o Benin, que terminou 3-0 para a Albiceleste esta madrugada. Jogada em Buenos Aires, um penalti ao qual se somam assistências nos outros dois golos. No final do jogo, e perante mais de 80 mil pessoas no Estádio Monumental, Lionel Messi lembrou o orgulho de defender a camisola nos bons e nos maus momentos.
2: Foi um orgulho muito grande para mim defender esta camiseta.
0: Foi um orgulho muito grande defender esta camisola durante mais de 20 anos. Mesmo nos piores momentos que passámos e que tive, nunca deixei de lutar, de combater, de dar o máximo, de querer estar sempre presente. Não voltar vai ser uma dor muito grande. Jogar na seleção argentina é a coisa mais bonita que te pode acontecer. Com 207 jogos e 125 golos desde a primeira partida em 2005, Lionel Messi, detentor de 8 bolas de ouro e outros troféus individuais, deixa a seleção como o jogador com mais internacionalizações e o melhor marcador da história da Argentina. Em Portugal, o PS volta a criticar o acordo entre a AD e o Chega para alterar o regime do arrendamento urbano e avisa que, mesmo tendo anunciado que se vai abster no orçamento do Estado, o sentido de voto pode mudar se houver surpresas depois de conhecido o documento do Governo. A mensagem foi transmitida pelo porta-voz do PS, que reuniu esta terça-feira o Secretariado Nacional.
3: Se no orçamento estiverem medidas surpresa que aviltem as posições políticas do Partido Socialista, a todo o tempo, até ao momento da votação, o Partido Socialista estará na possibilidade de rever a sua posição. Não há nenhum indício nesse sentido e, portanto, o Partido Socialista entende poder honrar aquele que foi o compromisso público que já assumiu.
0: Nas palavras de André Mós Caldas, o Governo entrega o Orçamento do Estado na próxima sexta-feira, na Assembleia da República. O documento tem viabilização garantida se se cumprir a abstenção do PS, mas os socialistas criticam que a AD esteja a negociar a Lei das Rendas com o Chega e quer saber se há mais acordos entre partidos que os socialistas desconheçam.
3: Teria procurado antecipadamente consensualizar com o Partido Socialista e o Governo agora dá um passo adicional. Celebrou um acordo escrito com o Chega e ignoramos o seu conteúdo. É só para esta lei? Abrange mais do que esta lei?
0: O porta-voz do PS, André Mós Caldas, no dia em que o primeiro-ministro Luís Montenegro traçou uma linha de separação entre a negociação da Lei das Rendas e a aprovação do Orçamento do Estado para o próximo ano. O governo francês começa a preparar o regresso à normalidade nas escolas, depois dos protestos estudantis desta terça-feira em várias cidades do país. As autoridades dizem que mais de 260 mil pessoas saíram às ruas. Só em Paris foram mais de 56 mil manifestantes. Há registro de mais de 6 mil detidos e pelo menos 1000 pessoas ficaram feridas, a maior parte elementos das forças policiais. O Ministério da Educação deu instruções para a reabertura das escolas a partir desta quarta-feira. Em comunicado, a tutela explica que só haverá aulas durante parte do dia. As escolas têm de reservar algumas horas para a Assembleia de Estudantes. O presidente francês reuniu-se nas últimas horas no Eliseu com o primeiro-ministro e os ministros da Educação e do Interior para fazer um ponto de situação dos protestos dos estudantes. Segundo a imprensa, Emmanuel Macron mandou dar prioridade às negociações com alunos e professores, para além de acelerar a renovação dos edifícios escolares. A União de Estudantes avisa que os protestos vão continuar enquanto os alunos não forem ouvidos. A saída da Ryanair dos Açores está a prejudicar os negócios da região. Meio ano depois da saída da companhia aérea, o número de chegadas ao arquipélago caiu em mais de 120 mil. Só entre abril e junho, os alojamentos turísticos da região registaram menos 60 mil dormidas de turistas residentes em Portugal, em comparação com 2025. A jornalista Ana Leal Pereira foi falar com os responsáveis pelos setores mais afetados.
4: Menos aviões, menos turistas e clientes. 6 meses depois da saída da Ryanair dos Açores, muitos empresários de São Miguel já fazem contas aos prejuízos. Na Rentacar Autorramalhense, em Ponta Delgada, Paulo Aguiar lembra que os passageiros da companhia de baixo custo eram uma parte importante do negócio.
5: No dia eram à volta de 4 voos, portanto, se fizermos as contas, são à volta de 50 clientes.
4: A empresa investiu a contar com o crescimento do turismo, mas foi obrigada a adaptar-se a uma nova realidade.
5: Ajustamos o preço 7 ou 8 vezes porque não havia procura.
4: Também as mesas da restauração começam a ter lugares vazios em Ponta Delgada. Carlos Medeiros, do histórico Restaurante Nacional, diz que os turistas continentais são agora menos.
6: Já se meteu no verão menos continentais, menos famílias.
4: E acredita que as maiores dificuldades ainda estão para vir.
6: Vai voltar ao antigo, uma formiga, trabalhar de verão, para aguentar o inverno.
4: À restauração, começam a voltar memórias de um passado em que o espaço aéreo nos Açores não era liberalizado.
6: Demoramos imensos anos a conseguir a abertura do espaço aéreo e, de repente, de um momento para o outro, parece que se fechou tudo novamente.
4: Já nas empresas de observação de baleias, os impactos são mais ligeiros e Carlos Picanço, da Futurismo, deixa um aviso.
7: A questão da saída da Ryanair, claro que preocupa, porque tem a ver com o valor percepcionado do destino.
4: Empresários que investiram a contar com mais visitantes olham agora para a época baixa com incerteza e apontam responsabilidades.
7: É preciso que o governo se sente com o setor.
8: O governo tem que fazer alguma coisa em relação a isso e de ter só a SATA e a TAP, o monopólio faz isso.
4: 11 anos depois da liberalização do espaço aéreo nos Açores, as ligações entre o arquipélago e o continente voltam a ser apenas asseguradas pela SATA e pela TAP, com preços de bilhetes que não estão ao alcance de todos os bolsos.
0: A atividade turística menos pujante depois do fim dos voos da Ryanair de e para o arquipélago dos Açores.
9: Edição do jornalista Pedro Guilherme. 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
10: Começa agora a Linha do Horizonte desta quarta-feira.
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10: Seja bem-vindo ou bem-vinda, só agora chegou à sua rádio. Cristóvão abre esta hora com muita coisa boa para ouvir. Deixe-se ficar.

0: abrimos a hora com Cristóvão e agora temos novas de janeiro. Reticências é como se chama o seu novo álbum, um disco de calma, silêncio e contemplação. 12 novas canções já disponíveis. É um disco RTP Antena 1 que chega ao palco do Coliseu Club em Lisboa dia 18 de novembro e no Hot 5 no Porto a 3 de dezembro. Vamos conhecer uma destas reticências com a ajuda do próprio Janeiro.
1: A Quem Queres Ser é a canção provavelmente mais animada do disco e é uma espécie de um gypsy jazz com vibes de Vaya Con Dios em português, com uma canção em português. E é uma canção que eu tenho muito orgulho, eu quase que a dei para o primeiro LP da Cláudia Pascoal. É uma canção que já vem de trás e que eu decidi pôr neste disco porque fazia todo sentido em termos de narrativa. Ela depois acabou por não a gravar e eu guardei e ela veio à baila porque este disco fala muito disso, este disco é quase uma provocação também ao que somos, não é? Entrar num espaço de silêncio connosco próprios pode nos pôr a pensar e a pôr em causa quem somos. Então deixo-vos com Quem Queres Ser.
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0: futebol. Diz que Jorge Jesus faltou à palavra. O jogador assume que quer voltar à seleção após cumprir castigo. Assinala-se hoje o terceiro aniversário dos ataques do Hamas contra Israel, que provocaram cerca de 1.200 mortos e que fez Tel Aviv lançar uma nova ofensiva contra a faixa de Gaza.
1: Esta hora com 13 graus em Vila Real, 17 no Porto, Coimbra está com 16 graus, Lisboa e Faro com 18 nas Ilhas, Funchal 21 graus, Ponta Delgada com 18 e 15 em Angra do Heroísmo. Edição das 5, Pedro Vierma.
0: Cristiano Ronaldo pede desculpa a adeptos e colegas por ter abandonado a seleção portuguesa de futebol, mas critica duramente Jorge Jesus, que acusa de ter uma postura de quero, posso e mando. Num longo comunicado, Ronaldo conta a própria versão sobre o que o levou a abandonar o estágio na véspera do jogo com a Dinamarca e depois do encontro com a Noruega no final de setembro. O jogador deixa a porta aberta para um regresso, mas diz que o selecionador nacional faltou a palavra. O ex-capitão das Quinas confirma neste texto que foram aprovados 8 pontos para Jorge Jesus abordar na conferência de imprensa, depois de Ronaldo não ter sido chamado a jogar frente à Noruega. A maioria do que tinha sido combinado, diz o internacional português, foi ignorado. Walter Madureira.
2: Ficou definida a participação no primeiro e último jogo na fase inicial da Liga das Nações. Terá nesse encontro o selecionador sugerido que Ronaldo nem viajasse com a equipa à Noruega e Dinamarca. Ronaldo recusou enquanto capitão. Na véspera do início do estágio, nova reunião a pedido de Jesus, desta feita na casa de Cristiano. Aí mantiveram o inicialmente combinado. Já na Noruega, Jorge Jesus propõe ao jogador fazer 30 minutos. É aqui que Ronaldo acusa JJ de faltar à palavra, assume a falha de não ter cumprimentado os adeptos e pede desculpa. Passadas 48 horas, há uma conversa com Jesus e Simão Coutinho. O que ficou combinado na versão do jogador era abrir a conferência a dizer que Ronaldo nunca pediu minutos de jogo e que foi o selecionador a propor jogar. Acabou essa conversa com Jesus a pedir um abraço a Ronaldo. Até foi redigido um documento validado por todas as partes que seria proferido por JJ. Ronaldo acusa o treinador de ter na conferência de imprensa uma postura totalmente diferente ao que tinham conversado. Cristiano pede desculpa aos companheiros por ter abandonado o estágio. Aos portugueses também, mas sentiu que, a partir daquele momento, a permanência só iria prejudicar o grupo. Ronaldo termina a dizer que este ato deve ser punido, sem atenuantes, e que só depois desse castigo cumprido pensa voltar à seleção, não para despedidas, mas para continuar a competir.
0: O presidente da Federação Portuguesa de Futebol e o selecionador nacional reuniram-se esta noite na cidade do futebol, em Oeiras. Tanto Pedro Proença como Jorge Jesus não fizeram declarações sobre o teor do comunicado de Cristiano Ronaldo. Outro jogador, Lionel Messi, fez o último jogo pela seleção argentina e pôs um ponto final a mais de 20 anos de carreira internacional. O futebolista de 39 anos marcou o gol que fechou o marcador no amigável entre a Argentina e o Benin, que acabou 3-0 para a Albiceleste esta madrugada em Buenos Aires. Um penalti ao qual se somam assistências nos outros dois golos. No final da partida, e perante mais de 80 mil pessoas no Estádio Monumental, Lionel Messi lembra o orgulho de defender a camisola nos bons e nos maus momentos.
3: Foi um orgulho muito grande para mim defender esta camiseta.
0: Foi um orgulho muito grande defender esta camisola durante mais de 20 anos. Mesmo nos piores momentos que passámos e que tive, nunca deixei de lutar, de combater, de dar o máximo, de querer estar sempre presente. Não voltar vai ser uma dor muito grande. Jogar na seleção argentina é a coisa mais bonita que te pode acontecer. Com 207 jogos e 125 golos desde a primeira partida em 2005, Lionel Messi deixa a seleção como o jogador com mais internacionalizações e o melhor marcador da história da Argentina. Em Portugal, há livrarias que continuam sem receber os pagamentos dos manuais escolares. As livrarias compram os manuais para que sejam trocados por vouchers no âmbito do programa Mega, manuais escolares gratuitos, mas o pagamento tarda em chegar. O presidente da Confederação Portuguesa das Micro, Pequenas e Médias Empresas, Jorge Pisco, adianta que já pediu explicações ao Ministério da Educação.
4: Questionamos o Sr. Ministro da Educação relativamente aos atrasos que estão a colocar em risco a sobrevivência de pequenas livrarias que cumpriram a sua obrigação, sendo os livros, os manuais escolares no início do ano letivo às famílias e que do abrigo daquilo que é o programa Mega e que vem até este momento a não serem cumpridos por parte do Estado o pagamento, o reembolso desse fornecimento.
0: Não é o primeiro ano em que esta situação acontece, no entanto muitas livrarias continuam à espera de pagamento pelos manuais escolares. Em França, o governo começa a preparar o regresso à normalidade nas escolas depois de uma nova vaga de protestos estudantis ontem em várias cidades francesas. As autoridades dizem que mais de 260 mil pessoas saíram às ruas. Só em Paris foram mais de 50 mil manifestantes. Há também registro de 6 mil detidos e pelo menos 1000 pessoas feridas, a maior parte elementos das forças policiais. O Ministério da Educação deu instruções para a reabertura das escolas a partir desta quarta-feira. Em comunicado, a tutela explica que só haverá aulas durante parte do dia e as escolas têm de reservar algumas horas para assembleias de estudantes. Assinala-se esta quarta-feira o terceiro aniversário dos ataques do Hamas contra Israel, que provocaram cerca de 1.200 mortos e mais de 250 reféns. Esta manhã foi cumprido um minuto de silêncio em vários locais do sul de Israel, atacados a 7 de outubro de 2023. A ofensiva do Hamas, a mais mortífera em solo israelita, levou Tel Aviv a lançar uma guerra na faixa de Gaza. Os Dias Levantados, a ópera sobre a história do 25 de abril de 1974, do compositor António Pinho Vargas e libreto do poeta Manuel Gusmão, está em cartaz para apenas uma récita logo à noite, no Porto, Cláudia Almeida.
5: Os Dias Levantados.
6: Então, é uma tragédia?
5: A ópera de António Pinho Vargas sobre o 25 de Abril.
7: É uma espécie de património meu. Foi uma coisa que foi muito importante na minha vida. Foi feita com o libreto de Manuel Gusmão e eu a receber partes e ficar muito comovido com o que lia.
5: E até se podia dizer que é uma ópera documental.
7: Tem os discursos de conflito latente ou explícito que se verificaram na altura. Era uma coisa que eu e o Manuel Gusmão queríamos deixar muito claro no início, que quero ouvir as vozes de esquerda e quero ouvir as vozes da direita.
5: Quanto à atualidade do texto, destacamos esta frase. Em 2026, escuta-se como o outro lado do espelho do 25 de Abril, António Pinho Vargas.
7: É uma frase extraordinária, não é? E diz-nos muita coisa do que se passa agora. Nós ouvimos coisas desse tipo, ouvimos e vemos e lemos e tem a ver com a tal emergência da extrema-direita em várias partes do mundo. Nós estamos a viver uma fase em que é uma espécie de contra 25 de abril, uma espécie de situação em espelho, só que não há propriamente revolução e a democracia está bem aprofundada no seio da sociedade portuguesa, apesar de haver opiniões diversas sobre isso.
5: Os Dias Levantados estreia-se na cidade do Porto, onde nasceu o compositor António Pinho Vargas.
8: História, os reis e os deuses.
6: Mas Teucro diz que Menelau falsificou os votos.
0: Mais logo às 9 da noite no Coliseu do Porto.
1: Edição de Pedro Guilherme, simultâneo RTP Antena 1, Continente Madeira e Açores, RTP Mundo e RTP África. 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Muito bom dia, são 5:08. Manhã de quarta-feira, 7 de outubro, sou José Candeias com Jorge Almeida e Carlos Mateus. 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

0: Jorge Jesus faltou à palavra. O jogador assume que quer voltar à seleção após cumprir castigo. E da madrugada, o adeus de Lionel Messi no último jogo com a seleção argentina de futebol. Um estudo da Faculdade de Medicina da Universidade do Porto alerta para a falta de registro de perturbações de personalidade em contexto de internamento.
1: Estão 13 graus em Vila Real, 17 no Porto, Coimbra com 16 graus, Lisboa 18, tal como Faro nas Ilhas, Ponta Delgada 18 graus, Angra 15, estão 21 graus no Funchal. Notícias, Pedro Guilherme.
0: Cristiano Ronaldo pede desculpa a adeptos e colegas por ter abandonado a seleção portuguesa de futebol, mas critica duramente Jorge Jesus, que acusa de ter uma postura de quero, posso e mando. Num longo comunicado divulgado ontem ao fim do dia, Cristiano Ronaldo conta a própria versão sobre o que o levou a abandonar o estágio na véspera do jogo com a Dinamarca e depois do encontro com a Noruega no final de setembro. O jogador deixa a porta aberta para um regresso, mas diz que o selecionador nacional faltou à palavra. O ex-capitão das Quinas confirma neste texto que foram aprovados 8 pontos para Jorge Jesus falar na conferência de imprensa, depois de Ronaldo não ter sido chamado a jogar frente à Noruega. A maioria do que tinha sido combinado, diz o internacional português, foi ignorada. Walter Madureira.
2: Ficou definida a participação no primeiro e último jogo, na fase inicial da Liga das Nações. Terá nesse encontro o selecionador sugerido que Ronaldo nem viajasse com a equipa à Noruega e Dinamarca. Ronaldo recusou enquanto capitão. Na véspera do início do estágio, nova reunião a pedido de Jesus. Desta feita, na casa de Cristiano. Aí mantiveram o inicialmente combinado. Já na Noruega, Jorge Jesus propõe ao jogador fazer 30 minutos. É aqui que Ronaldo acusa JJ de faltar à palavra. Assume a falha de não ter cumprimentado os adeptos e pede desculpa. Passadas 48 horas, há uma conversa com Jesus e Simão Coutinho. O que ficou combinado na versão do jogador era abrir a conferência a dizer que Ronaldo nunca pediu minutos de jogo e que foi o selecionador a propor jogar. Acabou essa conversa com Jesus a pedir um abraço a Ronaldo. Até foi redigido um documento validado por todas as partes que seria proferido por JJ. Ronaldo acusa o treinador de ter na conferência de imprensa uma postura totalmente diferente ao que tinham conversado. Cristiano pede desculpa aos companheiros por ter abandonado o estágio. Aos portugueses também, mas sentiu que, a partir daquele momento, a permanência só iria prejudicar o grupo. Ronaldo termina a dizer que este ato deve ser punido, sem atenuantes, e que só depois desse castigo cumprido, pensa voltar à seleção, não para despedidas, mas para continuar a competir.
0: O presidente da Federação Portuguesa de Futebol e o selecionador nacional reuniram-se ontem à noite na cidade do futebol em Oeiras. Tanto Pedro Proença como Jorge Jesus não fizeram declarações sobre o teor do comunicado de Cristiano Ronaldo. Outro jogador, Lionel Messi, fez o último jogo pela seleção argentina e pôs um ponto final a mais de 20 anos de carreira na seleção. O futebolista de 39 anos marcou o gol que fechou o marcador no amigável entre a Argentina e o Benin, que acabou 3-0 para a Albiceleste esta madrugada em Buenos Aires. Um penalti ao qual se somam assistências nos outros dois golos. No final da partida e perante mais de 80 mil pessoas no estádio Monumental, Lionel Messi lembra o orgulho de defender a camisola nos bons e nos maus momentos.
3: Foi um orgulho muito grande para mim defender esta camiseta.
0: Foi um orgulho muito grande defender esta camisola durante mais de 20 anos. Mesmo nos piores momentos que passámos e que tive, nunca deixei de lutar, de combater, de dar o máximo, de querer estar sempre presente. Não voltar vai ser uma dor muito grande. Jogar na seleção argentina é a coisa mais bonita que pode acontecer. Com 208 jogos e 126 golos desde a primeira partida em 2005, Lionel Messi deixa a seleção como o jogador com mais internacionalizações e o melhor marcador na história da Argentina. Um estudo da Faculdade de Medicina da Universidade do Porto alerta para a falta de registro de perturbações de personalidade em contexto de internamento. Um aviso deixado num trabalho publicado na revista científica da especialidade e que olha para duas perturbações de saúde mental. Sandra Henriques.
4: Uma é a perturbação afetiva bipolar em que há episódios de alteração de humor. Outra é a perturbação de personalidade borderline em que há instabilidade emocional de forma mais persistente. O estudo analisou mais de 32 2 mil episódios de internamento de cerca de 19 mil doentes com perturbação bipolar em todos os hospitais públicos de Portugal Continental ao longo de 8 anos, entre 2008 e 2015. Numa parte destes casos, havia associado o diagnóstico de perturbação de personalidade borderline, refere a autora principal, Mariana Viana Neto.
5: Consideramos que é muito importante reconhecer precocemente que estas duas perturbações podem coexistir e daí a importância por alguns sintomas se sobreporem do diagnóstico ser feito de forma cuidada e ao longo do tempo.
4: A investigadora da Faculdade de Medicina da Universidade do Porto explica que o estudo concluiu que quando as duas perturbações estavam identificadas em simultâneo, existiam vários indicadores de maior complexidade psiquiátrica.
5: Nomeadamente maior ocorrência de ideação suicida e tentativas de suicídio e comportamento autolesivos, também mais perturbações relacionadas com o consumo de álcool e substâncias ilícitas, maior frequência de alta contra parecer médico e maior probabilidade de readmissão hospitalar no período de um ano. No fundo, estes resultados reforçam a importância de reconhecer esta co-ocorrência, fazer uma avaliação clínica cuidadosa e sempre que possível longitudinalmente, ou seja, ao longo do tempo, e assegurar uma abordagem integrada, tanto durante o internamento como após a alta.
4: Ou seja, pode haver necessidades clínicas adicionais quando as pessoas têm perturbação afetiva bipolar e perturbação de personalidade borderline ao mesmo tempo.
5: É importante tratar as duas perturbações de forma integrada, combinar o tratamento tanto para a perturbação afetiva bipolar e também incluindo a perturbação de personalidade borderline, nomeadamente recorrendo a psicoterapias baseadas na evidência.
4: No Hospital de São João, no Porto, há já um programa específico para a perturbação de personalidade borderline em que o tipo e a intensidade dos cuidados são adaptados a cada caso.
0: Os investigadores da Faculdade de Medicina da Universidade do Porto defendem que é importante reconhecer a perturbação de personalidade borderline como legítima e tratável e não como uma característica negativa da pessoa, por forma a combater o estigma de que estes doentes são difíceis ou manipuladores.
1: Edição de Pedro Guilherme, simultâneo RTP Antena 1, Continente Madeira e Açores e RTP Mundo, com toda a informação em noticias.rtp.pt. Muito bom dia, são 6:07. Manhã de quarta-feira, 7 de outubro, sou José Candeias com Jorge Almeida e Carlos Mateus.
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1: Excelente dia. 213820033, 213820034. As linhas diretas da Rádio de Portugal, você inscreve-se, vamos ter consigo.

0: Ushuaia.
1: Olá, bom dia, Zé Candeias. Aqui é o Miguel Dias. É só para desejar aí bom trabalho a toda a gente. A nós que movemos este país, não é? Começamos muito cedo e são muitos que eu já vi. E o Zé sabe disso. Um abraço para eles. E para quem não se acredita que ainda haja gente de trabalho na dura em Portugal, o seu programa é um dos exemplos. E assim, é de manhã que começa o dia, ok?
2: Ah, já dizia bem irados.
1: E bom trabalho a todos e força.
2: Ah?
1: Tá bom? Aqui um abraço desde Cidade Rodrigo.
2: Ah, que bem.
1: Vamos dar uma voltinha. Tchau, Zé Candeias.
2: Tchau, um abraço, amigo. Boa viagem. Zé Candeias, um grande abraço do Elias PlayStation. Eia, sim senhor. É sempre aos comandos. Daqui fala o Ricardo, vendedor de peixe. Eia, Ricardo, tu ficaste muito bem aí na... nos emojis. Diretamente com uma missão muito séria. Ai, que uma missão muito séria. Então vamos lá pôr isto com outro tom. Levar peixe de qualidade máxima até a Beja. E em Cuba, não se brinca em serviço, temos o grande senhor Mário, onde a qualidade é mais que máxima. Um grande abraço para o locutor da Antena 1, claro, para um grande apreciador de peixe. Exatamente. Quem sabe de peixe, sabe onde está o bom. Pois, se não for pelo cheiro. Muito bem, então vá, Ricardo e Mário, portanto aí o Império dos Peixes a dominar o Alentejo. Muito bom dia, bom trabalho, eu gosto disso. Vá, se vocês até aí, quem tem aí um negóciozinho aí, um lugar, não sei o quê, mandar um WhatsApp, eu até digo o nome de onde é que é, que vocês têm de fresco. Isso é que era giro, era uma horta.
3: Olá, olá, bom dia.
2: Alô.
3: Tudo bem, grande abraço aí para o pessoal da roda, para o pessoal aí da caminhagem.
2: Certo.
3: Um grande abraço aí para o meu parente Rui. Está a chegar o Algarve.
2: Olha que bem. Ó, Rui.
3: Um grande abraço aí para o amigo Candeias e para todos os ouvintes.
2: Está certo.
3: Forte abraço.
2: Outro. Vamos lá, boa viagem. Boa semana, diz o António Baetas. Céu limpo, a lua quase escondida, está bonita. Diziam os mais antigos que no formato que ela vai, sinal de chuva. Pois, e olha, ela está por aí. Esse, os antigos sabiam-na toda. Ah, então não era. Então vamos lá, vamos ouvir mais uma.
4: Bom dia, Zé Candeias. E outro. Bom dia para o auditório.
2: Que liga, que se liga à tomada.
4: Boa quarta-feira de loucura. Vamos embora.
2: Vamos.
4: Dos fracos na reza à história.
2: A história, pois.
4: Com muita pouca vontade, mas aqui vamos.
2: Puxa. Então.
4: Aqui vamos! Até a Algarve para enfrentar uma descarregadura.
2: Outro, que é para Algarve.
4: Ração para os animais. Um abraço, Zé Candeias, e para toda a auditória, tudo a correr bem.
2: Sim, senhora, só não disse o nome, mas eu digo Flávio Azanho. Oh, Flávio, és careca, como eu. Mas eu corto, rapo. Muito bem, vá, boa viagem, tudo bom. Zé Candeias, um abraço a todos os colegas daqui, Isatir, e para todos em geral, eu, Domingos Marques, por Espanha, cidade de León. E quem é que escreve aqui mais uma? Ouvir ele, amigo, Filipe Ribeiro. Olá, Filipe, tudo bom? Um grande abraço, meu amigo. E por essa terra linda, mas esta é de voz, vamos também escutar, vá lá.
5: Bom dia, Zé Candeias, só para informar que está aqui um caminhão ardendo algum sentido Mialhada, Aveiro, no quilómetro 224, está aqui um caminhão ardendo, fazer precaução que isto vai empregaitar. Bom dia, boas viagens.
2: Portanto, isto praticamente há 15 minutos que aqui o Emanuel dá esta informação. Portanto, há um caminhão a arder. Quem tem às vezes mais algumas informações podem dar para pelo menos sabermos. Eu só vou pedir, então vamos lá repetir, porque para ficar bem consciente onde é que é o problema. Vamos lá então escutar mais uma vez.
5: Um caminhão a arder em algum sentido, Mialhada, Aveiro. No quilómetro 224, está aqui um caminhão a arder. Fazer precaução que isto vai empregaitar.
2: Portanto,
5: bom dia, boas viagens.
2: Vá, boa viagem, amigo. Tudo bom. Vá com calminha também. Ora bem, desde Oleiros, Castelo Branco, o João Paulo Carma, dar-me os bons dias. Também cumprimentando aí o pessoal da Roda, a malta da recolha dos resíduos. Hoje, diz ele, envio um beijo especial à minha mana pelo seu aniversário. E a João Paulo. Ó João, para isto ficar mais giro. E até para ficar na internet. Depois das 8, vocês vão ouvir. Está tudo na RTP Play. Fica lá o nome dela. Manda aí um abraço. Até se quiser de vós. e pá, e a gente dispara logo aqui. Outro, ai, este é de Paris, olá Jorge Santos, Paris c'est Paris, um abraço, tudo bom? Ai meu Deus, aí como isso anda aí? Os franceses são tramados, pá. Isto quando lhes dá para aquelas coisas, às vezes passam-se. Bem, para desejar toda a equipa, uma excelente quarta-feira, o Eduardo Titano, este está na Alemanha, um grande abraço. Para terminar tudo em beleza, Bruno Morgado, aí, portanto, da Leirosa, pastelaria, padaria e coisa boa, e para o Jorge e o Francisco, que acho que fazem equipa com ele, e por fim, o Agostinho, que diz, para falar sobre os trotinetes, eu gostava de dar uma palavrinha, está bem, então fazemos o seguinte, Agostinho, acho muito bem, acho que as pessoas também podem propor às vezes esses assuntos, e isto as trotinetes tem que se lhe diga, e eu até posso aqui acrescentar por aquilo que nestas férias vi. Portanto, Agostinho, é só dizer quando é que está disponível, e a gente vai ao seu encontro, combinado? Olha que ricas mensagens. 912-120-501 é aqui o WhatsApp ou em José Candeias no Facebook.
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2: Bom dia, António Felício.
11: Bom dia, Zé Candeias. Bom dia para todos os ouvintes da Antena 1.
2: Hoje é de voz.
11: Hoje é de voz. Isto, como eu ando por aqui a queimar os últimos cartuchos, já tenho que telefonar pelo menos uma vez. Se calhar será a última, provavelmente não, mas...
2: Então, mas o que é que quer dizer com isso, queimar os últimos cartuchos?
11: Porque estou aqui a fazer, ainda tenho 5 meses para trabalhar, mas daqui a 5 meses, no fim de fevereiro, vou experimentar aí trabalhar para outro patrão.
2: Mas muda...
11: Paga menos do que este, mas se calhar pagará também ao fim do mês, não sei, depois se vê.
2: Então, mas vai mudar de empresa, António?
11: Vou mudar de empresa, vou-me reformar.
2: Pois eu queria praticamente entender, porque é assim, quem é a pessoa que vai sair de um sítio para o outro para ganhar menos? Mas pronto, isto às vezes, o do dinheiro não paga tudo. Ô António, mas o meu amigo, que, você está na Suíça, portanto, e quando há pouco dizia que era de vós, porque o António é também daqueles habituais de cumprimento aqui através de mensagem. Mas o meu amigo, daqui a 5 meses reformando-se, fica aí ou vem para cá?
11: Isso, por enquanto, ainda não está nada decidido. Em princípio andarei aí e aqui. Aqui não, porque eu agora não estou na Suíça. Como eu disse ao Carlos Mateus, eu estou aqui a chegar a Bruxelas. Estou mesmo aqui...
2: Sim, mas mora na Suíça. Mas mora na
11: estou
2: Suíça.
11: Estou mesmo aqui na fila, aqui à entrada de Bruxelas.
2: Ah, ok.
11: Vou ali acima à Holanda a aviar um recado.
2: Ouvintes, este homem mora na Suíça, passa por Bruxelas, vai ver um recado ali à Holanda, como eu vou, por exemplo, ali a Arroios, comprar um par de sapatos, uma coisa assim. Ora, António, mas você vive na Suíça, como é que se chama a cidade?
11: Cidade onde eu habito é Sion, é ali mesmo, ali no meio da pronto, o cantão é o cantão do Valais, que em português chamaria-se um vale, que é ali entre duas montanhas. Da parte...
2: É um cantão muito bonito, entre duas montanhas, que não faltam é portugueses por lá, não é? Ó, Sr. Felício.
11: isso não é só ali. Isso na Suíça, brevemente, até podem implantar o português como língua oficial, porque... É, pronto, o português...
2: Mas, António... Português de Portugal e o português que até de muitos imigrantes que vêm da África, por exemplo.
11: Sim, e atualmente, mas nem digo de origem portuguesa, mas vêm-se muitos mesmo ultimamente, muitos africanos para...
2: Pois, exatamente, portanto, falando a nossa língua, olha, desses é que eu quero cá. Homens assim, entendo logo com eles. O senhor, gente gira também que está para aí, mas o senhor, para onde? Ah, já vi que não falas português, então vamos lá. Oh, António, mas... Quando se fala numa mudança de vida como é a reforma, o meu amigo vai querer continuar de uma forma mais calma, aí de vez em quando um ou outro movimento como camionista, ou quer largar mesmo isso e já estar a pensar noutras coisas?
11: Não, em princípio vou parar definitivamente.
2: Que idade é que você tem?
11: E tenho pena de dizer, mas se eu tivesse 20 anos a menos, eu mudava de profissão. Porque isto degradou-se de uma tal maneira, a nossa profissão de camionista, degradou-se de uma tal maneira que isto está-se a tornar impossível ou quase impossível trabalhar.
2: Mas como é que você ouvindo os seus colegas aqui de Portugal, embora trabalhando para esta ou aquela empresa, às vezes espanholas, muitos, não é? Mas trabalhando aí na Suíça, você também sente que esta mudança, este desconforto que vocês falam, também acontece? Ou seja, é geral por toda a Europa, é, António?
11: É geral, pronto, eu trabalho aqui numa empresa zita, na região onde eu trabalho é uma empresa relativamente grande, mas é ao lado de algumas empresas portuguesas que há aí a fazer, neste trabalho não, e é uma das poucas empresas suíças que manda caminhões aqui para fora. Até duvido que eles ganhem dinheiro com isto, mas isso já não me toca a mim.
2: Pois não, nem me toca o tempo, diga lá então o que é que você acha disso?
11: O que eu acho é que isto, pronto, está degradado de uma tal maneira, as autoridades fazem tudo para arranjar lugares para nos controlar, para andar em cima da gente.
2: Sim.
11: Não há segurança nenhuma nos parques para dormir de noite.
2: Pois.
11: E assim sucessivamente.
2: Pois é.
11: Pronto, mas isso toda
2: olha,
11: a gente...
2: Amigo, então, mas vamos lá voltar à questão. Você, estando reformado, tem mais tempo, quer dizer que poderá vir mais vezes ou estar mais tempo no seu país?
11: Em princípio, é isso que está a ser programado.
2: Pronto, até onde é, e você é de onde?
11: Eu sou do distrito de Leiria, de uma terra chamada Ancião.
2: Ancião, no... boa terra!
11: Sim. Distrito de Leiria, já falei com o Zé Candeias muita vez.
2: Senhor, ancião!
11: Com outros antecessores antes, porque eu queria falar aqui só, pronto, dois minutos, o máximo, sobre a evolução das tecnologias. Eu quando vim para a Suíça, no dia 1 de março de 1986,
2: sim,
11: foi a primeira vez que pisei território suíço. E nesse tempo, a gente que quisesse ouvir falar um rádio falar português, era o radiozito da onda curta.
2: Exatamente.
11: O que eu sou, provavelmente, até pode ser que esteja aí alguém à escuta ainda desse tempo...
2: Eu?
11: Que a gente andava ali com um radiozito de onda curta encostado a para-brisas do caminhão... E ouvia-se um bocadito e depois perdia-se a emissão e depois daí a pouco tempo ouvia-se outro bocadito e assim... E hoje vou aqui ouvir o rádio tal e qual como se estivesse aí aqui ouvindo o rádio normal ligado ao telefone.
2: É, exatamente.
11: E havia, pronto, o nosso amigo...
2: Ou seja, até mesmo no vosso trabalho... perante tantos desagrados que vocês relatam, mas a técnica, a tecnologia vai ajudar-vos e muito, porque senão você se calhar não iria tão rapidamente fazer uns recadinhos à Holanda se não tivesse às vezes um GPS para ajudar ou não?
11: Ah, isso é o GPS, isso é outra tecnologia.
2: Exatamente. Claro.
11: Muita gente que aí anda hoje na estrada, se houvesse um mapa aí da Europa, ou da... A gente, quando eu comecei a trabalhar na Suíça, a gente quando ia para dentro, só trabalhava lá dentro da Suíça, ia para uma cidade onde nunca tinha ido, Zurique, Verne, Lausanne, Geneve, a gente parava na autoestrada, comprava um mapa da cidade.
2: Exatamente.
11: Para ver por onde havia de passar.
2: Exatamente. E quantas vezes o meu pai não abriu o mapa no capô do carro?
11: Pois era assim.
2: Que era para estendê-lo mais. Que era para estendê-lo mais.
11: Viajava nesse tempo.
2: Meu amigo, tempos.
11: Desse lado também temos a tecnologia, embora eu, quando vou para um sítio para onde nunca fui, preparo o trajeto antes de ir de melança de meter à estrada.
2: Pois, eu também.
11: Porque vocês, todos nós, todos vós, quem tem redes sociais, toda a gente vê de vez em quando umas fotografias de um caminhão que teve que lá em uma grua tirá-lo. Pois. Foi traído pelo GPS e assim sucessivamente.
2: Ah, pois, exatamente. Eu também faço sempre assim uma pré. Ó, meu caro António, como é que está o tempo aí pelo centro-norte e da Europa? Como é que isso está por aí?
11: Olha, isto aqui está nublado, mas aqui é normal, aqui para estes lados, até se tem visto muito o sol estes últimos tempos, porque isto para aqui é normal passar este aqui muitos dias sem se ver o sol.
2: Pois
11: aqui,
2: é, eles também grelam pela cabeça, grelam, exatamente.
11: Já estou aqui no ringue de Bruxelas, estamos aqui a dar 8 graus de temperatura, está o dia a começar a querer romper.
2: Nós
11: aqui
2: cá somos mais finos, nós cá chamamos circular, segunda circular, terceira circular.
11: É circular ou periférico.
2: Exatamente, ou circunvalação, a gente chama-lhe o que quiser. Olhe, meu caro, manda um abraço, olhe, para já, para a ancião, para o mundo inteiro, para os colegas, força, António.
11: Sim, em princípio, para toda a gente que está na escuta.
2: Pois, para os vivos e para os mortos.
11: Para os ancianenses, que há muita gente a ouvir esta hora, que até me conhecem.
2: Uhum.
11: E para os colegas daí de estrada e para toda a gente. E que façam boas viagens, prudência, que é o principal. E como disse aí um colega antes, ele não disse bem por estes termos, mas é o que dizem, a carga atrasada é aquela que nunca chega.
2: Amigo, foi um gosto. Venha sempre, está bem?
11: Obrigado.
2: Adeus, bom dia. Muito obrigado, António Felício.
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2: Luísa Oliveira Santos é uma portuense de Gema que trocou a diplomacia das relações internacionais e a gestão de eventos pelos sabores da cozinha tradicional. É a criadora do blog No Mundo de Luísa e atualmente criativa por trás do restaurante com o mesmo nome da Associação Beneficência Familiar.
13: Eu gostava de muitas coisas. Eu gostava de arte, eu gostava de pintar, desenhar. Eu sempre gostei de muitas coisas. Mas lá está, eu também tinha que ser um bocado pragmática e ver o que é que, onde é que eu me poderia safar. Eu tinha que arranjar trabalho.
2: Claro.
13: E eu comecei a cozinhar aos 7 anos porque a minha avó me disse: vem cá, vais aprender. E realmente deu-me muito jeito. Obrigada, avó. Onde quer que estejas, eu sei que estás lá em cima a olhar por mim. E ela ensinou-me, eu lembro-me de estar na terceira classe e, portanto, estar a ensinar às minhas amigas como é que se faziam ovos mexidos com batatas fritas às rodelas. E aquilo foi a primeira coisa que eu aprendi.
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2: José Candeias, programa@rtp.pt. Escreva-nos também. O Instituto Português do Mar e da Atmosfera no continente diz-nos que esta quarta-feira é de aguaceiros, vamos tê-los, por vezes intensos, até acompanhados de trovoada. A previsão da Madeira é também um dia nublado, mais para a tarde, até com aguaceiros e vento. Nos Açores, um dia que vai ter boas abertas. Braga, Santarém, Funchal e Porto Santo, 26 graus, Évora e Beja, 25, Vila Real, Castelo Branco, Lisboa, Setúbal, Faro, Santa Cruz das Flores e Horta 24. São 23 graus para Bragança, Coimbra, Sagres, Angra do Heroísmo e Ponta Delgada, Viana do Castelo, Porto, Aveiro, Leiria e Porto Alegre 22, Viseu e Sines com 21 graus, 17 para a Guarda e 15 para a Espanha Dourada. Junta-se a Oriana Barcelos. Bom dia, Oriana.
15: Bom dia.
2: Ora, temos aí então os destaques da informação e não há volta a dar. Temos que começar pelo futebol, pelo Ronaldo e pelo Messi.
15: Uhum. Dois dos nomes maiores do futebol mundial a marcarem o dia e a semana. Messi, porque se despediu ontem da seleção da Argentina num jogo particular em Buenos Aires, e Cristiano Ronaldo porque emitiu um comunicado sobre o desentendimento com o selecionador nacional Jorge Jesus, uma polémica que tem feito correr muita tinta e que promete continuar a dar que falar. Vamos analisar os últimos desenvolvimentos deste caso com o comentador Nuno Coelho dentro de meia hora, nas notícias das 7 da manhã, e vamos, claro, ao último jogo do Messi na seleção da Argentina, ouvir os sons que marcaram essa jornada.
2: E que sons, e que sons. Oriana, pobreza?
15: Sim, porque hoje começa o Congresso Nacional das Instituições de Solidariedade Social e à boleia disso vamos falar então de pobreza e de ação social às 8h20 no Ponto Central, precisamente com o presidente da CNIS, o Lino Maia. Há outros assuntos que vamos trazer amanhã informativa da rádio. Vamos falar sobre a regulação das chamadas bolsas de nicotina, um assunto que vai estar esta quarta-feira no Parlamento. Vamos falar também sobre um estudo na área da psiquiatria que alerta para a falta de registro das perturbações de personalidade nos internamentos, nos hospitais. Voltamos à França, aos protestos dos estudantes. Assinalamos também os 3 anos do atentado do Hamas em Israel e mantemos a atenção, claro, aos prémios Nobel, porque hoje é dia de Nobel da Química e a jornalista Carolina Soares vai recordar-nos os vencedores do ano passado.
2: E vamos a uma feira do livro muito importante, a Feira do Livro de Frankfurt.
15: Muito importante, é a maior feira profissional do livro que há no mundo. Uhum. Este ano vai contar com uma delegação de editores portugueses, eles vão negociar no fundo direitos de publicação e de tradução também. A jornalista Cláudia Almeida conta-nos tudo o que sabe sobre o que vai acontecer por lá.
2: Muito bem, aqui os destaques da informação com a Oriana Barcelos.
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2: Hoje é o Dia Nacional dos Castelos, sobre isso já vai ouvir o que preparamos e também, quem sabe, despoletar em si o interesse mais ainda por um castelo português, mas também cumprimentando Oliveira do Hospital. É o que se pode dizer quando a República chegou por telegrama. Em Oliveira do Hospital, o feriado municipal leva-nos diretamente aos primeiros dias da República Portuguesa. Estamos em 7 de outubro de 1910. 2 dias antes, Lisboa tinha acordado a republicana. A Revolução de 5 de outubro derrubara a monarquia e implantara a República. Mas a notícia não chegou ao mesmo tempo a todo o país. Em Oliveira do Hospital, chegou por telegrama. E nesse dia, 7 de outubro, a nova realidade política ficou oficialmente registada nas atas da Câmara Municipal. Há aqui uma curiosidade deliciosa. Um jornal local já tinha dado a notícia no dia anterior, mas foi o telegrama que permitiu oficializar a mudança na administração municipal. Pouco depois, a nova Comissão Administrativa decidiu que 7 de outubro passaria a ser o feriado municipal de Oliveira do Hospital. Mas a história deste concelho começa muitos séculos antes da República. O próprio nome é uma pequena viagem pela história. A antiga povoação terá sido conhecida por Ulvária ou Ulvaria, nome relacionado com uma planta que crescia nas zonas úmidas, e o hospital, não aparece por acaso, está ligado aos hospitalários de São João de Jerusalém, a ordem militar religiosa que recebeu estas terras na Idade Média. Séculos mais tarde, em 1514, Dom Manuel atribuiu o novo foral ao Oliveira do Hospital. E há ainda outra particularidade. O concelho é hoje conhecido pelo património, pela paisagem da Serra da Estrela, pela gastronomia, com o queijo da Serra da Estrela como um dos seus grandes símbolos, e por uma tradição industrial e agrícola que continua a marcar aquela região. Mas o momento que ficou gravado no calendário foi aquele de 7 de outubro de 1910. Uma revolução tinha acontecido em Lisboa, uma nova bandeira tinha sido hasteada e alguns dias depois a notícia chegava ao Oliveira do Hospital por telegrama. É por isso que hoje, 116 anos depois, o Conselho continua a celebrar o dia em que a República chegou oficialmente à Terra. Portanto, hoje, aí para Oliveira do Hospital, um feriado que nasceu de uma revolução e de uma mensagem que atravessou o país à velocidade possível em 1910, à velocidade de um telegrama.
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2: Ontem, até devido ao volume de mensagens que chegaram, estava o programa praticamente a terminar, decidi que o tema de Amália, que cada um quis aqui manifestar na mensagem que mais marca, que fosse então transmitido hoje, isto porque ontem a efeméride dos 27 anos do desaparecimento da voz de todos nós. Quem ganhou?

0: Extraterrestre foi a canção que foi mais votada pelos ouvintes. Obrigado pela vossa participação. Uma canção com o gênio da inspiração e da escrita de Carlos Paião.
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0: Ouvintes, hoje é um dia belo. Hoje é o Dia Nacional dos Castelos. E se nós nos podemos orgulhar, é não só do número dos castelos que existem em Portugal, da sua beleza, da sua grandeza e da sua estratégia. Portanto, dar corpo a tudo isto é poder conversar com quem sabe, e eu tenho comigo o historiador, doutorado em História Medieval pela Universidade de Coimbra, professor, assistente na Universidade Aberta e investigador, sobretudo, nas áreas da História Medieval, História Militar e Fortificações. E é secretário da direção da APAC, portanto, a Associação dos Amigos dos Castelos. Dou as boas-vindas ao professor António Carlos Martins Costa. Muito bom dia.
12: Muito bom dia e muito obrigado pelo convite.
0: Começamos pela vossa Associação dos Amigos dos Castelos, porque é ela que está na origem de tudo isto. Que associação é esta, Sr. Professor?
12: Ora, a Associação Portuguesa dos Amigos dos Castelos foi fundada em 1983, portanto, conta já 43 anos, no seguimento de uma vontade coletiva de salvaguarda dos monumentos militares portugueses. Portanto, um conjunto de apaixonados pela fortificação, que tinham participado num congresso sobre monumentos

0: salvaguarda do património construído, mas também natural, porque também nos preocupa a envolvente da fortificação.
1: E quando estamos a falar de associados e desse número, podemos estar também a falar de associados mais novos, de gente que se interessa pela história, pela nossa história e por este tipo de fortificações?
0: Sim, nós temos associados de todas as idades, não há limite etário. De resto, neste mês de outubro, vamos lançar uma campanha para captar associados no público estudantil, no sentido de renovarmos a nossa massa associativa. Campanha essa que passa, entre outras vantagens, por uma cota de valor reduzido, e que vai oferecer uma série de condições para quem está a estudar, para quem está a investigar, porque nós na nossa associação, na nossa sede da Rua Barros Queiroz, em Lisboa, possuímos uma biblioteca, portanto queremos oferecer todas as condições para quem se interessa por estes temas e nesse sentido estamos a procurar uma renovação da nossa massa associativa.
1: Muito bem.
0: Todos são bem-vindos à nossa associação. Portanto,
1: olha, Sr. Professor, quando nós olhamos para um castelo português, podemos estar a olhar, afinal, às vezes, para uma ruína bonita ou para uma máquina de guerra?
0: Essa é uma questão que passa pelas duas respostas, dependendo do sentimento como estamos a olhar para o monumento. De facto, o castelo é simultaneamente, pode ser uma ruína, de facto muito bela esteticamente, e tinha obviamente funções militares acima de tudo. É essa a razão de ser
1: de defesa.
0: A construção do castelo, sim, de defesa. Portanto, nós sabemos que o homem, desde que se sedentarizou no Neolítico, procurou desenvolver aquele que ainda hoje é estudado nas academias militares como elemento essencial do combate, chamado proteção.
1: Exatamente.
0: Portanto, que tira partido do terreno para se proteger.
1: E é por isso que Portugal tem muitos castelos, era para nos proteger dos inimigos, era neste cantinho.
0: Sim, quer dizer, antes de Portugal ainda, não é? O castelo é uma construção própria da Idade Média, tal concebemos, não é? Um pequeno recinto fechado para uma guarnição não muito numerosa, não é? Depois é que se vai desenvolvendo com as suas torres, os seus adarves, ou caminhos de ronda, as ameias, as cisternas.
1: Ou seja, professor, inicialmente podia ser para resistir ao inimigo, mas depois já eram quase para meter medo, não?
0: Quer dizer, podia ter um certo efeito dissuasor, não é?
1: Às tardes,
0: quando se vai complexificando. Mas, inicialmente, temos que ter noção de que o encastelamento na Europa cristã surgiu sobre as ruínas do Império Carolíngio, portanto estamos a falar ali do século IX, do século X, mas eram pequenas estruturas fortificadas, construídas no alto de algumas elevações, por vezes uma simples torre em madeira, uma paliçada à volta.
1: A sociedade feudal, ou seja, cada senhor querendo defender do seu território, poderia começar por aí, não?
0: Exatamente. Portanto, esse espaço conferia abriga uma pequena guarnição, depois por vezes tinha uma área para acolher as populações e o gado, mas só a partir ali do século XII é que começa a surgir aquele castelo que nós associamos propriamente à estrutura medieval, ou seja, já um pátio maior construído em pedra aparelhada, com torres, geralmente com a torre de homenagem ao centro, como posto de comando e último reduto, com ameias, com caminhos de ronda, com cisternas para armazenar água. Portanto, isso,
1: o que era importantíssimo.
0: Exatamente. Portanto, não há guarnição que possa funcionar sem uma reserva de água. Isso é essencial para resistir a um
1: cerco.
0: É a partir do século XII é que surge aquele castelo que as pessoas associam à Idade Média, não é?
1: Então, senhor, o senhor é fascinante, porque...

0: Falando da Idade Média, historiador, especialista nestas coisas, eu poderia dar-lhe 2 horas de antena que eram recompensadas com todo o seu conhecimento. Mas vamos cingir aqui neste dia. E já que me fala, no século XII, então estamos a falar do início portanto, de Portugal. Qual é considerado o mais antigo de Portugal? É aquele que possa estar ligado à nossa fundação e estamos a pôr-nos em territórios de Guimarães?
1: Isso é uma pergunta para 1 milhão de euros. Eu não lhe sei responder qual é que é o castelo mais antigo de Portugal. Porque, se quisermos, no início do processo da independência, Portugal e a sua independência não são um acontecimento, são um processo, portanto passa por várias datas, não é? Mas se quisermos recuar, por exemplo, a uma data simbólica, muito emblemática, que é a Batalha de São Mamede, 1128, o então condado portucalense...
0: com a mãe, pois.
1: Tinha, de facto, a sua fronteira sul, no Rio Mondego, norte no Minho. É claro que havia aí vários castelos, alguns muito antigos,
0: então, quer dizer,
1: construídos durante o período condal do século IX.
0: O Monte Moro Velho, por exemplo? O de Monte Moro Velho?
1: O Monte Moro Velho é um castelo bastante antigo, sim. Tinha sido reformulado ali no final do século X por um governador de Coimbra, moçárabe chamado Sejnante Davides, num estilo pré-românico. Mas ainda não era aquele castelo com a dimensão que nós vemos hoje. Isso seriam, reformulações posteriores. Exatamente. Era um castelo mais modesto, mas ainda assim bastante avançado para os finais do século X, quando Sejnante Davides o reformulou, com pedra aparelhada, com uma boa torre.
0: Mas, ao Sr. Professor, qual é aquele que nos possa dar mais origem?
1: Não considero um, mas vários. Houve castelos, de facto, já que estamos a falar da fronteira sul do condado, que tiveram muita importância defensiva, porque os inícios do século XII, portanto, correspondem ao governo do Conde Henrique e depois da Condessa Dona Teresa, ali pelos anos de 1110, corresponderam a um período de várias incursões muçulmanas, almorávidas, portanto, o Castelo de Montemor, outros, como Sor. Eram a fronteira avançada do condado portugalense. Sorque, não por acaso, em 1128, mesmo no final do governo de Dona Teresa, pouco antes da Batalha de São Mamede, é entregue à Ordem do Tempo, portanto uma ordem religiosa militar que tinha nascido na Terra Santa durante as cruzadas, de monges guerreiros, e que eram de uma extrema eficácia militar, quer a construir fortificações, quer na arte de fazer a guerra. E, portanto, se quiser, por exemplo, Montemor, Coimbra, Sor, lá em cima no Minho, também há uma série de castelos.
0: Mas o senhor falou aí de um que eu... Olha, ainda há dias vi um programa, aliás está a passar no canal História, dedicado aos castelos da Europa, e Portugal vem lá muito bem referenciado com as suas construções, umas mais castelo, outras já depois a partir, digamos, de uma determinada altura, passaram a Idade Moderna, por assim dizer, começou a apostar mais, portanto, nas residências, mais nos palácios, mas há um que me enche. E aí, não sei se estamos a falar de um castelo de guardar a região, se é um castelo de poder, que é o de Almorol. E o senhor falou aí dos templários, e ele liga-se muito a essa gente, não é, Sr. Professor?
1: Sim. O castelo de Almorol foi construído ali na sequência de uma série de doações aos templários para proteger a linha do Tejo. Foi uma doação...
0: Aliás, eles terminaram em Portugal, os templários terminaram em Portugal, porque foram expulsos.
1: Sim, eles terminaram por todo o lado, não é? No século XIV. No entanto, o Almorol, como dizia, foi doado no final do século XII, aquele espaço, e o castelo foi construído de raiz pelos próprios templários, que tinham então por mestre um homem fascinante chamado Gualdim Paes.
0: Opa!
1: Era um homem próximo.
0: Mas, senhor, isso é o que eu digo, é entusiasmante e eu adoro isto. Mas isso também não se liga muito ao Castelo de Tomar?
1: Sim, está ligado. Aliás, Tomar também é uma construção templária, defesa da linha do Tejo. juntamente com outros castelos ali na zona, por exemplo, de Cardiga e do Zêzere, que formavam ali uma rede que vigiava, portanto, a travessia do Tejo e a estrada que acedia por a Coimbra, a nascente da Serra dos Candeeiros.
0: Exatamente. Ó, Sr. Professor, é fascinante, lá está. Isto é a nossa história, que eu espero que esta nossa breve conversa possa despertar as consciências e, principalmente, queremos saber o que é que estes anos e estas pedras antigas, tanta história nos contam, mas o nosso tempo também tem que avançar. O que é que vão fazer comemorando em cada altura as vossas atividades? Sei que é já no fim de semana e depois também mais para meados deste mês de outubro tem outra atividade. Conte-nos, por favor.
1: É verdade. Desde 1984, quando foi instituído, que a Associação Portuguesa dos Amigos dos Castelos celebra o Dia Nacional dos Castelos e mais recentemente, desde 2003, no dia 7 de outubro. Por uma questão de logística e disponibilidade das pessoas, vamos assinalar esse dia no próximo dia 10, portanto, no próximo sábado, e vamos fazê-lo com uma visita ao Castelo da Mieda de Tejo.
0: Portanto,
1: que é um castelo notável. Que está numa aldeia do nosso interior, que vale a pena visitar, a Mieira de Tejo, que é hoje a União de Freguesias da Mieira de Tejo de Areias, pertence ao Conselho de Nisa, tem um castelo fascinante e em ótimo estado, que foi iniciado em 1356 por outra ordem religiosa militar, no caso pelos hospitalários, foi mandado edificar pelo seu prior em Portugal, então Álvaro Gonçalves Pereira, que é muito célebre por ter participado na Batalha do Salado em 1340 e, sobretudo, por ser pai do futuro condestável Nuno Álvares Pereira, que era um dos seus 32 filhos.
0: Exatamente, aquilo quando, por isso é que um castelo às vezes era pouco para tanta gente. Sr. Professor, e depois mais para meados de outubro, o que é que vão fazer?
1: Ora, nós em meados de outubro temos uma agenda muito diversificada, portanto, é preferível irem ao site da Associação Portuguesa dos Amigos dos Castelos e ver. Isto porquê? Porque a Associação tem três grandes eixos de atuação. Portanto, tem o eixo do património, portanto, através do qual nós nos articulamos com várias entidades públicas, governamentais, autárquicas, com associações de defesa do património e outras, no sentido de preservar fortificações que estejam em perigo ou que necessitem de obras. Portanto, nós atuamos ao nível das diligências. E ainda no património desenvolvemos cursos livres, conferências, congressos, projetos de investigação, entre outras atividades. Depois temos outro eixo, que é o educativo. Nós, no projeto educativo, temos um papel muito importante de sensibilização para o interesse e a salvaguarda dos monumentos militares, e aí recebemos na nossa associação várias escolas e alunos, e efetuamos com eles visitas em Lisboa, por exemplo, ou no Forte São Bruno, em Oeiras, que é a nossa sede oficial, apesar do secretariado estar na Rua Barros Queiroz, em Lisboa.
0: Para terminar, Sr. Professor.
1: E depois temos outro eixo, era aí que eu queria lá chegar, que é o da divulgação. E esse passa por uma série de visitas de estudo. Nós temos praticamente visitas todos os dias, seja em Lisboa, seja no país.
0: Portanto, o melhor é mesmo ao fim de semana, site.
1: E no estrangeiro, em Espanha e além Pirineus. Posso dizer que anteontem cheguei da Ilha de Malta com um grupo onde visitámos Valeta, Birgo e todas aquelas povoações que são um hino à fortificação. Levada a cabo pela Ordem de São João do Hospital.
0: Olhe, para terminar, se tivesse de escolher um único castelo português para levar a alguém, olhe, um estrangeiro que nunca viu um castelo em Portugal, ó, Sr. Professor, eu corro o risco de lhe perguntar qual é que escolheria.
1: Essa é outra pergunta para 1 milhão de euros.
0: Ainda precisa um historiador.
1: Há castelos fascinantes. Quer dizer, para um turista que acaba de aterrar, eu avaluía uma questão de quantidade e de conservação ao Castelo de São Jorge, em Lisboa, que tem um excelente projeto expositivo e muito bons guias. Podia-lo-ia levar a Almorol, de que falou, podia-lo-ia levar, por exemplo, a Tomar, que é um assombro do ponto de vista da arquitetura militar românica, com a Lambor, aquelas rampas deslizantes na base.
2: Temos de terminar por aqui, Sr. Professor. Deixe o resto à descoberta de cada um, então.
1: Mas deixe à descoberta de cada um. Não deixem de visitar os castelos portugueses, não deixem de os proteger e, se possível, façam-se associados à Associação Portuguesa dos Amigos dos Castelos, que tem uma cota simbólica e que desenvolve um papel muito meritório, a meu ver.
2: António Martins Costa, muito obrigado, um grande
1: obrigado
2: dia dos castelos, parabéns,
1: um bom dia a todos.
2: E ouvintes, vão ao site, está lá tudo. É assim que terminamos, segue o José Carlos Trindade, até amanhã às 5.

0: 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Bom dia, 7 horas em Portugal Continental e na Madeira, 6 nos Açores. Quarta-feira, 7 de outubro. Eduardo, bom dia.
1: Olá, bom dia, José Carlos.
0: Ronaldo pede desculpa, tema em destaque nesta edição.
1: Mas também deixa críticas e não fecha a porta ao regresso à seleção, até agora num silêncio total do selecionador e do presidente da federação. No ruído da festa e dos aplausos, Messi tomou o último banho de seleção na Argentina e o Monumental levantou-se para dizer adeus ao jogador. A França tenta pôr fim ao caos nas escolas, o governo aposta no diálogo para desarmar os protestos.
0: Temperatura esta hora 16 graus no Porto, também em Coimbra, 17 em Lisboa e Faro, estão 20 em Ponta Delgada, 21 no Funchal. Edição de Eduardo Amaro.
1: Vai ser lido e relido, dissecado, o comunicado que Cristiano Ronaldo tornou público ontem ao fim do dia para explicar a saída repentina do estágio da seleção. Na nota pública, o jogador pede desculpa aos portugueses pelo que fez e mostra-se pronto para sofrer o castigo que a federação lhe imponha. Deixa várias linhas de mágoa com a forma como foi tratado por Jorge Jesus, mas não fecha a porta, Walter Madureira, a um regresso à seleção.
2: Ronaldo começa por dizer que escreveu após o Mundial uma carta de despedida, que ainda guarda e que tinha intenção que o jogo com a Espanha fosse o último. Mas logo no regresso a Portugal, Pedro Proença pediu que reconsiderasse essa decisão. Nessa conversa, ainda no avião, Proença pediu opinião sobre Jorge Jesus e o capitão afirmou que seria a escolha certa. Depois, a pedido do novo selecionador, a primeira reunião na cidade do futebol, num estágio do Al Nassr. Ronaldo diz que Jesus o considerava fundamental no projeto. Logo aí ficou definida a participação no primeiro e último jogo na fase inicial da Liga das Nações. Terá nesse encontro o selecionador sugerido que Ronaldo nem viajasse com a equipa à Noruega e Dinamarca. Ronaldo recusou enquanto capitão. Na véspera do início do estágio, nova reunião a pedido de Jesus, desta feita na casa de Cristiano. Aí mantiveram o inicialmente combinado. Já na Noruega, Jorge Jesus propõe ao jogador fazer 30 minutos. É aqui que Ronaldo acusa JJ de faltar à palavra, assume a falha de não ter cumprimentado os adeptos e pede desculpa. Passadas 48 horas, há uma conversa com Jesus e Simão Coutinho. Detalha Ronaldo que foi novamente um momento profundo, muito frontal e sem filtro. O que ficou combinado na versão do jogador era abrir a conferência a dizer que Ronaldo nunca pediu minutos de jogo e que foi o selecionador a propor jogar. Acabou essa conversa com Jesus a pedir um abraço a Ronaldo. Até foi redigido um documento validado por todas as partes que seria proferido por JJ. Ronaldo acusa o treinador de ter na conferência de imprensa uma postura totalmente diferente ao que tinham conversado. Cristiano pede desculpa aos companheiros por ter abandonado o estágio. Aos portugueses também, mas sentiu que, a partir daquele momento, a permanência só iria prejudicar o grupo. Ronaldo termina a dizer que este ato deve ser punido, sem atenuantes, e que só depois desse castigo cumprido, pensa voltar à seleção, não para despedidas, mas para continuar a competir.
1: Na hora em que os média interpretavam a declaração de Cristiano Ronaldo, Jorge Jesus e Pedro Proença reuniam-se na cidade do futebol, de onde saíram sem fazer declarações. Enquanto o nevoeiro continuava a pairar sobre o futuro de Cristiano Ronaldo na seleção, Buenos Aires despedia-se de Lionel Messi. Um último jogo pela seleção para dar a Messi a homenagem merecida e aos cerca de 80 mil adeptos que esgotaram o estádio Monumental para ver o capitão a participar na formação dos 3 golos da Argentina contra o Benin. Foi uma cerimónia muito especial, Mário Silva da Costa, organizada pela Associação de Futebol da Argentina.
3: Pela última vez, com a camisola 10 da Argentina.
4: Em seu último partido, Messi le pegou!

E agora, sem relato, apenas o estádio. Foi assim que o Monumental em Buenos Aires viveu o último gol de Lionel Messi pela Argentina, no triunfo por 3-0 sobre o Benin. Um jogo com direito a camisola especial e que ao minuto 10 parou para a ovação.

0: fecho de uma carreira pela seleção com mais de 21 anos, com 208 jogos e 126 golos. Na hora do adeus, o camisola 10 da Argentina mostrou emoção.
1: De volta aqui, estou a viver seguramente um dos dias mais tristes da minha carreira. Quando digo adeus à seleção, adeus a todos vocês. Vou sentir saudades de defender as cores da seleção, mas agora vou estar desse lado com todos vocês, a apoiar os rapazes, estes e todos os que aí venham.
0: Num pouco habitual discurso de cerca de 10 minutos, Leo Messi deixa uma palavra especial para os adeptos.
1: A verdade é que hoje estou a falar mais do que nunca. Não me quero ir embora, não quero sair deste relvado. Só quero dizer que vos amo, vou sentir a vossa falta. Sou grato por ser argentino, muito orgulhoso por ser argentino e de ter cumprido este sonho com todos vocês. Muito obrigado.
0: Uma vez campeão do mundo, duas vezes vencedor da Copa América, foi com um golo e ainda mais duas assistências que caiu o pano sobre a carreira de Messi ao serviço da seleção argentina.
2: Numa festa única vivida ontem em Buenos Aires, Lionel Messi a dizer adeus, 21 anos ao serviço da Argentina, o jogador que dizia que o difícil do futebol era jogar simples. Reunido de emergência por Emmanuel Macron ontem à noite, o governo francês decidiu avançar com a reabertura gradual das escolas, já esta quarta-feira, e abrir espaços de diálogo nos liceus para tentar acabar com o pandemónio em que a contestação dos estudantes tem trazido o país. Evitar também os bloqueios nas escolas, evitar que eles se prolonguem, reabrindo os estabelecimentos de ensino já a partir desta quarta-feira. Mas não é isso que parece estar a acontecer. Em direto de Paris, Rosário Salgueiro, já há escolas bloqueadas esta manhã.
3: Já as escolas, bom dia, já as escolas bloqueadas esta manhã em Paris, em Nice e em Estrasburgo. Menos do que até ontem, mas há várias escolas. O próprio Ministério diz que hoje 528 liceus estão total ou parcialmente suspensos. Se há uns bloqueados, há outros que não têm aulas à distância, precisamente para permitir aos diretores de escola encontrarem esses espaços de diálogo e encontrarem formas de ouvir os estudantes e fazer face a algumas das exigências que possam ser feitas, cumpridas imediatamente. Entretanto, acabei de saber, por uma mensagem de Matignon, o Palácio do Primeiro-Ministro, que Sebastien Lecornu vai falar ao país esta noite às 7 horas portuguesas. Vai falar para pais, para alunos, para toda a comunidade, explicar qual é o projeto imediato do governo para tentar solucionar este conflito e este movimento estudantil, que já tem uma manifestação prevista, uma nova manifestação prevista para amanhã, dia 8. Entretanto, isto também resulta dessa reunião com Emmanuel Macron ontem. O presidente mandou encontrar forma de renovar os edifícios o mais depressa possível, fazer essa projeção, pelo menos, e tratar da substituição o mais rápida possível dos muitos professores que já faltam e dos muitos professores que não conseguiram ser colocados ou que não foram colocados. E Emmanuel Macron tem também uma palavra crítica em relação às forças de segurança. Dizem que exageraram na força perante alunos e que há uma clara falta de empatia.
2: Rosário Salgueiro, em direto de Paris, com esta informação de que já há escolas bloqueadas esta manhã em França, menos do que nos dias anteriores. O objetivo do governo é precisamente esse, é tentar acalmar as reivindicações dos estudantes, e ontem o executivo de Lecornu saiu do encontro de emergência com Macron, também com a tarefa de identificar as escolas que precisam de obras urgentes, assim como aquelas onde faltam mais professores e que têm sido duas das principais reclamações dos manifestantes. Israel vive hoje os 3 anos do ataque do Hamas, de 7 de outubro de 2023. Foi o mais mortífero da história do país. As cerimónias fazem-se a poucas semanas das eleições legislativas em Israel, que são as primeiras eleições desde os ataques. As famílias dos mais de 1.200 vítimas, tal como nos anos anteriores, guardaram no Monte Herzl, em Jerusalém, e também Na zona do Festival Nova, onde centenas de pessoas foram mortas, um minuto de silêncio. Eram 6h29 da manhã em Israel, no Namaral.
4: 3h29 em Portugal, a hora exata em que há 3 anos centenas de homens armados invadiram o Festival Nova, um festival de música, mataram 348 pessoas, 44 foram sequestradas. Esta manhã, às 6h29, lá em Israel, um minuto de silêncio e muitas velas para assinalar este ataque do Hamas. Em Tel Aviv, há também cerimónias a decorrer durante todo o dia, na agora chamada Praça dos Reféns. Em Israel, a 20 dias das eleições, está o ministro dos Negócios Estrangeiros francês, Jean-Noël Barrot. Os ataques atribuídos ao Hamas vitimaram 52 franceses. Também nos vários kibbutz, perto da fronteira com a faixa de Gaza. Há cerimónias. Há 3 anos, homens armados, liderados pelo Hamas, invadiram comunidades israelitas ao longo da fronteira com a faixa de Gaza, mataram mais de 1.200 pessoas e levaram 251 reféns. Entre as vítimas fatais estavam crianças, mulheres, idosos e famílias inteiras.
2: As comemorações e as vigílias que marcam este dia em Israel estão a acontecer debaixo de fortes medidas de segurança. O governo já escolheu o novo presidente da AIMA, César Teixeira, que é nesta altura vogal da Agência para a Integração, Migrações e Asilo, vai substituir Pedro Portugal Gaspar. O Diário de Notícias avança hoje que o nome de César Teixeira já teve parecer positivo da CRESAP, que é a comissão responsável pelo recrutamento e pela seleção para a administração pública. A nomeação precisa agora de ser aprovada em Conselho de Ministros. Ainda não há uma data acertada para a mudança de direção da AIMA. Depois da física, vem aí o Nobel da Química. Ele vai ser anunciado esta manhã. O ano passado o Nobel da Química foi entregue a 3 cientistas que desenvolveram os chamados MOF, um mecanismo com o dom de conseguir coisas tão variadas como libertar medicamentos nas células cancerígenas, captar dióxido de carbono na atmosfera ou transformar água contaminada em água potável. Vamos revisitar esta descoberta e os avanços que ela teve no último ano. Carolina Soares.
5: Chamam-se redes metálicas e orgânicas, em inglês MOFs, e servem para absorver e capturar gases poluentes ou reter e transportar substâncias.
6: Podem capturar lá dentro, de uma maneira muito eficaz e como uma esponja, como aqueles buraquinhos da esponja, é como se fossem gelazinhas pequeninas, podem capturar dióxido de carbono, poluentes da água e podem reter certas substâncias.
5: A investigadora Cecília Arraianos...

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0: Francês tenta travar. Le Cornu fala hoje ao país para acalmar os protestos dos estudantes que trazem paralisados centenas de estabelecimentos de ensino, mas há escolas bloqueadas esta manhã. Vamos ter em direto a reportagem da correspondente Rosário Salgueiro. O FMI avisa que a economia do mundo caminha em gelo fino. A diretora-geral, Kristalina Georgieva, pede mais cooperação internacional para evitar novas crises. Ronaldo pede desculpa aos portugueses num comunicado cheio de recados à Federação e ao selecionador.
1: A esta hora, 15 graus em Coimbra, 17 Lisboa e Faro, 18 Ponta Delgada, 21 no Funchal. Edição de Eduardo Amaro.
0: Le Cornu vai falar ao país. Hoje, o primeiro-ministro francês dirige-se à nação ao final do dia, quando forem 7 da tarde em Portugal continental, vai falar sobre a crise grave das escolas que está a atravessar a França. Reunido de emergência por Emmanuel Macron ontem à noite, o governo francês decidiu avançar com a reabertura gradual das escolas já esta quarta-feira e abrir dentro dos estabelecimentos de ensino espaços de diálogo para tentar acabar com a crise que se tem manifestado nas ruas, a contestação dos estudantes por todo o país, evitar também que os bloqueios nas escolas se prolonguem, reabrindo os estabelecimentos de ensino a partir de hoje. Mas como nos relatou já esta manhã a correspondente Antenão Rosário Salgueiro, as escolas continuam bloqueadas, ou há pelo menos algumas escolas que continuam bloqueadas esta manhã. Rosário Salgueiro, em direto, estás nesta altura na Praça da Nação, onde ontem se juntou a grande manifestação dos estudantes. Quais são as últimas informações que tens sobre esta tentativa que o governo está a fazer de equilibrar as dificuldades nas escolas e tentar acalmar a contestação?
2: E a pedir diálogo às associações estudantis também. Muitos líderes estudantis dizem que não voltam a sentar-se à mesa com o Ministro da Educação se as propostas forem as mesmas apresentadas a semana passada, ou seja, arranjar um calendário de diálogo, e os jovens dizem que já não há mais tempo a perder com o diálogo, que são precisas ações concretas. Eu estou na Praça da Nação, estou à porta do Liceu Aragão, que fica virado para a praça, é um dos liceus encerrados preventivamente. Os professores entram por uma porta lateral para preparar os próximos dias, esse espaço de escuta dos estudantes. Do outro lado da praça fica a escola Hélène Boucher, onde ontem começámos com o ajuntamento de pais e professores. Aí há um bloqueio, são cerca de 6 alunos sentados em caixotes do lixo. As aulas, tanto num como no outro, como nos 528 que o Ministério diz que estão total ou parcialmente encerrados, ora por bloqueio, ora por prevenção, estão a funcionar aulas à distância. Neste, no Hélène Boucher, os professores também entram por outra porta, deixam tranquilamente, porque estão cansados, estão mais calados até, também dizem que não há espaço para adiar, fazer calendários e dizer vamos ouvir-vos durante um mês nas escolas e lá para janeiro temos um plano de intervenção. É verdade que os miúdos sabem também, como toda a gente, que há eleições daqui a 7 meses em França, e estão a aproveitar este movimento estudantil raro na última década, pelo menos, para melhorar alguma circunstância nos seus liceus. Esperam para ver o que é que, e ouvir o que é que Sebastien Lecornu vai dizer ao país às 19 horas. Entretanto, também ficaram a saber que Emmanuel Macron pediu às forças de segurança que atuem face aos alunos com contenção, que não são adultos, não são como numa outra manifestação de adultos, e que façam pedagogia. Ontem vimos poucas ações, ou pelo menos vi poucas ações de pedagogia por parte de muitas forças de ordem, outras sim, mas houve momentos tensos por causa dessa falta de pedagogia, e o Ministro do Interior acaba de decidir que aquelas granadas barulhentas e de desencarceramento e para os afastar vão ser proibidas nas manifestações dos estudantes. Portanto, é um assunto que vamos acompanhando a cada hora, porque a cada hora há notícias diferentes.
0: Reportagem em direto do Rosário Salgueiro, no centro de Paris. Vamos ver logo à noite se Le Cornu tem a habilidade política necessária para apaziguar o movimento dos liceus, que continuamos a seguir hora a hora aqui nas notícias na Antena 1. A poucos dias das reuniões anuais do Fundo Monetário Internacional e do Banco Mundial, que vão acontecer na próxima semana em Bangkok, a diretora-geral do Fundo, Kristalina Georgieva, avisou esta manhã que a economia mundial segue muito exposta a grandes riscos geopolíticos e financeiros. Num discurso de antecipação daquilo que vão ser os trabalhos do FMI na próxima semana, ela apelou a mais cooperação internacional para proteger o crescimento e a estabilidade da economia global.
3: Temos déficits excessivos, níveis recorde de dívida pública. A dívida pública global está quase nos níveis mais altos desde a Segunda Guerra Mundial e está quase a atingir 100% do produto interno bruto. Por outras palavras, para cobrirmos a nossa dívida temos de investir tudo o que ganhamos num ano. Quem são os principais agressores? As economias mais avançadas.
0: Uma economia mundial vulnerável, sujeita a choques sucessivos, num contexto de grande incerteza, foram as ideias deixadas esta manhã por Georgieva. Os riscos para a estabilidade financeira são muito grandes, de acordo com o FMI, e os mercados financeiros internacionais estão fragilizados. O Fundo Monetário Internacional avisa ainda os governos de que precisam de manter finanças públicas sustentáveis, mas devem ao mesmo tempo proteger os grupos mais vulneráveis da inflação e também do aumento do custo de vida. São notas tiradas para a reunião anual do Fundo Monetário Internacional, que vai acontecer durante a próxima semana em Bangkok, na Tailândia. O comunicado de Cristiano Ronaldo, divulgado ontem à noite, deu que falar e continua a dar que falar esta manhã. O capitão assume que errou ao abandonar o estágio da seleção, pediu desculpas aos portugueses, mostrou-se também pronto para aceitar qualquer castigo que a Federação lhe queira impor, mas deixa críticas duras a Jorge Jesus, acusando o selecionador de ter quebrado compromissos que estavam assumidos. Apesar da polémica, Ronaldo não fecha a porta a um regresso à equipa das esquinas, Walter Madureira.
4: Ficou definida a participação no primeiro e último jogo na fase inicial da Liga das Nações. Terá nesse encontro o selecionador sugerido que Ronaldo nem viajasse com a equipa à Noruega e Dinamarca. Ronaldo recusou enquanto capitão. Na véspera do início do estágio, nova reunião a pedido de Jesus, desta feita na casa de Cristiano. Aí mantiveram o inicialmente combinado. Já na Noruega, Jorge Jesus propõe ao jogador fazer 30 minutos. É aqui que Ronaldo acusa JJ de faltar à palavra, assume a falha de não ter cumprimentado os adeptos e pede desculpa. Passadas 48 horas, há uma conversa com Jesus e Simão Coutinho. O que ficou combinado na versão do jogador era abrir a conferência a dizer que Ronaldo nunca pediu minutos de jogo e que foi o selecionador a propor jogar. Acabou essa conversa com Jesus a pedir um abraço a Ronaldo. Até foi redigido um documento validado por todas as partes que seria proferido por JJ. Ronaldo acusa o treinador de ter na conferência de imprensa uma postura totalmente diferente ao que tinham conversado. Cristiano pede desculpa aos companheiros por ter abandonado o estágio. Aos portugueses também, mas sentiu que, a partir daquele momento, a permanência só iria prejudicar o grupo. Ronaldo termina a dizer que este ato deve ser punido, sem atenuantes, e que só depois desse castigo cumprido pensa voltar à seleção, não para despedidas, mas para continuar a competir.
0: São as notas principais do documento redigido por Cristiano Ronaldo, publicado ao fim do dia, com as reações ao comunicado de Cristiano Ronaldo a multiplicarem-se noite dentro nos média. O selecionador e o presidente da Federação estiveram na cidade do futebol, em Oeiras, de onde saíram sem fazer declarações. Mudemos de cenário. Poucas horas depois disto que estava a acontecer em Portugal, Buenos Aires despedia-se de Lionel Messi num último jogo pela seleção para dar a Messi, homenagem merecida, assim como aos cerca de 80 mil adeptos que se apertaram no estádio monumental para dizer adeus ao capitão, que participou na formação dos três golos da Argentina frente ao Benin, um jogo amigável. Foi uma cerimónia única e muito especial para Messi e para os adeptos da seleção argentina. Mário Silva da Costa.
5: Pela última vez, com a camisola 10 da Argentina.
6: Em seu último partido, Messi le pegou! Gol de Argentina! Lionel Andrés Messi, 26...
5: Foi assim que o Monumental em Buenos Aires viveu o último gol de Lionel Messi pela Argentina, no triunfo por 3-0 sobre o Benin. Um jogo com direito a camisola especial e que ao minuto 10 parou para a ovação. O fecho de uma carreira pela seleção com mais de 21 anos, com 208 jogos e 126 golos. Na hora do adeus, o camisola 10 da Argentina mostrou emoção.
7: De volta aqui, estou a viver seguramente um dos dias mais tristes da minha carreira. Quando digo adeus à seleção, adeus a todos vocês. Vou sentir saudades de defender as cores da seleção, mas agora vou estar desse lado com todos vocês, a apoiar os rapazes, estes e todos os que aí venham.
5: Num pouco habitual discurso de cerca de 10 minutos, Leo Messi deixa uma palavra especial para os adeptos.
7: A verdade é que hoje estou a falar mais do que nunca. Não me quero ir embora, não quero sair deste relvado. Só quero dizer que vos amo, vou sentir a vossa falta. Sou grato por ser argentino, muito orgulhoso por ser argentino e de ter cumprido este sonho com todos vocês. Muito obrigado.
5: Uma vez campeão do mundo, duas vezes vencedor da Copa América, foi com um golo e ainda mais duas assistências que caiu o pano sobre a carreira de Messi ao serviço da seleção argentina.
0: É uma noite que fica gravada na história da seleção da Argentina. Israel vive hoje os 3 anos do ataque do Hamas, de 7 de outubro de 2023. Foi o mais mortífero da história do país. As cerimónias já começaram a acontecer bastante cedo decorrem a poucas semanas das eleições legislativas em Israel, que vão ser as primeiras eleições desde que aconteceram estes ataques. As famílias das mais de 1.200 vítimas guardaram um minuto de silêncio no Monte Herzl, em Jerusalém, também na zona do Festival Nova, onde centenas de pessoas foram mortas. Um minuto de silêncio guardado à hora do arranque dos ataques. Eram 6:29 da manhã em Israel, menos 3 horas em Portugal continental. As comemorações e as vigílias que marcam o dia em Israel acontecem debaixo de fortes medidas de segurança. O governo israelita teme novos ataques, ordenou o reforço da vigilância militar ao longo desta quarta-feira, ao mesmo tempo que os confrontos em Gaza continuam também esta quarta-feira, num conflito que se estendeu ao Líbano e que levou ao confronto direto com o Irão. 3 anos depois, o 7 de outubro continua a marcar a vida política e social de Israel.
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0: Pressão, avisa o FMI, que pede mais colaboração internacional para ultrapassar as crises que afetam nesta altura o crescimento económico global. Em França, o governo tenta reabrir hoje as escolas e travar os protestos. Le Cornu vai falar ao país ao fim do dia. A solidariedade social pede um lugar nas prioridades do Estado. Lino Maia, Antena 1, esta manhã, alerta que não basta investir em defesa.
1: Vamos aos números a esta hora, 17 graus Porto e Coimbra, 18 em Lisboa e Ponta Delgada, Faro 19, 22 Funchal. Edição de Eduardo Maia.
0: A poucos dias das reuniões anuais do Fundo Monetário Internacional e também do Banco Mundial, que vão acontecer já na próxima semana em Bangkok, na Tailândia, a diretora-geral do Fundo, Kristalina Georgieva, avisou esta manhã que a economia mundial está muito exposta a fortes riscos geopolíticos e financeiros nesta altura. Um discurso que antecipa aquilo que vai ser o trabalho da cimeira do Fundo Monetário Internacional na próxima semana. Nesta antecipação, ela apela também a mais cooperação internacional para proteger o crescimento e a estabilidade da economia global.
2: Temos déficits excessivos, níveis recorde de dívida pública. A dívida pública global está quase nos níveis mais altos desde a Segunda Guerra Mundial e está quase a atingir 100% do produto interno bruto. Por outras palavras, para cobrirmos a nossa dívida temos de investir tudo o que ganhamos num ano. Quem são os principais agressores? As economias mais avançadas.
3: Who is the worst offender? Advanced economies.
0: Aquelas que nesta altura mexem com a geopolítica. Kristalina Georgieva, muito dura nesta declaração sobre o estado da economia mundial, uma economia vulnerável, sujeita a choques sucessivos, num contexto de grande incerteza. Ideias que ela deixou esta manhã. Os riscos para a estabilidade financeira são muito elevados, alertou, e os mercados financeiros internacionais estão fragilizados. O Fundo Monetário Internacional avisa também os governos de que precisam de manter as finanças públicas sustentáveis, mas devem ao mesmo tempo proteger os grupos mais vulneráveis da inflação e do aumento do custo de vida. Última nota da diretora-geral do Fundo Monetário Internacional esta manhã, no discurso que fez, a adiantar as reuniões que vão acontecer na próxima semana. É preciso aproveitar as oportunidades que a inteligência artificial traz, a digitalização e também o investimento privado. A França tenta hoje regressar às aulas com o governo francês à procura de acalmar os protestos. O primeiro-ministro francês, Sébastien Lecornu, vai falar ao país às 7 da tarde, hora de Portugal continental, numa altura em que o executivo tenta recuperar o controle de uma crise que tem provocado bloqueios e encerramentos de centenas de escolas. Depois de uma reunião de emergência que foi convocada ontem à noite por Emmanuel Macron, o governo francês decidiu avançar esta quarta-feira com a reabertura gradual dos estabelecimentos de ensino e criar também espaços de diálogo dentro dos liceus, entre alunos, professores e as direções das escolas. O objetivo é evitar que os protestos se prolonguem e começar também a responder às principais reivindicações dos estudantes, à falta de professores e também à degradação dos edifícios escolares. O ministro português dos Negócios Estrangeiros expressou esta manhã solidariedade com o povo israelita. Paulo Rangel considerou o ataque que aconteceu há 3 anos, o ataque do Hamas, que como o mais grave massacre terrorista antissemita depois do Holocausto. Na mensagem que deixou publicada nas redes sociais, Paulo Rangel considera ainda que o 7 de outubro de 2023 não pode ser esquecido e que o antissemitismo tem de ser sempre condenado e combatido. Israel está a viver hoje os 3 anos do ataque do Hamas de 7 de outubro de 2023. As cerimónias fazem-se a poucas semanas das eleições legislativas em Israel, que são as primeiras eleições desde os ataques. As famílias de mais de 1.200 vítimas guardaram ao início do dia silêncio, um minuto de silêncio no Monte Herzl, em Jerusalém, e também na zona do Festival Nova, onde centenas de pessoas foram mortas há 3 anos, os principais momentos das cerimónias que já começaram esta manhã, aqui com Nuno Amaral.
4: Em mais de 400 locais há cerimónias, homenagens e protestos. A Negra Efeméride começou às 6h29 da manhã em Israel, 3h29 em Portugal, a hora exata em que há 3 anos centenas de homens armados invadiram o Festival de Música Nova. Um minuto de silêncio, lágrimas e velas. Neste local, 348 pessoas foram mortas e 44 sequestradas. Em Tel Aviv há também cerimónias e protestos na agora chamada Praça dos Reféns e também nos kibbutz perto da fronteira com a Faixa de Gaza. Há 3 anos, homens armados liderados pelo Hamas invadiram várias comunidades israelitas ao longo da fronteira com a Faixa de Gaza, mataram mais de 1.200 pessoas, fizeram 251 reféns. Em Israel, a 20 dias das eleições, está o ministro dos Negócios Estrangeiros francês, Jean-Noël Barrot. Os ataques atribuídos ao Hamas vitimaram 52 franceses. Desde Paris, Emmanuel Macron homenageou as vítimas do 7 de outubro, criticou os ataques terroristas bárbaros do Hamas e prometeu que vai combater o antissemitismo por todo o lado. E todos os dias.
0: As comemorações e as vigílias marcam o dia em Israel, dia do 3º aniversário dos ataques do Hamas. Eles acontecem, estas cerimónias acontecem debaixo de fortes medidas de segurança. O governo israelita teme novos ataques e ordenou o reforço da vigilância militar. Ao mesmo tempo que os confrontos em Gaza continuam também esta quarta-feira, num conflito que começou há 3 anos e que se estendeu também ao Líbano e que levou depois também ao confronto direto com o Irão. O governo já escolheu o novo presidente da AIMA, César Teixeira, que é nesta altura vogal da Agência para a Integração, Migrações e Asilo, vai substituir Pedro Portugal Gaspar. O Diário de Notícias avança hoje que o nome de César Teixeira já teve o parecer positivo da Comissão de Recrutamento e Seleção para a Administração Pública. A nomeação precisa agora de ser aprovada em Conselho de Ministros. Não há ainda uma data acertada para a mudança da direção na AIMA. Lino Maia, presidente da Confederação das Instituições de Solidariedade, alerta hoje para a discrepância entre os gastos que o país pretende fazer em defesa e aqueles que destina ao apoio às populações mais frágeis. No dia em que começa em Aveiro o Congresso das Instituições de Solidariedade, o presidente da Confederação pede mais atenção do governo para estas instituições e aquilo que elas representam na coesão do tecido social português.
5: Temo que, de facto, este caminhar para os 5% do PIB para a defesa, eu penso que isto manta, puxa-se para um lado, falta no outro lado. E, portanto, temo que se abandone um bocado o Estado Social. Portanto, neste momento, o Estado está a participar em cerca de 40%, 39%, 40% nos custos. Ora, há, de facto, aqui um déficit muito significativo. Isto pode levar, e é este o meu grande receio, pode levar as instituições ou a haver uma certa desistência, a resiliência pode não durar eternamente, haver uma certa desistência.
0: Declarações de Lino Maia esta manhã à Antena 1. Ele chamou a atenção também para o problema da pobreza estrutural em Portugal, apesar da queda do desemprego e apesar do crescimento da economia, quase um quinto da população continua a viver abaixo do limiar da pobreza.
5: A pobreza ainda é muito significativa e não é um respeito para a dignidade. É muito significativa em Portugal. Nós temos, depende das perspectivas, mas entre 15% e 19%. Das pessoas vivem abaixo do limiar da pobreza. São essas pessoas que nós privilegiamos na nossa ação. É importante combater, de facto, a pobreza. Não são só as prestações sociais que combatem a pobreza, é também, de facto, a ação social das IPS que contribuem muito para o combate à pobreza.
0: Lino Maia, o presidente da Confederação das Instituições de Solidariedade, que durante 2 dias, a partir de hoje, vão estar reunidas em Aveiro para perceber que respostas é que o país precisa no futuro, dadas por estas instituições, pelo setor da ação social, e deixando depois também neste Congresso algumas propostas para políticas públicas que devem ser seguidas no país. A Polícia Judiciária tem em curso nesta altura uma operação operação de combate ao crime económico, com mais de 20 detenções previstas por associação criminosa, fraude fiscal e branqueamento de capitais. A notícia está a ser avançada pela CNN Portugal. Trata-se de um esquema de carrossel do IVA, fraudes com o IVA que podem ter lesado o erário público em mais de 100 milhões de euros. Estarão na rua 700 inspectores, o que quer dizer que é uma grande operação de norte a sul do país. A estes inspectores juntam-se mais 300 de elementos da autoridade tributária. As investigações estão a ser feitas em empresas, também em casas e em escritórios de advogados. É uma investigação que é coordenada pela Procuradoria Europeia, pelo procurador José Ranito. É uma formação que está a ser avançada a esta hora pela CNN Portugal. Depois da física, vem aí o Nobel da Química. Ele vai ser anunciado esta manhã. O ano passado o Nobel foi entregue a três cientistas que desenvolveram os chamados MOF. São mecanismos que têm a capacidade de conseguir coisas muito variadas. Conseguem libertar medicamentos nas células cancerígenas, também conseguem captar dióxido de carbono na atmosfera ou até transformar água contaminada em água potável. Vamos voltar a essa descoberta que mereceu o prémio do Nobel o ano passado e saber quais foram os avanços, Carolina Bordal Soares, que ela teve ao longo deste último ano.
6: Chamam-se redes metálicas e orgânicas, em inglês MOFs, e servem para absorver e capturar gases poluentes ou reter e transportar substâncias.
7: Podem capturar lá dentro, de uma maneira muito eficaz e como uma esponja, como aqueles buraquinhos da esponja, é como se fossem gelazinhas pequeninas, podem capturar dióxido de carbono, poluentes da água e podem reter certas substâncias.
6: A investigadora Cecília Arraiano explica que, desde o Prémio Nobel, esta descoberta já teve grandes avanços e que pode ser aplicada em situações reais. Uma delas é nas células cancerígenas.
7: Põe lá estas estruturas muito, muito pequeninas, umas estruturas microscópicas, mas que dentro levam um fármaco que depois é libertado no sítio, e mais, viram que podem libertar só em determinada circunstância.
6: Estas pequenas redes metálicas e orgânicas podem também ser usadas em situações de catástrofe ou de seca extrema, refere a investigadora do ITQB da Universidade Nova de Lisboa.
7: Absorver como uma esponja água que ande, sobretudo à noite, não é? Que anda na atmosfera e que depois essa água pode ser utilizada, não é? Como também em sítios de água poluída podem selecionar contaminantes e retê-los dentro destas redes cristalinas, purificando a água.
6: A aplicação prática fica assim comprovada, tanto que estes mecanismos já estão a ser produzidos industrialmente.
7: Já estão numa fase de desenvolvimento.
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1: Ora, em destaque nas notícias, Eduarda.
2: A Polícia Judiciária lançou uma mega operação contra uma fraude milionária no IVA. É uma operação mais larga, coordenada pela Procuradoria Europeia. Estão envolvidos dinheiros do PRR. O Sul da Europa reúne-se na Croácia ao mais alto nível, sob o peso da crise energética e com divisões em relação ao orçamento europeu. Frankfurt abre hoje as portas ao mundo do livro.
1: Está assim a esta hora, 17 graus, Coimbra, 18, Porto, 19, Lisboa e Ponta Delgada, Faro 20, 23, Funchal. Edição de Eduardo Maio.
2: A Polícia Judiciária tem em marcha esta manhã uma grande operação contra um alegado esquema de fraude do IVA e outros crimes económicos e financeiros, uma operação que tem a coordenação da Procuradoria Europeia com o apoio da Autoridade Tributária. A notícia está a ser avançada pela CNN Portugal. Estão no terreno 700 inspectores da Judiciária para fazer mais de 200 de buscas em vários pontos do país. Há dezenas de detidos, também arguídos, constituídos no âmbito desta investigação. O alegado esquema terá provocado prejuízos acima de 100 milhões de euros aos cofres públicos. A investigação envolve suspeitas de fraude fiscal, fraude ao IVA, associação criminosa, branqueamento de capitais, corrupção e desvio de fundos comunitários, incluindo dinheiros do PRR, do Plano de Recuperação e Resiliência. Um dos focos desta operação da polícia é o chamado carrossel do IVA, um mecanismo que permite fugir ao pagamento do imposto ou então obter reembolsos de IVA indevidos. Em causa estarão ainda negócios simulados de milhares de telemóveis entre empresas de vários países da União Europeia. Algumas delas serão empresas fantasma. É uma operação de dimensão internacional a decorrer em vários Estados-membros da União Europeia, entre os quais Portugal. Assim que esta operação estiver por hoje terminada, haverá uma conferência de imprensa para dar conta e mais pormenores sobre este trabalho de investigação e esta operação que está nesta altura em curso no país. O orçamento da União Europeia para a próxima década vai estar no centro das atenções dos líderes dos países do sul da Europa, que se reúnem hoje em Split, na Croácia. Os 9 países do sul da União Europeia vão tentar coordenar posições antes do Conselho Europeu da próxima semana, numa altura em que as negociações do orçamento entram numa fase decisiva. O enviado especial da RTP à cimeira do grupo MED9 esteve em direto esta manhã na rádio. Paulo Dentinho deu conta da discussão sobre o orçamento europeu que pode passar para segundo plano neste encontro na Croácia por causa da urgência de encontrar respostas para a crise energética.
3: Esse é o grande tema do próximo orçamento europeu, mas o problema é que a questão da energia está-se a sobrepor, portanto esse assunto vem para cima, mas também a questão das migrações, até porque foi um assunto muito quente por causa do Ceuta, mas também por causa de Espanha, esta questão acaba por ficar um pouco em segundo lugar, considerando que Sánchez nem sequer vem a este encontro, uma vez que a Espanha está a entrar em campanha eleitoral, numa corrida eleitoral. Há uma série de assuntos muito quentes, a questão do orçamento é talvez das mais sensíveis, até porque quanto mais tempo passar, mais difícil se pode tornar a aprovação deste próximo orçamento comunitário, que é para vários anos, até porque vamos entrar num ciclo eleitoral terrível, agora a Espanha, mas também a Itália, também a França, isso pode alterar completamente as contas a fazer, neste deve haver, até porque há países que querem cortar os gastos, outros que querem manter, por exemplo, a coesão, como Luís Montenegro. Isto promete ser bastante mais difícil do que se imaginava.
2: O enviado especial da RTP à cimeira do grupo MED9, a cimeira na Croácia, que deve terminar, como é habitual, com uma declaração conjunta dos líderes mediterrânicos. Ouvimos aqui Paulo Dentinho explicar alguns dos pontos principais que vão estar em cima da mesa dos líderes destes 9 países. Para Portugal, este encontro marca também o fim da preparação para assumir, já no próximo ano, a presidência rotativa do MED9 e organizar a cimeira dos países do sul da União Europeia. Luís Montenegro, Montenegro já está em Split para participar nesta cimeira. Num primeiro encontro com os jornalistas à chegada, o primeiro-ministro quis lembrar o dia de hoje que se vive em Israel, o terceiro aniversário dos ataques do Hamas ao país. O primeiro-ministro lembrou a importância de preservar a memória do que aconteceu e condenou o terrorismo.
4: São 3 anos que merecem uma reflexão também profunda de todos nós sobre o detonador desta crise, que foi o ataque perpetrado pelo Hamas e que nós condenamos veementemente, e todas as expressões de terrorismo, de desrespeito flagrante pelos direitos humanos, mas ao mesmo tempo reconhecer que, do ponto de vista global, a comunidade internacional tem sido incapaz de acelerar a estabilização da região.
2: Luís Montenegro, esta manhã à chegada a Split, na Croácia, a falar sobre um acontecimento que marcou profundamente o mundo, declarou também Luís Montenegro, e cujas repercussões continuam a ser sentidas, sobretudo com o crescimento, desde então, da instabilidade no Médio Oriente. Hoje vai ao Parlamento a regulação das bolsas de nicotina, e os especialistas de pneumologia têm andado muito preocupados com isto, considerando que falta regular esta matéria. Há muitas críticas ouvidas pelas Cláudia Martins, sobretudo porque estas bolsas de nicotina têm sabores e também por causa da quantidade de nicotina que elas possuem. Existe uma grande probabilidade, dizem os especialistas, de aumentarem as dependências.
5: Já não se consegue andar para trás, mas é um lamento que o pneumologista Daniel Coutinho deixa.
6: O melhor que deveria ter acontecido era, no momento prévio a este decreto, ele não ser necessário e o governo ter optado por uma proibição extensa destes novos produtos das bolsas de nicotina.
5: Não sendo possível o regresso ao passado, o especialista da Sociedade Portuguesa de Pneumologia encontra duas grandes questões na matéria, que hoje é discutida no Parlamento.
6: O porquê da permissão de sabores, o porquê destas doses estão altas de nicotina permitidas.
5: A maior parte das pessoas que fuma em Portugal ainda o faz na forma mais convencional, refere João Marques, do ICAD, o Instituto para os Comportamentos Aditivos e as Dependências. Mas, sublinha o especialista, estas bolsas têm o mesmo efeito que os cigarros.
7: Se estamos a falar de consumo de nicotina, vai implicar dependência, porque a nicotina provoca dependência.
5: O ICAD não tem dados sobre as novas adições, uma vez que são produtos muito recentes, mas conhece a realidade noutros países e alerta para os riscos.
7: O facto de ser uma substância que provoca dependência, com alguma facilidade, poderá levar depois ao consumo de outros produtos contendo nicotina, que depois provocam cancro e problemas respiratórios e tudo isso. E depois a nicotina em si também tem efeitos sobre o aparelho cardiovascular.
5: João Marques, especialista do ICAD, lembra também os exemplos dos outros tipos de cigarros, como os eletrónicos, que posteriormente aumentaram a adição à nicotina.
2: São preocupações dos especialistas em pneumologia, também de quem trabalha com as dependências em Portugal. Estas bolsas de nicotina ou saquetas de nicotina, que é absorvida pela mucosa da boca, é um consumo que se vai disseminando entre os jovens em Portugal. Hoje, no Parlamento, vai ser discutida a regulação para o consumo deste tipo de nicotina. Um estudo da Faculdade de Medicina da Universidade do Porto alerta hoje também para uma realidade que é pouco visível nos hospitais: as perturbações de personalidade, que não estão a ser registadas como deviam, segundo este estudo, durante os internamentos psiquiátricos. Os investigadores avisam que esta falta de diagnóstico esconde a verdadeira dimensão do problema e torna também mais difícil aos serviços de saúde mental darem a resposta certa. Sandra Henriques.
8: Uma é a perturbação afetiva bipolar, em que há episódios de alteração de humor. Outra é a perturbação de personalidade borderline, em que há instabilidade emocional de forma mais persistente. O estudo analisou mais de 32 mil episódios de internamento de cerca de 19 mil doentes com perturbação bipolar em todos os hospitais públicos de Portugal continental ao longo de 8 anos, entre 2008 e 2015. Numa parte destes casos, havia associado o diagnóstico de perturbação de personalidade borderline, refere ao autora principal, Mariana Viana Neto.
9: Consideramos que é muito importante reconhecer precocemente que estas duas perturbações podem coexistir e daí a importância, por alguns sintomas se sobreporem, do diagnóstico ser feito de forma cuidada e ao longo do tempo.
8: A investigadora da Faculdade de Medicina da Universidade do Porto explica que o estudo concluiu que quando as duas perturbações estavam identificadas em simultâneo, existiam vários indicadores de maior complexidade psiquiátrica.
9: Nomeadamente maior ocorrência de ideação suicida e tentativas de suicídio e comportamento autolesivos, também mais perturbações relacionadas com o consumo de álcool e substâncias ilícitas e maior probabilidade de readmissão hospitalar no período de um ano. É importante tratar as duas perturbações de forma integrada, combinar o tratamento tanto para a perturbação afetiva bipolar e também incluindo a perturbação de personalidade borderline, nomeadamente correndo a psicoterapias baseadas na evidência.
8: No Hospital de São João, no Porto, há já um programa específico para a perturbação de personalidade borderline em que o tipo e a intensidade dos cuidados são adaptados a cada caso.
10: O estudo da Faculdade de Medicina da Universidade do Porto defende que sejam mais rigorosos os diagnósticos feitos a estes doentes com perturbação de personalidade para que o acompanhamento possa ser depois, possa ter depois melhores resultados. Abre hoje a maior montra mundial do livro e da edição, a Feira do Livro de Frankfurt. Arranca com mudanças na organização, com novos desafios também para o setor e uma presença portuguesa reforçada. Durante os próximos dias, milhares de editores, autores e profissionais da indústria vão passar pela cidade alemã para acompanhar as tendências num mercado, o do livro, que está a mudar. Cláudia Almeida.
11: Começamos pelo novo formato da Feira de Frankfurt, que pretende dar mais espaço e tempo ao público leitor, que agora tem acesso à feira logo desde o primeiro dia. Uma mudança que o presidente da APEL, a Associação Portuguesa de Editores e Livreiros, Miguel Pauzeiro, saúda.
12: Esta Feira de Frankfurt foi sempre uma feira muito virada para business to business e está bem, na nossa opinião, a abrir-se cada vez mais também ao consumidor final, ao público em geral, aos leitores. Nesta lógica de abrir as portas ao público ao longo de todos os dias da feira, a organização tomou algumas decisões de realocar os pavilhões e, portanto, o stand português vai estar no pavilhão 3.1.
11: Vamos então às novidades do pavilhão português, agora com nova vizinhança. Miguel Pauzeiro.
12: Junto com a Espanha, com a França, com o Brasil, com a Itália, vamos ter um pavilhão com 136 metros quadrados, vamos ter cerca de 60 marcas, chancelas editoriais ali representadas. Precisávamos de um pouco mais de espaço e, sobretudo, até pensar na perspectiva de futuro, porque a nossa presença na Feira de Frankfurt está a suscitar cada vez mais interesse dos editores nacionais.
11: É a participação 52 da delegação portuguesa na Feira do Livro de Frankfurt, na Alemanha. Vai haver uma homenagem ao escritor António Lobo Antunes e em destaque também a obra de Walter Ugumem, entre outros autores portugueses.
10: Feira do Livro de Frankfurt, ela vai até ao fim de semana e este ano tem a República Checa como o país convidado, com um programa dedicado à literatura, à cultura e também à edição checas.
0: Foi a informação com Eduardo Maio, num simultâneo com a RTP Antena 1 Madeira, Açores e RTP Mundo. 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Muito bom dia, quarta-feira, daqui a pouco o programa Consulta Pública. Para já vamos à informação de trânsito disponível a esta hora da manhã. Bom dia.
13: Olá, muito bom dia, Augusto Fernandes. Atenção ao Porto, a A20, no sentido Carvalho Freixo, ainda está por resolver um acidente que envolveu vários carros em Oliveira do Douro. Há muita demora a partir de A20. Depois a VCI, Rábida Freixo, há filas das Devesas até ao Campo Alegre, por Lisboa. Atenção, Estrada Nacional 117, Amadora, Lisboa, com acidente no final da descida do...
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0: autónomas, por forma a que eles próprios evitem que o humano carregue no botão.
1: São 11 da manhã, como ouvimos o sinal sonoro, em Portugal Continental e na Madeira, menos uma hora nos Açores. Estamos no programa Consulta Pública a debater os perigos da inteligência artificial. É tempo então de nos despedirmos de Francisco Rodrigues, presidente do OSCOT, e Bernardo Forbes Costa, professor na Universidade Nova. Obrigado por terem vindo à Antena 1. Começámos por discutir os riscos existenciais da IA. Vamos agora olhar para as implicações no mercado de trabalho. Antes disso, temos estado a falar de aspectos menos positivos da inteligência artificial, mas existem, de facto, grandes mais-valias associadas à IA em várias áreas. Vamos falar agora da área da saúde. A jornalista Carolina Ferreira foi conhecer o caso da oftalmologia na Unidade Local de Saúde de Coimbra, onde o diretor está muito otimista com o modelo de inteligência artificial que permite analisar informação médica com eficácia.
2: Estamos no serviço de oftalmologia, no polo dos hospitais da Universidade, da Unidade Local de Saúde de Coimbra. Viemos saber que ferramentas de inteligência artificial são aplicadas aqui e é essa a pergunta para o diretor do Centro de Responsabilidade Integrada da Oftalmologia, professor Rufino Silva. O que é que já têm implementado e o que é que os doentes ganham com isso?
3: Neste momento o que implementamos é um modelo de inteligência artificial que nos permite ir à base de dados do hospital e avaliar os registros da acuidade visual com modelos LLM de linguagem e a partir daí avaliarmos, por exemplo, a eficácia de tratamentos, a progressão de uma determinada doença. Portanto, a equipa desenvolveu um modelo de leitura de linguagem médica em português e que mostrou um alto grau de eficácia e de eficiência na leitura, com cerca de 97% de registro. E verificámos que o modelo funciona muito bem. E isto vai nos permitir ter acesso a informação muito relevante. Nós não podemos esquecer que o olho foi feito para ver, e o que interessa é que o olho veja, no sentido de ter visão, e que os registros que estão lá que sejam fiáveis. E se são fiáveis, este é o grande ganho em saúde que temos. Temos um modelo de leitura de linguagem que é fiável.
2: Quando isto começou, qual foi a sua primeira reação? Se foi mais otimista ou se reagiu com alguma preocupação? Agora já percebemos que está muito contente com os resultados.
3: Ah, de grande otimismo e de grande perspectiva, porque nós, a inteligência artificial pode ser utilizada no bom sentido, e aqui está a ser utilizada no bom sentido, e os resultados são muito bons, muito promissores, e dão-nos uma garantia para o futuro de que a informação que vamos buscar lá, em termos de registro das acuidades visuais, é sólida, é fiável, e portanto podemos tirar conclusões que nos dão garantia de grande fiabilidade.
2: Portanto, neste caso, um exemplo muito positivo da aplicação da inteligência artificial na medicina.
3: Sem dúvida, há muitos outros, mas este é um modelo e este provavelmente é um dos maiores LLMs que já foi efetuado em linguagem médica.
2: Adelino Paes é especialista em inteligência artificial no Departamento de Transformação e Inovação Digital. Estamos a falar de um modelo interno da ULS de Coimbra. A pergunta é se estão garantidas as questões da proteção de dados dos doentes.
4: Sim, este estudo, o estudo VEID, é um estudo que reúne informação de duas componentes. A componente de dados não estruturados, proveniente do S clínico, a nossa aplicação operacional de registro clínico, e também do Retina PT. A partir destas duas entidades, nós reunimos os protocolos junto à proteção de dados e ética para garantir que todos, conforme estavam de acordo com a lei. Aqui não há qualquer risco, até porque o estudo é feito com dados anonimizados, não há identificação do utente, ou seja, já houve uma prévia identificação do episódio não estruturado com os dados estruturados, retirando a identificação, e não existe qualquer violação dessa proteção de dados, porque os próprios dados são todos tratados localmente, ou seja, existe uma infraestrutura local, não existe nenhuma barreira a ser ultrapassada para o exterior e todo o algoritmo é feito e desenvolvido por profissionais internamente, pela equipa do DTID, do Departamento de Transformação e Inovação Digital, como referiu, e somos nós que asseguramos que toda esta barreira é cumprida e que não existem dados a migrar para fora da instituição e dessa forma garantimos que todos os pacientes têm a sua informação salvaguardada.
2: Um exemplo, uma visão de como a inteligência artificial pode ser aliada da medicina.
1: Reportagem de Carolina Ferreira na ULS de Coimbra, com o caso do serviço de oftalmologia, um de imensos exemplos de mais-valias da inteligência artificial para as nossas vidas. Durante a primeira parte deste programa estivemos a discutir o impacto da inteligência artificial ao nível de riscos existenciais para a humanidade. Vamos então agora olhar para as implicações no mercado de trabalho. Aqui ao lado, em Espanha, o governo propôs a criação de um contrato social para proteger os empregos da inteligência artificial. O governo espanhol pretende reunir sindicatos, patrões e partidos políticos para discutir regras e adotar medidas. A partir deste momento, juntam-se a nós, em estúdio, Manuel Carvalho da Silva, sociólogo, foi secretário-geral da CGTP, está aqui em Lisboa, bom dia, e no Porto está Rafael Alves da Rocha, é diretor-geral da CIP, a Confederação Empresarial de Portugal. Sejam bem-vindos e continuamos na companhia de Nuno Mateus Coelho, especialista em cibersegurança, professor na Universidade Lusófona Portuguesa, trabalha na Forvia, antiga Faurécia, e Teresa Carneiro, advogada da Abreu Associados. A Antena 1 convidou a Ministra do Trabalho para estar presente neste debate, mas infelizmente Maria do Rosário Palma Ramalho recusou o convite, invocando impedimentos de agenda. Carvalho da Silva, mais uma vez, bom dia. Qual é o seu nível de preocupação relativamente ao impacto que a inteligência artificial já está a ter e que virá a ter no futuro no mercado laboral?
5: Bom dia, cumprimento todos os participantes no painel e em particular os nossos ouvintes. A inteligência artificial, as suas implicações não podem ser vistas de forma isolada, trata-se da utilização de uma tecnologia. Portanto, a inteligência artificial são artifícios, são instrumentos da inteligência humana que ocorrem num contexto muito concreto, um contexto societal, um contexto político, etc. E quando estão em curso outras mudanças a nível do digital, a nível da robotização, e com diversos elementos que se entrecruzam e que provocam alterações, muitas vezes são atribuídos à inteligência artificial, mudanças que não são da inteligência artificial de forma direta. Podem ser parcelarmente. Depois há um outro aspecto que precisamos de ter presente. Trata-se inequivocamente de uma mudança do ponto de vista de tecnológico e científico que está a acontecer a uma velocidade mais rápida do que outras mudanças feitas noutros contextos, noutros tempos. Isso é inquestionável. Com outras características, até agora feita, comandada e pela posse de grupos privados, um número muito reduzido, né? São 5-6 grandes grupos privados.
1: Há uma grande concentração.
5: Uma grande concentração que já tem, na primeira parte deste programa já foi analisado, implicações diversas em toda a concepção sobre o controlo, sobre o controlo a montante e a jusante. E, portanto, há um outro aspecto que é necessário ter presente, é que quando se analisa os impactos da inteligência artificial, não se pode olhar apenas a jusante, tem que se olhar a montante para se perceber o que é que pode surgir aí. Portanto, há riscos imensos da ausência de controlo e há um outro aspecto, é que o mundo está numa fase de grandes desafios, que não são os desafios vindos do campo da ciência e da tecnologia, onde a inteligência artificial tem um grande realce, como eu procurei identificar, mas não está isolada. Mas o mundo tem grandes desafios, onde esta componente da ciência e da tecnologia é apenas uma das grandes componentes. Há muitas outras. Eu normalmente, se tiver tempo, posso falar disso, mas arrumo em 8 grandes campos as mudanças que estão em curso. E há uma dinâmica em que se quer responder a todas estas mudanças numa lógica de obtenção de lucro com tudo. e há campos de respostas que não são trabalháveis, não são passíveis de se obterem resultados com lucro. E este é um problema extremamente complexo. Mas olha, deixando isso apenas para o futuro, queria encaminhar-me para a questão do trabalho e do
1: mercado
5: emprego.
1: De trabalho. Isto pode mudar a relação
5: está a mudar,
1: entre empregadores...
5: Está a mudar. Uma das coisas que é preciso ter presente é que as mudanças estão e as implicações se colocam ao nível do emprego, do ambiente, do social, em todas as múltiplas dimensões do social, da ética, etc, etc, de campos sensíveis no funcionamento da sociedade. E é preciso olhar para eles todos. E, por exemplo, a nível do emprego, tudo indica, até agora, tudo indica, e há uma confirmação já com a qual eu gostaria de terminar esta primeira consideração, mas tudo indica que as mudanças a nível do emprego serão mais do plano qualitativo que quantitativo.
1: O que é que isso significa?
5: Significa que haverá mudanças ao nível das funções que são desempenhadas e com a convocação de novas preparações dos trabalhadores para responderem a exigências que vão ser colocadas na forma de desempenhar atividades que emergirão sobre profissões, sobre atividades que já eram velhas e que vão ser reformuladas, ou sobre novas que estão a surgir muitas, mas as velhas estão a ser reformuladas e voltam, e a exigirem, do ponto de vista qualitativo, a exigirem mudanças grandes, que trazem uma revolução na formação que desafia o espaço de trabalho, mas desafia também a escola, desafia as formações no plano geral. E a sociedade não está voltada para isso. Traz revoluções na consideração sobre os tempos de trabalho, sobre as formas de prestação de trabalho, sobre a organização de trabalho. E há manipulações autênticas sobre isto. Mas, por exemplo, os últimos relatórios da Organização Internacional do Trabalho sobre o que resulta da aplicação
1: da inteligência artificial,
5: dos algoritmos associados, por exemplo, à utilização da inteligência artificial. Já agora, faça-se um acrescento. Em Portugal, os dados de 2025 diz-nos isto. Apenas 11,5% das empresas portuguesas faziam utilização agora, em 2025.
1: Sim, sim, sim. Entretanto, saíram dados que apontam para 15%. Mas ainda há...
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0: Próximo, estima agora que o país cresça 2,3% em 2026 e 1,8% em 2027. Já a inflação deve fechar este ano nos 3,1%. É uma nova fase em que as prioridades são outras. O ministro da Presidência justifica assim a saída de Pedro Portugal Gaspar da liderança da AIMA. Leitão Amar diz que agora a prioridade já não é a reorganização da Agência para a Integração, Migrações e Asilo, mas o atendimento. O Nobel da Química deste ano foi atribuído aos investigadores Henrique Agan e Kenzo Suai, por terem conseguido explicar como as moléculas existem em imagens espelhadas não idênticas umas das outras.
1: Jornal do Meio-Dia, edição de João Vasco.
0: A economia portuguesa deverá crescer 2,3% este ano, é a nova projeção feita pelo Banco de Portugal. O regulador está mais otimista em relação ao crescimento em 2026 do que em junho, quando tinha previsto uma expansão do produto de apenas 1,8%. A nova previsão surge alinhada com as estimativas de crescimento feitas pelo Governo no Orçamento do Estado, que está em execução. Para o próximo ano há também uma revisão em alta, a economia deve crescer 1,8%. A jornalista Teresa Borges resume-nos os dados que foram divulgados esta manhã e que apontam para uma aceleração da economia impulsionada pelo PRR e pelas medidas já anunciadas pelo Governo.
2: São projeções otimistas do Banco de Portugal que superam os 2% previstos pelo Governo. A economia portuguesa deve crescer 2,3% este ano, 1,8% em 2027. É uma revisão em alta face às projeções divulgadas em junho pelo Banco de Portugal, explicada em parte pelo impulso dos fundos do Plano de Recuperação e Resiliência, pelas medidas orçamentais anunciadas e pelo desempenho mais positivo das exportações. A inflação deve atingir os 3,1% em 2026, abrandando nos anos seguintes, 2,4% em 2027, 2% em 2028, evolução em linha com a projetada para a área do euro, mas há riscos perante um contexto internacional que se mantém incerto.
3: Há a possibilidade do gás natural subir mais do que estamos à espera, se tivermos um inverno frio. Há a possibilidade, obviamente, sabemos que os preços dos produtos refinados, como o petróleo, como o gás óleo, peço desculpa, estão a aumentar de uma forma significativa também. O frete das transportadoras, principalmente marítimas, tem vindo a aumentar. Portanto, há vários fatores que podem indiciar no futuro riscos em alta para a inflação.
2: Sublinha o Banco de Portugal que a economia portuguesa tem demonstrado resiliência perante os choques recentes, beneficiando de transformações estruturais, mas que os desafios demográficos e a transição energética e digital requerem progressos adicionais e, com a proposta do Orçamento do Estado prestes a dar entrada no Parlamento, o apelo à prudência.
3: Para que possamos continuar a diminuir a nossa dívida pública, que continua a ser alta, embora estamos no bom caminho, mas continua a ser alta, e para controlarmos, obviamente, o crescimento da despesa, para termos a certeza absoluta que mais cedo ou mais tarde não temos problemas.
2: Pede o Governador do Banco de Portugal que se preserve o equilíbrio orçamental e a trajetória de redução do endividamento público em Portugal.
0: Álvaro Santos Pereira está preocupado com o crescimento da despesa pública, mas acredita que Portugal não terá problemas com o cumprimento das regras europeias, pelo menos até 2028, se mantiver contas equilibradas com excedentes orçamentais ou perto disso. O ministro da Presidência falou esta manhã pela primeira vez sobre a saída de Pedro Portugal Gaspar, da liderança da AIMA. Numa audição na Assembleia da República, António Leitão Amaro afirmou que Portugal Gaspar está de saída porque as prioridades da agência mudaram.
4: Nós no verão, neste verão, fizemos com o nosso tutela, com o Presidente da AIMA, um balanço daquilo que eu designei e que nós designámos em conjunto todos a primeira fase da política de imigração e chegámos conjuntamente à conclusão, primeiro, que os resultados tinham sido muito positivos. Nós estamos profundamente agradecidos ao trabalho que a equipa da AIMA e que o seu Presidente, Pedro Portugal Gaspar, que está em plenitude de funções já agora, e com toda a legitimidade e com toda a nossa confiança, que fez, ele próprio também demonstrou grande experiência, capacidade, trabalho, que nós valorizamos muito. É necessária uma nova fase.
0: As justificações de António Leitão Amaro, que confirmou que César Teixeira, que é nesta altura vogal da AIMA, vai substituir Pedro Portugal Gaspar. O nome de César Teixeira já teve parecer positivo da CRESAP, a Comissão de Recrutamento e Seleção para a Administração Pública. A nomeação precisa agora de ser aprovada em Conselho de Ministros. Nesta audição, António Leitão Amaro adiantou também que o Governo está a trabalhar em soluções para tentar limitar o chamado turismo de saúde.
4: No caso da imigração, há um trabalho que pode ser feito para o futuro, que é como está na imigração, no protocolo de imigração laboral regulada, em que se pede aos organizadores e aos proponentes ou aos empregadores que contratam que tratem do seguro de saúde. Podemos também, estamos a refletir nisso o Plano Nacional de Integração, poder haver em alguns casos também uma avaliação de saúde à partida no território de origem, no caso da imigração. Mas, sinceramente, aquilo que se pode considerar uma situação que o Sr. Deputado aludiu não é um tema da imigração, não é de pessoas que vêm com título de residência válido.
0: O que pode ser feito para limitar o chamado turismo de saúde? Considerações de António Leitão Amaro, Ministro da Presidência, há pouco perante os deputados na Assembleia da República. Rui Rio diz que a justiça em Portugal está pior do que em 1973. Num painel dedicado à situação do país, para assinalar o 10º aniversário do Jornal Económico, o ex-líder do PSD voltou a afirmar que a justiça portuguesa precisa de uma reforma profunda e está pior do que quando se fez o 25 de Abril.
5: Reforma do sistema político, reforma da justiça. A reforma da justiça é absolutamente vital, seja a administrativa, seja a penal, seja a justiça do modo geral. A reforma da justiça que está, vale a pena estarmos com paninhos quentes. A justiça hoje está pior do que estava em 1973. Ponto. Está pior. Agora vem com a história dos tribunais plenários e tal. Não esquece que os tribunais plenários, alguém que tenha um problema qualquer com a justiça e queira resolver, hoje está em pior situação que estava há 50 e tal anos atrás. Não tenho dúvida nenhuma, não tenho dúvida nenhuma. Isto é uma vergonha. É a maior falha do pós-25 de Abril. É a justiça. Está na mesma, e como está na mesma, estamos como se eu vier aqui em 2036, está na mesma, está pior.
0: Rui Rio, antigo líder do PSD, há pouco num painel dedicado à situação do país. A Polícia Judiciária está a realizar uma grande operação esta quarta-feira contra um alegado esquema de fraude com o IVA e outros crimes económicos e financeiros. Uma operação coordenada pela Procuradoria Europeia e com o apoio da Autoridade Tributária. Há centenas de inspectores da PJ e da Autoridade Tributária a realizarem buscas em casas, empresas e escritórios por suspeitas dos crimes de associação criminosa, fraude fiscal e branqueamento de capitais. Sandra Henriques.
6: O esquema é conhecido por carrossel do IVA. Foram simuladas vendas de milhares de telemóveis entre diversas empresas da União Europeia. Foram criadas empresas de fachada em vários países europeus para este esquema em que o IVA não é pago ou então as empresas recebem indevidamente o reembolso do IVA por essas vendas simuladas. A CNN Portugal revela que estão em causa dois inquéritos com epicentro no Porto e ramificações a várias empresas na Grande Lisboa. Nas 250 buscas em vários pontos do país, há mais de 1.000 inspectores da Polícia Judiciária e da Autoridade Tributária, numa investigação tutelada na Procuradoria Europeia pelo Procurador José Ranito. O Expresso avança que entre as empresas visadas pelas buscas estão os CTT, a Staples e a Infolândia. Fonte ligada ao processo, contactada pela Rádio Pública, confirma apenas que há medidas de investigação no âmbito de um processo em curso. O Sindicato dos Trabalhadores dos Impostos refere em comunicado que mais de 350 inspectores da Autoridade Tributária participam nesta operação Hermes, em que a fraude global investigada ultrapassa os 130 milhões de euros.
0: Esta é uma operação de dimensão internacional a decorrer em vários Estados-membros da União Europeia, entre os quais Portugal. O Prémio Nobel da Química foi atribuído ao francês Henri Cagan e ao japonês Kenzo Suai por terem conseguido apresentar uma solução para um mistério químico com mais de um século. O facto de duas versões do mesmo aminoácido nunca coexistirem nas proteínas presentes no nosso corpo e reagirem de formas distintas em ambientes diferentes. O fenómeno era compreendido, porém nunca havia sido explicado. Foi o que conseguiram estes dois cientistas, um trabalho considerado revolucionário para os químicos que desenvolvem reações para a fabricação de produtos farmacêuticos, sabores, aromas e novos materiais. Em França, prosseguem os protestos estudantis. Há de novo escolas bloqueadas esta quarta-feira e encerradas, 456, segundo o balanço mais recente, e há também manifestações em várias cidades, como é o caso de Paris. A correspondente da Antena 1, Rosário Salgueiro, traz-nos o retrato do que está a acontecer a esta hora na capital francesa, hoje para já sem confrontos entre estudantes e polícia, apesar do clima tenso que se vive.
7: Aumenta a tensão entre estudantes e polícia. Os alunos universitários da Universidade da Ciência Política fizeram uma corrente humana de centenas de alunos e avançaram cortando o Boulevard Saint-Germain, uma importante via da margem esquerda de Paris. A polícia, para não intervir, usando as indicações do Ministro da Administração Interna de que têm que ser pedagógicos, recuou Agora chegam estudantes universitários de outros estabelecimentos de ensino superior, mas também muitos alunos de liceus que vêm aqui juntar-se a este grupo que protestava desde o início da manhã. Há caixotes de lixo, ferros, madeiras que trouxeram do interior da universidade para cortar aqui a faixa. Atenção é grande, os polícias vão pedindo para recuarem. Há uma demonstração de paciência, mas uma paciência muito limitada. Estes jovens ganharam força para avançar para a via pública, não só para a rua da universidade e muito para além da rua da universidade, desde o momento em que chegaram deputados da França e Suíça, que se colocaram entre eles e as forças de segurança, e as forças de segurança, como eu dizia, recuaram. Há então esta tensão, vamos ver quanto tempo vai durar apenas com cânticos e sem que os caixotes do lixo ardam e sem que a polícia intervenha de forma muscular.
0: A reportagem de Rosário Salgueiro nas ruas de Paris. O primeiro-ministro francês Sébastien Lecornu vai falar ao país às 6:30 PM, hora portuguesa, numa altura em que o executivo tenta recuperar o controle de uma crise que tem provocado o encerramento de centenas de escolas. Jorge Jesus recusa-se a comentar o texto divulgado ontem por Cristiano Ronaldo com as razões para ter abandonado o estágio da Seleção Nacional aos jornalistas à saída de casa esta quarta-feira. O técnico referiu apenas que vai estar a trabalhar no futuro da Seleção Portuguesa no dia de hoje, como faz de resto todos os dias, e que já leu o texto de CR7.
8: Li o comunicado e agora, como faço todos os dias, vou para a Federação trabalhar, pensar na equipa e na Seleção Portuguesa. Não tenho mais nada a dizer.
0: E mais não disse Jorge Jesus em declarações registadas pela SIC Notícias. Os bons desempenhos recentes da seleção fizeram com que Portugal subisse 2 lugares no ranking da FIFA, ultrapassando o Brasil e Marrocos e recuperando a 5ª posição. A classificação divulgada hoje pelo organismo regulador do futebol mundial continua a ser liderada pela Espanha.
1: Foi o Jornal do Meio-Dia, edição João Vasco. 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Já é boa tarde, meio-dia 13. Bom, nesta altura, qual é a situação do trânsito?
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0: ele nunca viraria as costas a uma luta, seja ela menos ou mais intensa, e portanto ele vai querer acabar o seu trabalho, e penso que uma grande parte dos portugueses também pretendem que ele continue na seleção.
1: Este é um país dividido, é certo, mas com uma certeza de José Pereira. A seleção só tem a ganhar com a continuidade de Jesus e de um cristiano que cumpra com o seu dever.
0: O bem da seleção passa necessariamente pela continuidade de Jorge Jesus e pela continuidade do Cristiano Ronaldo, naturalmente, cumprindo as regras e estando sujeito àquilo que efetivamente for determinado pela própria Federação Portuguesa de Futebol.
1: José Pereira, histórico líder da classe dos treinadores portugueses, habituado a mesas de negociações, considera que o diferente só poderá ser ultrapassado com diplomacia cara a cara.
0: Às vezes os nossos olhos, os nossos gestos são mais importantes do que qualquer comunicado. Penso que as pessoas, quando se encontram e conversam sobre os temas em questão, é muito mais fácil de resolver do que através de comunicados. A escrita é muito bonita, mas, como dizia o Jorge Jesus, e muito bem, ele não é poeta, e portanto a equipa está a treinar bem, está a jogar bem, está a corresponder às nossas expectativas, e portanto eu penso que não será difícil de conciliar quando as coisas estão neste pé.
1: Mas para que se fume o cachimbo da paz, o orgulho de ambos terá de ficar de lado.
0: Estão em questão duas pessoas que têm bastante personalidade, duas pessoas que têm um ego também muito grande, há que o reconhecer, mas eu penso também que vamos encontrar uma solução que agrade a todas as partes.
1: José Pereira, entrevistado por João Gomes Dias. Ora, com sérias dúvidas de que Cristiano Ronaldo continua a ser uma mais-valia que muitos apregoam, continua a velha glória António Simões.
2: Eu tenho dúvidas se é uma mais-valia. Uma mais-valia implica muito mais do que ser útil. Atenção ao que se diz, porque o quanto é 41 anos tem também que perceber que possivelmente pode ser útil em determinado momento do jogo, que pode ele implicar fazendo alguma intimidação no que diz respeito ao seu grande nome, etc, etc. Coisas que o treinador deve gerir, saber o que fazer com ele. Se ele quer jogar, não é nenhum crime. Agora, ele também tem que perceber que o querer jogar pode não ser todo o jogo, pode não ser tudo o que ele quer. Tem que perceber isso.
1: Simões não desarma. Cristiano sobrepôs o individual ao coletivo da seleção e até para causa própria merecia uma airosa, mas inevitável saída de cena.
2: Acabe com isso. Acabe, ele é um símbolo. Ele tem que acabar com o hino, a bandeira e toda a gente a gritar para o nome dele. Como é que está a acabar o Messi? O Cristiano tem que acabar da mesma maneira. É esta a minha proposta. E a proposta ao país. E a proposta ao Cristiano. E a proposta ao Jesus. Façam isso. Não nos envergonhem.
1: Ora, bem a propósito desta deixa de António Simões, na última madrugada, Lionel Messi dançou pela última vez com a camisola da Argentina numa vitória 3-0 sobre o Benin em Buenos Aires. Adeus emotivo com despedida à altura da ocasião e Mário Silva da Costa condizente com o estatuto adquirido de um astro que deixa no coração de todos a palavra saudade.
3: Pela última vez, com a camisola 10 da Argentina.
4: Em seu último partido, Messi le pegou! Gol de Argentina! Lionel Andrés Messi! 26...
3: E agora, sem relato, apenas o estádio. Foi assim que o Monumental em Buenos Aires viveu o último gol de Lionel Messi pela Argentina, no triunfo por 3-0 sobre o Benin. Um jogo com direito a camisola especial e que ao minuto 10 parou para a ovação. O fecho de uma carreira pela seleção com mais de 21 anos, com 208 jogos e 126 golos. Na hora do adeus, o camisola 10 da Argentina mostrou emoção.
5: De volta aqui, estou a viver seguramente um dos dias mais tristes da minha carreira. Quando digo adeus à seleção, adeus a todos vocês. Vou sentir saudades de defender as cores da seleção, mas agora vou estar desse lado com todos vocês, a apoiar os rapazes, estes e todos os que aí venham.
3: Num pouco habitual discurso de cerca de 10 minutos, Leo Messi deixa uma palavra especial para os adeptos.
5: A verdade é que hoje estou a falar mais do que nunca. Não me quero ir embora, não quero sair deste relvado. Só quero dizer que vos amo, vou sentir a vossa falta. Sou grato por ser argentino muito orgulhoso por ser argentino e de ter cumprido este sonho com todos vocês. Muito obrigado.
6: Muchas gracias, los quiero.
3: Uma vez campeão do mundo, duas vezes vencedor da Copa América, foi com um golo e ainda mais duas assistências que caiu o pano sobre a carreira de Messi ao serviço da seleção argentina.
1: E neste que é já o dia 1 do pós-Messi, nada será acomodante. No Argentina 3, Benin 0, despedida da seleção também para Nico Otamendi, ex-capitão do Benfica. Ainda no panorama de seleções, há destaque para a campeã do mundo, Espanha, que se junta a Portugal já com qualificação selada para os quartos de final da Liga das Nações, após triunfo na última noite, com reviravolta em Split diante da Croácia, 2-1 foi o resultado final. A Roja lidera o grupo 3, no qual a Inglaterra está também oficiosamente apurada, depois de derrotar a Chequia por 3-0. Já no apuramento para a Taça das Nações Africanas, Angola bateu o Malawi por 3-1 e igualou o Egito no topo do grupo B. Foi o primeiro jogo em Luanda para o selecionador Aliou Cissé.
5: Era muito importante conquistarmos os três pontos. Estou muito feliz por termos conseguido esta vitória e também estou satisfeito porque era a minha estreia em jogos oficiais em Luanda. Agradeço todo o apoio ao povo angolano.
1: Entretanto, da última noite e madrugada vêm igualmente jogos particulares, com Luís Soares do Sporting a jogar uma hora na vitória da Colômbia sobre o Peru por 2-0. Santi Jiménez do Foco do Porto esteve em campo na derrota do México 2-0 diante do Chile. Noutro patamar de seleções nacionais, já com o apuramento para o Europeu carimbado, a Seleção Nacional de Sub-21 bateu a Chequia por 2-0 em Leiria, com golos de Daniel Benjaki e Afonso Moreira. Um jogo que, para o selecionador Luís Freire, foi o espelho de uma categórica qualificação.
7: Conseguimos ter o ascendente claro, jogadores muito sérios no seu compromisso, muito comprometidos com o plano de jogo, portanto, e foi uma vitória segura contra um adversário de valor. Acabamos bem esta qualificação, permitindo muito poucos golos e marcando muitos golos, que também era o nosso objetivo.
1: O europeu de sub-21 terá lugar no próximo ano na Albânia e na Sérvia. A seleção nacional feminina continua a preparar os play-offs de acesso ao Mundial 2027, primeira mão fora sexta-feira frente à Irlanda do Norte, decisão em casa na próxima terça-feira em Portimão e com 13 estreantes, 3 delfins que depois da boa réplica no Mundial de sub-20 receberam chamada de Francisco Neto à Seleção A. A recepção não poderia ser melhor, assegurou na manhã de hoje a centrocampista do Benfica, Carolina Tristão.
8: Tem corrido bem, acho que fomos as três bem recebidas e o ambiente da equipa ajuda muito. São todas muito carinhosas connosco e engraçadas e tem sido incrível.
1: A histórica chegada aos oitavos do Mundial de Sub-20 foi rampa de lançamento para chamar a atenção do selecionador A, conclui a guarda-redes do Braga, Nair Pina.
9: O trabalho no Mundial foi difícil e a exigência também foi muito difícil e agora vir para aqui é diferente, não há comparação, o trabalho aqui também é muito exigente e exige muito foco. E agora com estes dois jogos da Irlanda, acho que temos um objetivo muito claro, que é vencer estes dois jogos e acho que estamos muito focadas para isso.
1: E sobre estes duelos com a Irlanda do Norte, vós, outra cara nova e outra atleta das Guerreiras do Minho. Falamos da lateral esquerda, Francisca Castro.
10: Temos que nos focar também em nós, dar o nosso melhor em cada treino, em cada avanço e quando enfrentarmos a Irlanda, é olhar nos olhos e com tudo e fazer o nosso jogo, principalmente.
1: Francisca Castro, Nair Pina e Carolina Tristão, porta-vozes das navegadoras esta quarta-feira. Ainda no feminino, mas no futsal, é já amanhã que a seleção A arranca a decisiva fase de qualificação para o europeu. Ronda de elite que será disputada na íntegra em Oliveira Dias Mais, duelos com Países Baixos já amanhã, Chequia na sexta e Finlândia no domingo. O selecionador nacional Luís Conceição acaba de falar à Antena 1 sobre as perspectivas nesta última fase de apuramento.
11: O grande objetivo é vencer o grupo, passar logo em primeiro lugar, garantimos logo a presença depois na Final Elite. 3 jogos, 3 vitórias, é esse o nosso objetivo e com essa ideia que nós partimos agora para o apuramento.
1: E caso confirme qualificação, Portugal já entrará num novo panorama de uma fase final de um campeonato da Europa. De 4 passam a ser 8 as seleções.
11: É um indicador também do que as coisas têm ido acontecendo a nível europeu no futsal feminino. Acredito que nós, nas primeiras edições, não estávamos preparados para ter, se calhar, 8 seleções de bom nível na fase final e justificava-se as 4 e agora justifica-se claramente as 8. Já temos um bom nível de seleções com qualidade para disputar os jogos, para termos esta fase agora, depois à fase final com as 8 seleções.
1: Luís Conceição ao jornalista José Carlos Lopes. Seguimos com o Marítimo em primeiro plano. Equipa madeirense que para a segunda jornada da fase de grupos da Liga Europeia de Handball impôs-se com personalidade perante os bascos do Bidassoa, triunfo 40-32. Paulo Fidalgo, técnico dos madeirenses, estava compreensivelmente sem papas na língua no final do encontro.
12: Foi um jogo super perfeito. O Bidassoa possivelmente até na altura pensou que estava a jogar com o Barcelona, qualquer coisa do género. Conquistamos o respeito do handball internacional, porque vai ficar este marco, e eu que tenho o privilégio de pisar alguns palcos internacionais, sei da repercussão que esta vitória vai ter para o Marítimo e para a Madeira.
1: E a liderar o feito histórico do Marítimo, Délcio Pina, com 10 golos em 10 remates. Quanto às outras formações portuguesas, o Benfica perdeu fora diante do Olstebro por 32-31, o Águas Santas foi batido em casa pelo Flensburg por 22-36. A semana de competições europeias prossegue no basquetebol, com o Futebol Clube do Porto a abrir a Liga dos Campeões na Alemanha diante do Bonn, jogo às 7 da tarde. Para a Taça da Europa jogam Sporting e Benfica. As Águias primeiro às 5:30 da tarde na Dinamarca frente ao Bakken Bears. O treinador Einars Bagatskis dá a receita.
13: Absolute leader of Danish basketball.
14: Vamos defrontar uma equipa jovem e ambiciosa, com muita energia e agressividade, e temos que estar preparados. A melhor resposta à agressividade é a agressividade, e por isso temos que praticar um basquetebol agressivo e físico. Se praticarmos um basquetebol com qualidade e inteligente, teremos boas hipóteses de sucesso.
1: Mais tarde, às 7:30, o Sporting recebe os búlgaros do Rilski Sportist. Bernardo Pires é o técnico leonino.
15: Podemos esperar é a responsabilidade da exigência do jogo internacional, portanto tentar estar ao nível do Rilski e acima de tudo tentar ser a nossa melhor versão, portanto prolongar a nossa melhor versão e não quebrar nos momentos de adversidade.
1: As pretensões de Bernardo Pires. Espreitamos ainda o hóquei em patins com mundiais de várias categorias a decorrer no Paraguai. A seleção feminina perdeu com a Itália na terceira jornada da fase inaugural por 4-1, ao passo que a seleção júnior masculina esmagou a Índia com impressionantes 16-0. Agora o ciclismo europeu de estrada na Eslovénia. Desta manhã, Gonçalo Costa, 21º, e Afonso Falcão, 43º, no contrarrelógio individual de juniores masculinos, e ainda Raquel Dias, 24ª, e Emília Bahia, 26ª, isto no crono de sub-23 feminino. À 1:30 da tarde, contrarrelógio de elite feminino com Beatriz Roxo, e às 13:15, crono de elite no masculino com Nelson Oliveira e Tiago Antunes. Vamos ao judo. Mundiais de Baku, Joana Crisóstomo em menos 63 quilos, só parou nas meias finais da sua pool, sendo derrotada pela atual líder do ranking da categoria, a japonesa Haruka Kaju. Para trás, Crisóstomo havia deixado pelo caminho a australiana Saya Middleton e a bielorrussa Yana Makretskaya. Fechamos com ténis para assinalar o fim da linha de Jaime Faria logo na primeira ronda do Masters 1000 de Xangai, perante o francês Arthur Géa, derrota em 3 sets com parciais de 7-6, 1-6 e 2-6.
16: 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Vamos agora à informação de trânsito. Sandra Pereira.
17: Neste momento, a segunda circular no sentido Benfica-Aeroporto para-se entre a Escola Alemã e a Zona das Calvanas e a Aeroporto Benfica com intensidade na zona do Campo Grande. Há 5 de Cascais para Lisboa. Há filas na descida de Monsanto em direção às Amoreiras. Quanto ao Porto, apenas há 28 Viana do Castelo Porto com muita intensidade na Avenida AEP em direção à AVCI.
16: Faça uma ótima viagem e tenha uma boa tarde.
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19: Olá, olá.
20: Manuel Macron, o presidente francês, chamou o ministro da Educação para uma reunião de urgência perante os violentos protestos nas ruas.
21: Cada um sabe de si.
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4: 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Estava anunciada desde há pouco, Xade aqui no ano 2000. Nesta canção chama-se By Your Side. Bom, e a história começa assim.

completa hoje 66 anos. Nasceu a 7 de outubro de 1960. A cantora e atriz franco-belga de ascendência caribenha. Nome original, Sonia Trunier. O nome artístico foi inspirado num personagem do filme Casablanca, clássico de 1942. Victor Laszlo. Tornou-se conhecida com esta canção. Sweet, Soft and Lazy, que aproveitamos para trazer de volta. Jazz, música latina, pop suave. Puro charme. Feliz aniversário, Victor Laszlo. 66 anos.

0: mistura de jazz, pop, música latina e soul europeu, Victor Laszlo, aqui em 1985, nesta pérola, Sweet, Soft and Lazy. Completa hoje 66 anos, Victor Laszlo. Nasceu em território francês, Lorient. E agora a fechar a hora, a palavra do dia de hoje.
1: A palavra do dia é tradutor. Tradutor tem a mesma raiz que tradução e vem do latim e deriva especificamente do termo latino traductor oris, que significa aquele que transfere, aquele que conduz além ou ainda guia. A palavra latina, por sua vez, deriva do verbo traducere, composto por trans, através de, além e docere, conduzir, guiar. E como em latim o sufixo tor é usado para indicar o agente da ação, ou seja, a pessoa que realiza o ato, na origem o tradutor era a pessoa que conduz a mensagem de um lado para o outro, neste caso, de uma língua para outra.
0: Está descoberta a palavra do dia, que pode também ser acompanhada em RTP Play. A edição é de Mafalda Lopes da Costa. Vem o essencial da informação. São as máximas para hoje. Porto 21, Coimbra 22, Lisboa e Faro 25 graus de máxima. 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Uma hora da tarde em Portugal continental e na Madeira, meio-dia nos Açores. Vamos conhecer os títulos desta edição.
2: O governador do Banco de Portugal diz que o país tem de encontrar forma de controlar a despesa pública e não está a responder com a urgência necessária à crise na habitação. Considerações de Álvaro Santos Pereira durante a apresentação do Boletim Económico de Outono, que aponta para um crescimento de 2,3% no final deste ano e para uma inflação de 3,1%. A CIP pede regras claras sobre o que é possível fazer para evitar a perda de empregos no país por causa da inteligência artificial e promete levar o tema à reunião da concertação social. Rui Rio afirma que a justiça é o setor com mais falhas do regime democrático e está pior do que em 1973.
0: Informação com João Vasco.
2: Perante a revisão em alta do crescimento económico este ano para os 2,3%, o governador do Banco de Portugal acredita que há condições para o país registar um excedente orçamental este ano, mas também no próximo, cenário admitido por Álvaro Santos Pereira na apresentação do Boletim Económico de Outubro. Na semana em que a proposta do Orçamento do Estado dará entrada no Parlamento, o governador pede prudência, Teresa Borges, e cuidado com a despesa pública.
3: São projeções mais otimistas do Banco de Portugal e que superam as previsões do Governo, mas que não chegam sem avisos. Perante a revisão em alta do crescimento económico, Álvaro Santos Pereira acredita que há condições para que o país tenha um excedente orçamental este ano e no próximo.
4: Não ficaria muito surpreendido que este ano tivesse um excedente orçamental. Também não ficaria muito surpreendido que no próximo ano conseguíssemos outro excedente orçamental ou perto disso.
3: Mas avisa, o momento pede prudência.
4: E obviamente o que é importante é continuar a prudência fiscal ou orçamental, para que possamos continuar a diminuir a nossa dívida pública, que continua a ser alta, embora estamos no bom caminho, mas continua a ser alta, e para controlarmos, obviamente, o crescimento da despesa.
3: É a trajetória que o país deve seguir, defende o governador, que diz que se as contas se mantiverem equilibradas, Portugal não terá problemas com o cumprimento das regras europeias. Na apresentação do Boletim Económico de Outubro, Álvaro Santos Pereira mostrou-se preocupado com o setor da habitação, diz que o país não está a ter a urgência necessária para dar resposta aos problemas no setor.
4: Temos uma falta de 300 mil casas neste país, pelo menos, que equivale a uma Lisboa inteira. Nós não estamos a ter a urgência necessária para confrontarmos esta situação, quer seja ao nível do investimento da habitação pública, quer seja ao nível do investimento privado.
3: Desafio identificado numa conferência de imprensa, onde fez questão de destacar as boas notícias para a economia portuguesa, deverá crescer 2,3% este ano, 1,8% em 2027. Já a inflação deverá atingir os 3,1% este ano, abrandando nos seguintes 2,4% em 2027, 2% em 2028.
2: Os dados do último boletim económico do Banco de Portugal e os avisos de Álvaro Santos Pereira. Já tem data o arranque dos trabalhos das duas próximas comissões parlamentares de inquérito na Assembleia da República. A instalação das comissões, quer à classificação dos exames nacionais, quer aos mandatos de Luís Neves à frente da Polícia Judiciária, ficou marcada para o dia 14 de outubro, data adiantada aos jornalistas há pouco no final da reunião da Conferência de Líderes Parlamentares. Falamos da instalação das comissões e não do começo propriamente dito. Recordo que o Presidente da Assembleia da República, Aguiar Branco, defendeu esta semana que estas novas comissões só devem começar quando as atuais terminarem. Para amanhã ficou agendado um debate de urgência sobre o funcionamento do Parlamento e organização dos trabalhos parlamentares, um debate que foi proposto pelo Chega. Rui Rio diz que a justiça em Portugal está pior do que em 1973 e é uma das grandes falhas do sistema democrático. Num painel dedicado à situação do país, para assinalar o 10º aniversário do Jornal Económico, o antigo líder do PSD voltou a afirmar que a justiça precisa de uma reforma profunda.
5: A reforma da justiça é absolutamente vital, seja a administrativa, seja a penal, seja a justiça do modo geral. A reforma da justiça que está, vale a pena estarmos com paninhos quentes. A justiça hoje está pior do que estava em 1973. Ponto. Está pior. Agora vem com a história dos tribunais plenários e tal. Não esquece que os tribunais plenários, alguém que tenha um problema qualquer com a justiça e queira resolver, hoje está em pior situação que estava há 50 e tal anos atrás. Não tem dúvida nenhuma. Tem dúvida nenhuma. Isto é uma vergonha. É a maior falha do pós-25 de Abril. É a justiça. Está na mesma e como está na mesma, estamos como se eu vier aqui em 2036. Está na mesma, está pior.
2: Rui Rio, no aniversário do Jornal Económico. É uma nova fase em que as prioridades são outras. O ministro da Presidência justifica assim a saída de Pedro Portugal Gaspar da liderança da AIMA. António Leitão Amaro diz que agora a prioridade já não é a reorganização da Agência para a Integração, Migrações e Asilo, mas sim o atendimento.
6: Nós, no verão, neste verão, fizemos com o nosso tutela, com o Presidente da AIMA, um balanço daquilo que eu designei e que nós designámos em conjunto todos a primeira fase da política de imigração e chegámos conjuntamente à conclusão, primeiro, que os resultados tinham sido muito positivos. Nós estamos profundamente agradecidos ao trabalho que a equipa da AIMA e que o seu Presidente, Pedro Portugal Gaspar, que está em plenitude de funções já agora, e com toda a legitimidade e com toda a nossa confiança, que fez, ele próprio também demonstrou grande experiência, capacidade, trabalho, que nós valorizamos muito. É necessária uma nova fase.
2: António Leitão Amaro confirmou que César Teixeira, que é nesta altura vogal da agência, vai substituir Pedro Portugal Gaspar na liderança da AIMA. E nesta audição, Leitão Amaro adiantou também soluções para limitar o chamado turismo de saúde.
6: No caso da imigração, há um trabalho que pode ser feito para o futuro, que é, como está na imigração, no protocolo de imigração laboral regulada, em que se pede aos organizadores e aos proponentes ou aos empregadores que contratam, que tratem do seguro de saúde. Podemos também, estamos a refletir nisso o Plano Nacional de Integração, poder haver em alguns casos também uma avaliação de saúde à partida no território de origem, no caso da imigração. Mas, sinceramente, aquilo que se pode considerar uma situação que o Sr. Deputado aludiu não é um tema da imigração, não é de pessoas que vêm com título de residência válido.
2: Leitão Amário, o que pode ser feito para limitar o chamado turismo de saúde? A Confederação Empresarial de Portugal não tem dúvidas. São precisas regras claras sobre o que é possível fazer para evitar a perda de empregos no país por causa da inteligência artificial. Os perigos da IA para o mercado de trabalho e para a segurança da humanidade estiveram em debate esta manhã aqui na Antena 1, no programa Consulta Pública. O diretor-geral da CIP, Rafael Alves da Rocha, que participou no programa, adiantou que a Confederação vai querer discutir o tema do impacto da inteligência artificial no tecido empresarial português, Alexandra Sofia Costa, na concertação social.
7: Não é possível esperar mais. Rafael Alves da Rocha, diretor-geral da CIP, diz que este assunto vai ser levado em breve à concertação social.
8: Nós não podemos mais ficar à espera que alguém faça esse trabalho por nós. E nós não podemos mais esperar. E os parceiros sociais, e aqui em nome da Confederação Empresarial de Portugal, o digo, vamos colocar esse assunto em cima da mesa com essa cultura de compromisso para todos beneficiarmos em igual parte desta grande ferramenta.
7: É preciso regras claras sobre o uso da inteligência artificial nas empresas. para evitar a perda de empregos no país. Teresa Carneiro, advogada da Abreu Associados, reconhece que há muitos trabalhadores que podem perder o trabalho.
9: Podem vir a acontecer despedimentos e acho que ainda vai correr muita água debaixo da ponte para percebermos até que ponto é que isto é realmente lícito ou não.
7: A preocupação com o mercado do trabalho, Nuno Mateus Coelho, especialista em cibersegurança e professor na Universidade Lusófona, diz que sobretudo nas empresas portuguesas relacionadas com o setor automóvel, a inteligência artificial já é hoje uma situação comum.
10: Quase tudo é hoje em dia inteligência artificial. Quase tudo é assustador. Desde embalar uma coisa qualquer a decidir o que é que faz um determinado peça de informação.
7: Carvalho da Silva pede atenção. O sociólogo dá mesmo exemplos de discriminação potenciada pela inteligência artificial na contratação de trabalhadores.
11: Estão a agravar desigualdade entre homens e mulheres. Os fatores induzidos para a seleção dos trabalhadores vindos da indicação do sexo.
7: Vários alertas deixados no programa Consulta Pública da Antena 1.
2: Hoje dedicado aos perigos da inteligência artificial para o mercado de trabalho e para a segurança da humanidade. O Prémio Nobel da Química foi atribuído ao francês Henri Cagan e ao japonês Kenzo Suai por terem conseguido apresentar uma solução para um mistério químico com mais de um século. O facto de duas versões do mesmo aminoácido nunca coexistirem nas proteínas presentes no nosso corpo e reagirem de formas distintas em ambientes diferentes. O fenómeno não era compreendido, porém nunca havia sido explicado e foi o que conseguiram estes dois cientistas. Ana Petronilho, investigadora no Instituto de Tecnologia Química e Biológica da Universidade Nova de Lisboa, refere que o trabalho premiado com o Nobel tem aplicações importantes ao nível da criação de medicamentos.
12: Permite, por exemplo, para processos de síntese farmacêutica, sintetizar uma molécula e não outra, e isto é mesmo muito importante, porque como estas moléculas normalmente se formam em misturas, a quantidade desta mistura, ter uma parte de uma molécula que é ativa, que é o que às vezes acontece, e outra que não é e até pode ser prejudicial, naturalmente ter um processo que é altamente seletivo para fazer a molécula que é benéfica e separá-la daquela que não é, é extremamente importante. Isto por um lado. E depois, por outro lado, perceber a ter um maior entendimento de como é que estes processos naturais, e nomeadamente com implicações para a origem da vida, como é que eles funcionaram, como é que tiveram lugar.
2: A investigadora Ana Petronilho e o que esta descoberta de Henri Cagan e Kenzo Suai vai permitir, eles venceram o Nobel da Química deste ano. Amanhã é conhecido o Prémio Nobel da Literatura.
0: 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Uma hora, praticamente 11 minutos. Continuação de muito boa tarde e também uma boa hora de almoço para si.
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0: À 1h15, Portugal em direto, para já o espaço ERSE.
14: Se instalou painéis solares e a fatura de eletricidade continua alta, este espaço é para si. No Converso com a ERSE, a entidade reguladora dos serviços energéticos, hoje tenho comigo a Eugénia Alves para ajudar-se a responder a estas questões lançadas pelo ouvinte Conceição Rebelo, que nos diz que instalou painéis solares, mas continua a pagar valores elevados para a eletricidade. Eugénia, esta é uma questão recorrente. A nossa ouvinte não deveria estar a receber faturas mais baixas?
15: É muito importante começarmos por esclarecer que não basta ter painéis solares para reduzir a fatura. Antes de se investir nestes painéis solares, é preciso refletir um pouco e até fazer algumas contas para se perceber se vale a pena ou não.
14: E então o que se deve fazer para perceber se vale a pena ou não instalar painéis solares?
15: Para valer a pena, temos de ter consumos durante as horas de sol. E é preciso escolher o número de painéis consoante o consumo que temos nessas horas de sol. Só não é assim se já tiverem instaladas baterias para armazenar eletricidade. Mas isto não é muito comum porque as baterias são caras e há muitos consumidores que não têm dinheiro para isso, naturalmente.
14: Certo, mas como é que o consumidor sabe quando é que consome e onde é que tem essa informação?
15: Se tiver dúvidas sobre quando consome mais eletricidade e até o quanto consome, pode sempre consultar o consumo e a energia produzida, se tiver já painéis solares, portanto tiver autoconsumo, na área de cliente do balcão digital da E-Redes. Ora bem, E-Redes é o maior operador da rede de distribuição de eletricidade em Portugal continental. E lá tem muita informação que permite ficar a saber o consumo dos equipamentos lá de casa e a produção de energia através dos painéis em cada período de 15 minutos.
16: Neste caso, a ouvinte Conceição Rebelo diz que o vendedor recomendou a compra de mais painéis solares e que depois até poderia vender-se à rede a energia produzida a mais, ou a energia que sobra. Pode fazer-se isso? E a segunda pergunta é, e compensa?
15: Bem, eu diria que o vendedor terá sempre todo o interesse em vender mais painéis solares, claro, não é? Mas aconselhamos que se informe sobre o que realmente precisa. Provavelmente a solução passará mais por um ajustamento horário dos equipamentos elétricos que está a utilizar a energia. Por exemplo, para rentabilizar melhor os painéis, pode, por exemplo, fazer máquinas de roupa e da louça quando há sol, claro, ou até programá-las para essa altura. Relativamente à venda, é verdade que é possível vender o excedente da energia produzida, mas os valores são sempre mais baixos do que aquele que se paga pela energia consumida. E aquilo que nós gostaríamos aqui de alguma maneira lembrar é que o principal objetivo de produzir eletricidade para autoconsumo é poupar. É reduzir a fatura e não vendê-la.
16: Convém fazer bem o estudo, perceber bem a realidade,
15: fazer as contas,
16: para não ficar desiludido depois com o valor da fatura final. Obrigada, Eugénia. Lembramos que se tiver mais dúvidas sobre este tema ou outros assuntos relacionados com a eletricidade, o gás ou a mobilidade elétrica, converse com a ERSE através do WhatsApp 963-816-698.
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0: nos Açores. Vamos olhar para as notícias que marcam esta quarta-feira, João Vasco.
1: A Ministra do Trabalho confirma a existência de um erro da Caixa Geral de Aposentações no cálculo de quase 3 mil pensões atribuídas entre maio e agosto deste ano. Diz que os valores pagos a mais vão ter de ser repostos. Maria do Rosário Ramalho esclarece que haverá diferentes formas para proceder aos reembolsos. As duas novas comissões de inquérito à correção dos exames nacionais do secundário e aos mandatos de Luís Neves à frente da Polícia Judiciária vão tomar posse no próximo dia 14 de outubro, mas as audições só devem acontecer depois dos trabalhos do Orçamento do Estado para o próximo ano. A Rússia rejeita as notícias sobre um possível surto de peste pulmonar na Sibéria.
0: Notícias às 2 da tarde. A edição é do jornalista João Vasco.
1: Os pensionistas que receberam dinheiro a mais entre maio e agosto vão ter de devolver essa verba à Segurança Social. Confirmação dada há pouco pela Ministra do Trabalho, Maria do Rosário Palma Ramalho, diz que esta situação foi gerada por um erro técnico.
2: É uma deficiência técnica no apuramento da pensão, que será naturalmente corrigida. A Caixa Geral de Aposentações, aliás, já emitiu uma informação sobre isso e, portanto, será corrigida.
3: Mas estes pensionistas poderão ter que repor os montantes pagos a mais?
2: Como disse, nós só sabemos ontem dessa matéria, portanto estamos ainda a informar. Se efetivamente se verificar que houve um pagamento indevido, nos termos legais terão que repor, mas as soluções legais serão combinadas com os próprios afetados. Aliás, as pessoas já receberam uma carta sobre essa matéria, segundo nos disseram, e portanto há várias formas de repor, é um mecanismo normal.
1: Declarações da Ministra do Trabalho à margem do 7º Congresso da Confederação das Instituições Particulares de Solidariedade Social que está a decorrer em Aveiro. Os pensionistas afetados por este erro foram informados recentemente que vão receber menos 93,31 € brutos por mês do que o que receberam nestes últimos meses entre maio e agosto. O Bloco de Esquerda e o PCP é que não se conformam com esta situação. Insistem que são necessários mais esclarecimentos sobre os cortes da Caixa Geral de Aposentações nestas pensões. Querem ouvir a Ministra do Trabalho, Maria do Rosário Palma Ramalho, na Assembleia da República, e António José Alves, Presidente do Conselho Diretivo da Caixa Geral de Aposentações. Paula Santos, líder parlamentar comunista, afirma que os esclarecimentos destes dois responsáveis são urgentes.
4: Porque não é concebível que depois de atribuída a pensão, calculada pela Caixa Geral de Aposentações, venha agora os reformados a receber uma notificação por parte da mesma entidade a dar conta de um corte nas suas pensões, e de facto esta é uma situação que merece esclarecimento e, me diria, merece os esclarecimentos o quanto antes, até porque o período está a decorrer de contestação relativamente a esta matéria e de forma alguma os reformados podem ficar prejudicados na sua pensão por esta razão.
1: Paula Santos, líder parlamentar do PCP. Pelo Bloco de Esquerda, Fabián Figueiredo pede ao Governo que não rompa com o princípio de confiança que existe entre o Estado e os pensionistas. Fabián Figueiredo recorda as palavras de Luís Montenegro sobre o tema das pensões.
5: Eu queria recordar que o Sr. Primeiro-Ministro disse há não muito tempo que se fosse obrigado a cortar pensões, se cortasse pensões, se demitia. Não estou a pedir que o Sr. Primeiro-Ministro se demita por estar a cortar pensões. O Governo deve parar de cortar pensões porque está retroativamente a interpretar a lei, incumprindo 3 princípios constitucionais fundamentais: o princípio da boa-fé, o princípio da confiança e o princípio do tratamento mais favorável.
1: O Bloco de Esquerda e o PCP insistem que são necessários mais esclarecimentos sobre estes cortes nas pensões da Caixa Geral de Aposentações. Vão arrancar oficialmente no mesmo dia as 2 novas comissões parlamentares de inquérito que vão ter lugar na Assembleia da República. Quer o inquérito aos exames nacionais, quer o inquérito à atuação de Luís Neves enquanto Diretor Nacional da Polícia Judiciária, vão ter início no próximo dia 14 de outubro, data de instalação destas comissões. Uma informação adiantada aos jornalistas no final da reunião reunião da Conferência de Líderes Parlamentares, onde, à semelhança do Presidente do Parlamento, vários partidos se mostraram contra a realização de 4 inquéritos em simultâneo, uma vez que ainda estão em curso as comissões de inquérito ao INEM e sobre os incêndios. Um dos partidos que não concorda com a realização de várias comissões ao mesmo tempo é o Bloco de Esquerda. O deputado Fabián Figueiredo considera que o melhor mesmo seria aguardar pelo fim dos trabalhos das duas comissões que ainda decorrem.
5: O apelo que nós deixamos é que a Comissão dos Alegados Negócios dos Incêndios termine e chegue às conclusões que deve chegar, ou que decida que não chega a conclusão nenhuma, que não tem nenhuma conclusão de chegar, porque é uma ficção política desde o início. E a outra, do INEM, está a guardar alguns documentos para produzir o seu relatório final. Portanto, tudo isto pode coincidir com o fim dos trabalhos do Orçamento do Estado. E durante o trabalho do Orçamento do Estado, que é importante informar as portuguesas e os portugueses, as restantes comissões, os restantes trabalhos parlamentares estão obrigatoriamente suspensos. Vamos instalar agora as comissões de inquérito, começam os trabalhos do Orçamento do Estado, se as duas comissões de inquérito chegarem às suas conclusões, é esse o apelo que deixamos, e a seguir ao Orçamento do Estado inicia-se o trabalho das outras duas comissões de inquérito.
1: Fabián Figueiredo, deputado único do Bloco de Esquerda, lembro que esta semana o Presidente do Parlamento, José Pedro Aguiar Branco, adiantou que iria propor aos líderes parlamentares que refletissem sobre o compromisso assumido de não existirem vários inquéritos parlamentares em paralelo na Assembleia da República. Continuam as buscas da Polícia Judiciária e da Autoridade Tributária um pouco por todo o país por suspeitas do chamado esquema do carrossel do IVA. Foram emitidos mais de 40 mandados de detenção nesta mega operação que envolve cerca de 700 inspectores da Polícia Judiciária e 350 inspectores da Autoridade Tributária. A Procuradoria Europeia, que tutela esta investigação, confirmou esta tarde à Antena 1 que há diligências em curso, mas recusa para já partilhar mais informação para não colocar em risco a investigação. A CNN Portugal revela que estão em causa 2 inquéritos com epicentro no Porto e ramificações a várias empresas, nomeadamente na Grande Lisboa. O Semanário Expresso avança que entre as empresas visadas pelas buscas estão os CTT, a Staples e a Infolândia. A sustentabilidade do Serviço Nacional de Saúde está num ponto cada vez mais crítico. O alerta é do antigo diretor executivo, Fernando Araújo, que lembrou esta quarta-feira que o SNS está a sustentar uma despesa superior a 20 mil milhões de euros.
6: O SNS este ano deverá ter uma despesa com coisa como 20 mil milhões de euros. E o sistema de saúde global é mais do dobro disto. Estamos a falar de muito dinheiro que está aqui em causa. E, portanto, a questão da sustentabilidade é cada vez mais crítica, justamente quando vemos ritmos de crescimento de 2 dígitos incomportáveis com o nosso crescimento do PIB. E esse também é um terceiro indicador que normalmente usamos. São esses que nós temos utilizado na prática. Depois temos outros indicadores, há pouco está a abrir da Covid, um que nós usamos muito, os bancos também usam, a resiliência do sistema de saúde. Isto é, como é que nós podemos comportar se tivermos uma crise grave como aquela da Covid. São indicadores mais técnicos, mas são muito importantes para nos prepararmos para o futuro.
1: Fernando Araújo, antigo diretor executivo do SNS, num debate organizado pelo Jornal Económico. Perante a revisão em alta do crescimento económico este ano para os 2,3%, o governador do Banco de Portugal acredita que há condições para o país registar um excedente orçamental, quer em 2026, quer em 2027, cenário admitido por Álvaro Santos Pereira na apresentação do mais recente boletim económico do regulador. Na semana em que a proposta do Orçamento do Estado dará entrada na Assembleia da República, o governador pede prudência e cuidado com o aumento da despesa, Teresa Borges.
7: São projeções mais otimistas do Banco de Portugal e que superam as previsões do Governo, mas que não chegam sem avisos. Perante a revisão em alta do crescimento económico, Álvaro Santos Pereira acredita que há condições para que o país tenha um excedente orçamental este ano e no próximo.
8: Não ficaria muito surpreendido que este ano tivesse um excedente orçamental. Também não ficaria muito surpreendido que no próximo ano conseguíssemos outro excedente orçamental ao perto disso.
7: Mas avisa, o momento pede prudência.
9: E obviamente o que é importante é continuar a prudência fiscal ou orçamental, para que possamos continuar a diminuir a nossa dívida pública, que continua a ser alta, embora estamos no bom caminho, mas continua a ser alta, e para controlarmos, obviamente, o crescimento da despesa.
7: É a trajetória que o país deve seguir, defende o governador, que diz que se as contas se mantiverem equilibradas, Portugal não terá problemas com o cumprimento das regras europeias. Na apresentação do Boletim Económico de Outubro, Álvaro Santos Pereira mostrou-se preocupado com o setor da habitação, diz que o país não está a ter a urgência necessária para dar resposta aos problemas no setor.
9: Temos uma falta de cerca de 300 mil casas neste país, pelo menos, que equivale a uma Lisboa inteira. Nós não estamos a ter a urgência necessária para confrontarmos esta situação. quer seja ao nível do investimento da habitação pública, quer seja ao nível do investimento privado.
7: Desafio identificado numa conferência de imprensa, onde fez questão de destacar as boas notícias para a economia portuguesa, deverá crescer 2,3% este ano, 1,8% em 2027. Já a inflação deverá atingir os 3,1% este ano, abrandando nos seguintes 2,4% em 2027, 2% em 2028.
1: Os dados do último boletim económico do Banco de Portugal e os avisos de Álvaro Santos Pereira. A Rússia rejeita as notícias sobre um possível surto de peste pulmonar na região de Irkutsk, na Sibéria. O porta-voz do Kremlin, Dmitry Peskov, afirma hoje que a maioria das notícias que têm surgido sobre este tema são falsas e que se deve prestar atenção apenas às declarações da agência oficial russa que acompanha este caso.
10: E a Europa adirjima ideia militar.
1: Era o registro de Dmitry Peskov sobre este surto de peste pulmonar que vamos ouvir de seguida.
11: Neste caso, devemos basear-nos nas declarações e informações da nossa agência principal, a Rospotrebnadzor, que aliás publicou ontem informações adicionais e detalhadas no seu site. Além disso, a Organização Mundial de Saúde foi devidamente informada, de acordo com a prática estabelecida. Os média publicam muitas coisas, e a grande maioria do que publicam sobre esta situação são informações falsas.
10: Это ложная информация.
1: Dmitry Peskov, porta-voz do Kremlin, na morte de uma técnica do Instituto de Investigação Antipeste de Irkutsk, fez circular notícias de um possível surto da doença. Há informações não confirmadas de que um segundo técnico teria morrido. Mais de 200 pessoas terão sido colocadas em quarentena. 28 anos depois da estreia em Lisboa, numa encomenda da Expo 98, a ópera Os Dias Levantados, do compositor António Pinho Vargas e com libreto do poeta e ensaísta Manuel Gusmão, chega hoje à noite ao Porto, numa récita inédita. Esse libreto, que é uma fonte documental sobre o 25 de Abril, Cláudia Almeida, ganha nova projeção face à atual realidade política do país e do mundo.
12: Os Dias Levantados.
13: Então, é uma tragédia?
12: A ópera de António Pinho Vargas sobre o 25 de Abril.
14: Rapaz, isto é uma espécie de património meu, foi uma coisa que foi muito importante na minha vida, foi feita com o libreto de Manuel Gusmão e eu a receber partes e ficar muito comovido com o que lia.
12: E até se podia dizer que é uma ópera documental.
14: Tem os discursos de conflito latente ou explícito que se verificaram na altura. Era uma coisa que eu e o Manuel Gusmão queríamos deixar muito claro no início, que quer ouvir as vozes de esquerda e quer ouvir as vozes da direita.
12: Quanto à atualidade do texto, destacamos esta frase.
15: Agora ele parece lixo.
12: Em 2026, escuta-se como o outro lado do espaço.
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0: ter de devolver essa verba à Segurança Social. Confirmação feita esta tarde pela Ministra do Trabalho, Maria do Rosário Ramalho, esclarece que haverá diferentes formas para proceder aos reembolsos. A sustentabilidade do Serviço Nacional de Saúde está num ponto cada vez mais crítico. O alerta é do antigo diretor executivo do SNS, Fernando Araújo, que sublinhou esta quarta-feira que Portugal continua a ser um dos países da OCDE onde as desigualdades são maiores em matéria de saúde. Em França, terminou por agora mais um protesto estudantil nas ruas de Paris. Ao contrário do que aconteceu no dia de ontem, hoje não houve confrontos, mas três jovens foram detidos.
1: Edição das 3 da tarde com João Vasco.
0: A Ministra do Trabalho confirma a existência de um erro da Caixa Geral de Aposentações no cálculo de quase 3 mil pensões atribuídas entre maio e agosto deste ano e diz que os valores pagos a mais vão ter de ser repostos. Maria do Rosário Ramalho explica que esta situação foi gerada por um erro técnico.
2: É uma deficiência técnica no apuramento da pensão, que será naturalmente corrigida. A Caixa Geral de Aposentações, aliás, já emitiu uma informação sobre isso e, portanto, será corrigida.
3: Mas estes pensionistas poderão ter que repor os montantes pagos a mais?
2: Como disse, nós só sabemos ontem dessa matéria, portanto estamos ainda a informar. Se efetivamente se verificar que houve um pagamento indevido, nos termos legais terão que repor, mas as soluções legais serão combinadas com os próprios afetados. Aliás, as pessoas já receberam uma carta sobre essa matéria, segundo nos disseram, e portanto há várias formas de repor, é um mecanismo normal.
0: Os esclarecimentos da Ministra do Trabalho em declarações aos jornalistas à margem de um evento que está a decorrer em Aveiro. O erro em causa terá sido na ordem dos 93 euros por mês. Os pensionistas atingidos foram informados recentemente que a partir de agora vão receber menos 93 euros e 31 cêntimos brutos por mês do que receberam entre maio e agosto. O Bloco de Esquerda e o PCP não se conformam com este erro e por isso apresentaram requerimentos para ouvir na Assembleia da República a Ministra Maria do Rosário Ramalho, o Presidente do Conselho Diretivo da Caixa Geral de Aposentações, António José Alves Valente, requerimentos que já foram aprovados. Paula Santos, líder parlamentar do PCP, exige mais esclarecimentos sobre este caso.
4: Porque não é concebível que depois de atribuída a pensão calculada pela Caixa Geral de Aposentações, venha agora os reformados a receber uma notificação por parte da mesma entidade a dar conta de um corte nas suas pensões, e de facto esta é uma situação que merece esclarecimentos e, me diria, merece os esclarecimentos o quanto antes, até porque o período está a decorrer de contestação relativamente a esta matéria e de forma alguma os reformados podem ficar prejudicados na sua pensão por esta razão.
0: Paula Santos, líder parlamentar comunista. Pelo Bloco de Esquerda, Fabián Figueiredo pede ao governo que não rompa com a relação de confiança que existe entre o Estado e os pensionistas.
5: Eu queria recordar que o Sr. Primeiro-Ministro disse há não muito tempo que se fosse obrigado a cortar pensões, se cortasse pensões, se demitia. Não estou a pedir que o Sr. Primeiro-Ministro se demita por estar a cortar pensões. O governo deve parar de cortar pensões porque está retroativamente a interpretar a lei, incumprindo três princípios constitucionais fundamentais: o princípio da boa-fé, o princípio da confiança e o princípio do tratamento mais favorável.
0: A indignação de Fabián Figueiredo, deputado único do Bloco de Esquerda. As duas novas comissões de inquérito à correção dos exames nacionais do secundário e aos mandatos de Luís Neves à frente da Polícia Judiciária vão tomar posse no próximo dia 14 de outubro, mas as audições só devem acontecer depois dos trabalhos do Orçamento do Estado para 2027. A informação foi adiantada aos jornalistas no final da reunião de hoje da Conferência de Líderes Parlamentares, onde, de acordo com o que a Antena 1 apurou, vários partidos mostraram contra a realização de 4 inquéritos em simultâneo, uma vez que estão ainda em curso as comissões de inquérito ao INEM e aos incêndios. Fabián Figueiredo, do Bloco de Esquerda, diz que a prioridade dos deputados deve ser concluir as comissões que ainda decorrem.
5: O apelo que nós deixamos é que a Comissão dos Alegados Negócios dos Incêndios termine e chegue às conclusões que deve chegar, ou que decida que não chega a conclusão nenhuma, que não tem nenhuma conclusão legal, porque é uma ficção política desde o início. E a outra, do INEM, está a aguardar alguns documentos para produzir o seu relatório final. Portanto, tudo isto pode coincidir com o fim dos trabalhos do Orçamento do Estado. E durante o trabalho do Orçamento do Estado, que é importante informar as portuguesas e os portugueses, as restantes comissões, os restantes trabalhos parlamentares estão obrigatoriamente suspensos. Vamos instalar agora as comissões de inquérito, começam os trabalhos do Orçamento do Estado, se as duas comissões de inquérito chegarem às suas conclusões, é esse o apelo que deixamos, e a seguir ao Orçamento do Estado inicia-se o trabalho das outras duas comissões de inquérito.
0: Fábio Figueiredo, deputado único do Bloco de Esquerda, recordo que esta semana o Presidente da Assembleia, Aguiar Branco, adiantou que iria propor aos líderes parlamentares que refletissem sobre o compromisso assumido de não haver vários inquéritos parlamentares em paralelo na Assembleia da República. Hoje ficou a saber-se a data da instalação das novas comissões, o próximo dia 14 de outubro, mas as audições só devem acontecer depois dos trabalhos do Orçamento do Estado para o próximo ano. Os agricultores que tenham sido afetados pela tempestade Christine vão poder candidatar-se até dia 30 de outubro a um apoio excepcional da Reserva Agrícola, anunciou hoje o Ministério da Agricultura. Em causa está um apoio excepcional destinado a compensar a perda de rendimento decorrente das tempestades do início do ano, estando as candidaturas abertas entre 7 e 30 de outubro. As candidaturas devem ser submetidas através de formulário no portal do Instituto de Financiamento da Agricultura e das Pescas, o IFAP, e o apoio abrange agricultores dos setores das culturas anuais ao ar livre, culturas em estufa, suinicultura e vacas leiteiras. O Governo sublinha que os candidatos devem cumprir as condições de elegibilidade específicas previstas para cada apoio e que os pagamentos serão feitos de acordo com os critérios e requisitos definidos. A sustentabilidade do Serviço Nacional de Saúde está num ponto cada vez mais crítico. Quem o diz é o antigo diretor executivo do SNS, Fernando Araújo. Ele lembrou esta quarta-feira que o Serviço Nacional de Saúde está a sustentar uma despesa superior a 20 mil milhões de euros e, por isso, a sua sustentabilidade está num ponto cada vez mais crítico.
6: O SNS este ano deverá ter uma despesa com coisa como 20 mil milhões de euros. E o sistema de saúde global é mais do dobro disto. Estamos a falar de muito dinheiro que está aqui em causa. E, portanto, a questão da sustentabilidade é cada vez mais crítica, justamente quando vemos ritmos de crescimento de dois dígitos incomportáveis com o nosso crescimento do PIB. E esse também é um terceiro indicador que normalmente usamos. São esses que nós temos utilizado na prática. Depois temos outros indicadores, há pouco está a abrir da Covid, um que nós usamos muito, os bancos também usam, a resiliência dos sistemas de saúde. Isto é, como é que nós podemos comportar se tivermos uma crise grave como aquela da Covid. São indicadores mais técnicos, mas são muito importantes para nos prepararmos para o futuro.
0: Num debate organizado pelo Jornal Económico, Fernando Araújo lembrou que Portugal continua a ser um dos países da OCDE onde as desigualdades são maiores em matéria de saúde. A Rússia rejeita as notícias sobre um possível surto de peste pulmonar na região de Irkutsk, na Sibéria. O porta-voz do Kremlin, Dmitry Peskov, disse hoje que a maioria das notícias sobre este tema são falsas e que se deve apenas prestar atenção às declarações da agência oficial russa que acompanha este caso.
7: Neste caso, devemos basear-nos nas declarações e informações da nossa agência principal, a Rospotrebnadzor, que aliás publicou ontem informações adicionais e detalhadas no seu site. Além disso, a Organização Mundial de Saúde foi devidamente informada, de acordo com a prática estabelecida. Os média publicam muitas coisas e a grande maioria do que publicam sobre esta situação são informações falsas.
0: A morte de uma técnica do Instituto de Investigação Antipeste de Irkutsk de pneumonia fez circular notícias de um possível surto de peste pulmonar e as autoridades decidiram colocar mais de 200 pessoas em quarentena. Há informações não confirmadas de um segundo técnico que teria morrido. Por causa destas notícias, a Mongólia, o Cazaquistão, o Quirguistão e o Uzbequistão decidiram reforçar as medidas de vigilância nas suas fronteiras com a Rússia. Voltamos ao porta-voz do Kremlin. Dmitry Peskov falou hoje também sobre o lançamento de um míssil francês com capacidade nuclear. Peskov afirma que o teste mostra que os europeus estão a armar-se para confrontarem a Rússia e essa é uma estratégia que não vai acabar bem.
8: Europa adirjima A
7: Europa está obcecada com a ideia da militarização, está obcecada com planos para militarizar a União Europeia, ou seja, transformar um bloco económico num bloco político-militar. Pelo que podemos perceber, terá agora três dimensões: económica, militar e político-militar. Isto é mau, porque estão a construir a sua identidade na defesa e segurança com base no confronto com a Federação Russa. Isto é um beco sem saída, como a história mostra, e não leva a nada de bom.
0: Peskov garantiu que, perante esta ameaça, a Rússia está em alerta e com todos os meios em prevenção, mas o porta-voz do Kremlin diz que Moscovo continua aberto ao diálogo, sublinhando que os problemas não se resolvem com o lançamento de mísseis. Em França, 456 escolas estão encerradas esta quarta-feira por causa dos protestos estudantis. Esta manhã, centenas de estudantes voltaram a sair à rua em Paris para contestarem o estado em que o setor da educação francês se encontra. Mas, ao contrário do que aconteceu no dia de ontem, hoje não houve confrontos entre os jovens e a polícia. Ainda assim, houve três detenções, como nos conta a correspondente da Antena 1, Rosário Salgueiro.
9: Situação pacificada aqui na Universidade de Ciência Política de Paris. Restam poucos agentes de segurança. O trânsito está reaberto. Os jovens retiraram-se depois de pelo menos três detenções e um outro grupo de estudantes universitários decidiram pôr luvas nas mãos e começar a limpar todo o lixo acumulado que cortava a via do Boulevard Saint-Germain. Tiraram e colocaram em caixotes do lixo um colchão velho, garrafas, latas, plásticos, paus, barras metálicas. Ficou toda esta área completamente limpa, como se tivesse passado um carro de limpeza da Câmara Municipal de Paris. Grande expectativa agora para o que vai dizer Sébastien Cornu esta tarde. Estes jovens esperam, dizem eles, medidas concretas e não promessas de serem ouvidos, porque eles dizem que têm falado muito e que ficam com a impressão de que não estão a ser escutados. Vamos acompanhar aqui na Antena 1 as palavras do Primeiro-Ministro mais tarde.
0: Sébastien Lecornu vai falar ao país às 5:30 da tarde, hora portuguesa. Começa esta quarta-feira em Lisboa a Arte pela Palestina. É a sexta edição de uma iniciativa cultural e solidária. A programação contempla várias expressões artísticas, música, cinema, debates e exposições. O arranque faz-se na Casa da Palestina em Lisboa, Margarida Vaz, com o filme Palestina 36.
10: O filme Palestina 36 retrata a revolta árabe contra o domínio britânico. A realizadora Anne-Marie Jassir, quando apresentou o filme, recordou que todos os palestinianos têm uma história relacionada com esta data.
11: Todos os nossos pais ou avós estiveram de alguma forma envolvidos. Foi realmente uma revolta nacional que atravessou todas as classes sociais, desde as aldeias até às cidades. Só quando comecei a pesquisar percebi o quão violenta ela foi.
10: Para a cineasta palestiniana, o que aconteceu em 1936 ajuda a compreender a atualidade.
11: Tudo o que vivemos hoje, tudo isso foi estabelecido naquele ano. Pareceu-me uma história moderna e muito crítica. Não era possível compreender o presente e o que aconteceu em 1948 e 1967 sem compreender este momento.
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0: Finanças acaba de anunciar mais uma descida do IRS, que vai estar incluída no orçamento do Estado para o próximo ano. É uma descida que se junta à descida anunciada há semanas pelo Governo para responder, na altura, ao aumento generalizado dos preços. Há pensionistas que vão ter de devolver dinheiro ao Estado depois do erro da Caixa Geral de Aposentações no cálculo de cerca de 3 mil reformas.
1: A esta hora estão 21 graus no Porto, 22 em Coimbra, 23 em Ponta Delgada e também no Funchal e 24 em Lisboa e Faro. Notícias às 4 da tarde na Antena 1. A edição é de Rita Fernandes.
0: Vai haver mais uma descida do IRS, é o que acaba de confirmar o Ministro das Finanças no Parlamento. O Ministro diz que é uma descida, para além daquela que já foi anunciada há várias semanas, na altura, no pacote de respostas do Governo ao aumento dos preços, nomeadamente os preços dos combustíveis, uma descida que vai ter efeitos ainda este ano. Agora, em vésperas de o orçamento do próximo ano ser entregue no Parlamento, o Ministro das Finanças anuncia mais uma descida no IRS.
2: É, de facto, a quinta redução de IRS em 2 anos e meio, com o orçamento será a sexta redução de IRS, com o orçamento também trará a atualização de escalões, da dedução específica, do mínimo de existência, e com esta descida que hoje aqui discutimos, são já 2,4 mil milhões de euros, com o orçamento estaremos já próximo dos 3 mil milhões do programa eleitoral e ainda faltam 2 anos, quase 3 anos, até a legislatura terminar em outubro de 29.
0: Uma nova descida do IRS que vai estar incluída no orçamento do Estado para o próximo ano. Uma descida que está a ser discutida esta tarde na Assembleia da República, mas que não está a convencer os partidos da oposição. André Ventura diz que muitas famílias vão poupar apenas 1 euro por mês.
3: Quem ganha 1.058 euros terá uma poupança de 1 euro por mês. Um euro por mês. É isto que estes senhores estão a dar a quem trabalha. 1 euro por mês. Agora juntem o aumento dos combustíveis, o aumento dos supermercados, o aumento das portagens, o aumento do custo de vida e enviem 1 euro para o Miranda Sarmento para ele ficar com 1 euro ao final do mês. É isto que este governo dá. É isto que este governo dá a Portugal.
0: As críticas de André Ventura no Parlamento, depois de o Ministro das Finanças ter anunciado mais uma descida no IRS, uma descida que vai estar incluída no orçamento do Estado do próximo ano. O preço do conjunto de bens essenciais alimentares está num dos valores mais altos do ano. O preço do cabaz alimentar subiu esta semana. Aumentou mais de 1,30€ em relação à semana passada e custa agora, no total, mais de 255 euros. As contas são feitas pela DEC Proteste, que monitoriza todas as semanas um conjunto de produtos alimentares considerados essenciais. O porta-voz da DEC Proteste, Nuno Figueiredo, explica o aumento nos últimos dias.
4: Nesta altura, o cabaz essencial está acima dos 255,50 euros. E se formos contabilizar valores superiores a 255 euros desde que começou o ano 2026, não encontramos muitos. Portanto, isto equivale por dizer que estamos num dos valores mais altos do ano e que faz com que, por esta altura, se formos comprar as mesmas coisas que comprávamos em janeiro, temos que pagar mais 14 euros quase. Portanto, o cabaz está 14 euros mais caro do que estava no início deste ano 2026.
0: O porta-voz da DECO Proteste, Nuno Figueiredo, antecipa já alguns produtos mais típicos do Natal e é precisamente o bacalhau, um dos produtos com preços a aumentar mais.
4: Há vários produtos que esta semana aumentaram e que fizeram, digamos, desestabilizar o valor final do cabaz e nós estamos já com o mês de outubro em curso e temos o bacalhau a subir, não querendo ser o mensageiro da desgraça, nem de perto nem de longe, até porque há muitos produtos que baixaram de preço nesta semana. A perspectiva não é propriamente animadora, principalmente para aquilo que as famílias mais consomem nesta altura do ano, ou na altura do Natal, que é o caso do bacalhau. O bacalhau, o ano passado, já tinha tido um aumento muito considerável nos últimos meses do ano. Este ano, o aumento está a começar um bocadinho mais cedo do que aquilo que começou o ano passado. Portanto, a perspectiva não é propriamente animadora.
0: As explicações do porta-voz da DECO Proteste, Nuno Figueiredo, a DECO Proteste, que todas as semanas faz esta monitorização ao preço dos bens considerados essenciais, bens alimentares que nesta semana atingiram um dos valores mais altos do ano e custam agora no total mais de 255 euros. Desde o início do ano, o preço deste mesmo cabaz alimentar aumentou mais de 13 euros. Há pensionistas que vão ter de devolver dinheiro ao Estado depois do erro da Caixa Geral de Aposentações no cálculo de reformas. Houve um erro técnico que fez com que cerca de 3 mil pensionistas recebessem cerca de 90 euros a mais nas pensões pagas entre maio e agosto deste ano. A Ministra do Trabalho explica que agora o erro tem de ser corrigido.
5: É uma deficiência técnica no apuramento da pensão, que será naturalmente corrigida. A Caixa Geral de Aposentações, aliás, já emitiu uma informação sobre isso e, portanto, será corrigida.
6: Mas estes pensionistas poderão ter que repor os montantes pagos a mais?
5: Como disse, nós só sabemos ontem dessa matéria, portanto, estamos ainda a informar. Se efetivamente se verificar que houve um pagamento indevido, nos termos legais terão que repor, mas as soluções legais serão combinadas com os próprios afetados. Aliás, as pessoas já receberam uma carta sobre essa matéria, segundo nos disseram, e portanto há várias formas de repor, é um mecanismo normal.
0: A Ministra do Trabalho que confirma que há cerca de 3 mil pensionistas que receberam por erro mais de 90 euros nas pensões pagas entre maio e agosto deste ano e que agora terão de devolver os valores que receberam a mais, tudo isto depois de um erro por parte da Caixa Geral de Aposentações no cálculo de reformas pagas entre maio e agosto deste ano. O Bloco de Esquerda e o PCP já pediram para ouvir a Ministra do Trabalho no Parlamento sobre este erro da Caixa Geral de Aposentações. Querem também ouvir o Presidente da Direção da Caixa Geral de Aposentações. A líder parlamentar do PCP, Paula Santos, não aceita que os pensionistas tenham de devolver os valores pagos por erro.
7: Não é concebível que depois de atribuída a pensão, calculada pela Caixa Geral de Aposentações, venha agora os reformados a receber uma notificação por parte da mesma entidade a dar conta de um corte nas suas pensões, e de facto esta é uma situação que merece esclarecimento e, me diria, merece os esclarecimentos o quanto antes, até porque o período está a decorrer de contestação relativamente a esta matéria e, de forma alguma, os reformados podem ficar prejudicados na sua pensão por esta razão.
0: Paula Santos, líder parlamentar do PCP, que explica que já entregou, o partido já entregou um pedido para ouvir a Ministra do Trabalho no Parlamento. Também o Bloco de Esquerda fez esse pedido. Querem ouvir a Ministra do Trabalho sobre o erro da Caixa Geral de Aposentações, que pagou de forma errada mais cerca de 90 euros a cerca de 3 mil pensionistas entre maio e agosto deste ano. Agora o Bloco e o PCP querem ouvir as explicações da Ministra do Trabalho e também do Presidente da Direção da Caixa Geral de Aposentações. As audiências das comissões de inquérito sobre Luís Neves e os exames nacionais vão começar no final de novembro. A decisão sai da reunião com os partidos em conferência de líderes, que definiu também que estas comissões vão ser formalmente criadas já na próxima semana, mas depois os trabalhos com as audiências arrancam no próximo mês. A maioria dos partidos defende que não deve haver mais de duas comissões de inquérito a funcionar em simultâneo. Estão, nesta altura, em andamento comissões de inquérito sobre o INEM e também sobre os incêndios florestais e, por isso, as reuniões presenciais com os intervenientes destas duas novas comissões parlamentares de inquérito, comissões sobre o percurso de Luís Neves à frente parte da Polícia Judiciária e também a Comissão de Inquérito sobre os problemas na época de exames do secundário só começam no final do próximo mês, em novembro. Hoje, a Aliança para a Transição Energética apresenta os resultados dos investimentos feitos através do PRR, o Plano de Recuperação e Resiliência, precisamente nesta área, na área da transição energética. O porta-voz da Aliança, Rui Lameiras, explica que houve vários investimentos que marcaram este dinheiro que chegou a Portugal através de Bruxelas. Diz também que a transição energética deixou de ser apenas uma questão ambiental e passou a ser também uma prioridade política e até estratégica, tendo em conta os tempos instáveis que vivemos no panorama internacional, desde equipamentos mais inteligentes até novas soluções tecnológicas. Foram dezenas, Isabel Cunha, dezenas os objetivos concretizados com o dinheiro do PRR.
8: Ao longo de 5 anos e meio, empresas como a Sonae, EDP, Motengil, EFASEC e outras de média dimensão, juntamente com universidades e institutos públicos, desenvolveram produtos e serviços na área da transição energética com um impacto de cerca de 200 milhões de euros na economia portuguesa e a criação de 830 postos de trabalho, a maioria qualificados. Rui Lameiras, porta-voz da Aliança para a Transição Energética, dá exemplos dos produtos e serviços que foram criados.
9: Estamos a falar de equipamentos para redes elétricas mais inteligentes, sistemas de automação e controlo, equipamentos para integração de energias renováveis, soluções de mobilidade elétrica, plataformas digitais de gestão energética e comunidades de energia. Isto é, tudo o que são sistemas que ajudam cidades, o cidadão a gerir melhor energia, a ter energia mais limpa em casa.
8: Este reforço da competitividade do setor energético em Portugal mobilizou 254 milhões de euros, uma boa parte fundos do PRR. Rui Lameiras considera que mais do que o impacto real e económico, o legado que fica da Agenda Verde é a mensagem estratégica.
9: A grande mudança que se operou foi que a transição energética deixou de ser apenas uma agenda ambiental para passar a ser uma agenda de segurança económica e estratégica. E isto é corroborado com tudo o que está a acontecer, a guerra na Europa, o que está a passar no Médio Oriente, com a volatilidade dos mercados energéticos e a crescente competição tecnológica, mostram que essa dependência energética tem um custo elevado, o que faz com que o dinheiro que é investido em produção renovável, redes inteligentes ou tecnologia própria, acaba por ser também um investimento em autonomia e resiliência.
8: Os resultados da Agenda Verde e o impacto do investimento na competitividade do setor energético estão a ser apresentados esta tarde no Porto.
0: E o balanço já é feito aqui na RTP Antena 1, balanço do porta-voz da Aliança para a Transição Energética, que apresenta hoje os resultados dos investimentos feitos na área da transição energética através dos dinheiros.
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0: O Parlamento discute esta tarde propostas do Governo sobre o IRS, o IVA e o ISP, o imposto aplicado aos combustíveis. Há pensionistas que vão ter de devolver dinheiro ao Estado depois do erro da Caixa Geral de Aposentações no cálculo de cerca de 3 mil reformas.
1: Estão 21 graus no Porto, 22 em Coimbra, 23 em Ponta Delgada e também no Funchal, 24 em Lisboa e Faro. Edição das 5 no programa da tarde com Rita Fernandes.
0: O Ministro das Finanças promete uma nova descida do IRS no próximo Orçamento do Estado. É uma descida que resulta de várias alterações que vão ser feitas, nomeadamente nos escalões do IRS. O Ministro das Finanças está no Parlamento, que esta tarde discute em plenário várias medidas do Governo sobre o IRS, o IVA e o ISP, o imposto aplicado aos combustíveis. O ministro anunciou um conjunto de alterações que resultam numa descida do IRS. No Parlamento, Joaquim Miranda Sarmento apontou também que há já anunciada a descida das taxas de IRS nos primeiros 6 escalões e que entra em vigor ainda este ano, representa 400 milhões de euros de alívio fiscal. Inês Ameixa.
2: O Ministro das Finanças sai em defesa da já anunciada redução do IRS nos primeiros 6 escalões e aponta que o próximo Orçamento do Estado vai trazer uma nova descida, a sexta, do Governo da AD.
3: O orçamento será a sexta redução de IRS, o orçamento também trará a atualização de escalões, da dedução específica, do mínimo de existência, e com esta descida que hoje aqui discutimos, são já 2,4 mil milhões de euros, o orçamento estaremos já próximo dos 3 mil milhões do programa eleitoral.
2: Mas a redução de IRS prevista ainda para este ano não convence a oposição. André Ventura, do Chega.
4: Quem ganha 1.058 euros terá uma poupança de 1 euro por mês. Agora juntem o aumento dos combustíveis, o aumento dos supermercados e enviem 1 euro para o Miranda Sarmento para ele ficar com 1 euro ao final do mês.
2: Já o socialista Miguel Costa Matos defende que o IVA zero seria mais benéfico para os portugueses do que esta baixa de IRS.
5: Para os 10% mais pobres, o IVA zero representaria um ganho de 3,5 euros por mês. O Governo quer lhes poupar 7 cêntimos no IRS.
2: Quanto a Mário Amorim Lopes, destaca que a descida de impostos sempre foi uma das bandeiras da Iniciativa Liberal.
6: Alguns chegam tarde a esta discussão, mas sejam muito bem-vindos a este consenso de que o Estado vai-nos demasiadas vezes ao bolso.
2: E Isabel Mendes Lopes, do Livre, diz que é preciso justiça fiscal.
7: 1 euro por mês a quem ganha 1.000 euros, 0 euros por mês a quem ganha o salário mínimo. São 18,2% dos trabalhadores em Portugal que recebem o salário mínimo.
2: O PAN também tem uma proposta, quer atualizar os escalões à taxa da inflação. Já o PCP, o Bloco de Esquerda e o JPP criticam a proposta do Governo e falam em reduções insuficientes.
0: O Parlamento, que esta tarde discute em plenário várias medidas do Governo sobre o IRS, o IVA e o ISP, o imposto aplicado aos combustíveis. O preço do conjunto de bens alimentares essenciais está esta semana num dos valores mais altos do ano, é o que mostram as contas da DECO Proteste, que todas as semanas monitoriza os preços dos bens alimentares. Esta semana o cabaz ficou mais caro, cerca de 1,30€, e custa agora mais de 255 euros. O porta-voz da DECO Proteste, Nuno Figueiredo, analisa um dos maiores aumentos deste ano.
8: Nesta altura, o cabaz essencial está acima dos 255,50€, e se formos contabilizar valores superiores a 255 euros desde que começou o ano 2026, não encontramos muitos. Portanto, isto equivale por dizer que estamos num dos aumentos, num dos valores mais altos do ano, e que faz com que, por esta altura, se formos comprar as mesmas coisas que comprávamos em janeiro, temos que pagar mais 14 euros quase. Portanto, o cabaz está 14 euros mais caro do que estava no início deste ano 2026.
0: A caminho do Natal é precisamente o bacalhau, um dos produtos a ficarem mais caros nesta altura. É também isso que explica o porta-voz da DECO Proteste, Nuno Figueiredo, que faz as contas aos produtos que mais aumentaram nos últimos dias.
8: Há vários produtos que esta semana aumentaram e que fizeram, digamos, desestabilizar o valor final do cabaz. E nós estamos já com o mês de outubro em curso e temos o bacalhau a subir, não querendo ser o mensageiro da desgraça, nem de perto nem de longe, até porque há muitos produtos que baixaram de preço nesta semana, a perspectiva não é propriamente animadora, principalmente para aquilo que as famílias mais consomem nesta altura do ano, ou na altura do Natal, que é o caso do bacalhau. O bacalhau, o ano passado, já tinha tido um aumento muito considerável nos últimos meses do ano. Este ano, o aumento está a começar um bocadinho mais cedo do que aquilo que começou o ano passado. Portanto, a perspectiva não é propriamente animadora.
0: Nem os números de hoje que mostram que o preço do conjunto de bens alimentares essenciais está esta semana num dos valores mais altos do ano, é o que mostram as contas da DECO Proteste, que todas as semanas monitoriza os preços dos bens alimentares. Esta semana o cabaz alimentar custa mais de 255 euros. Há pensionistas que vão ter de devolver dinheiro ao Estado depois do erro da Caixa Geral de Aposentações no cálculo de várias reformas. Houve um erro técnico que fez com que cerca de 3 mil pensionistas recebessem cerca de 90 euros a mais nas pensões pagas entre maio e agosto deste ano. Agora, a Ministra do Trabalho explica que o erro tem de ser corrigido.
9: É uma deficiência técnica no apuramento da pensão, que será naturalmente corrigida. A Caixa Geral de Aposentações, aliás, já emitiu uma informação sobre isso e, portanto, será corrigida.
10: Mas estes pensionistas poderão ter que repor os montantes pagos a mais?
9: Como disse, nós só sabemos ontem dessa matéria, portanto estamos ainda a informar. Se efetivamente se verificar que houve um pagamento indevido, nos termos legais terão que repor, mas as soluções legais serão combinadas com os próprios afetados. Aliás, as pessoas já receberam uma carta sobre essa matéria, segundo nos disseram, e portanto há várias formas de repor, é um mecanismo normal.
0: A Ministra do Trabalho, que confirma que há vários pensionistas que vão ter de devolver dinheiro ao Estado depois do erro da Caixa Geral de Aposentações no cálculo de reformas. Houve cerca de 3 mil pensionistas que receberam cerca de 90 euros a mais nas pensões pagas entre maio e agosto deste ano. O Bloco de Esquerda e o PCP já pediram para ouvir a Ministra do Trabalho no Parlamento e dar explicações sobre este erro da Caixa Geral de Aposentações. A líder parlamentar do PCP, Paula Santos, diz que não aceita que os pensionistas tenham agora de devolver os valores que foram pagos a mais por um erro na Caixa Geral de Aposentações.
11: Não é concebível que depois de atribuída a pensão calculada pela Caixa Geral de Aposentações, venha agora os reformados a receber uma notificação por parte da mesma entidade a dar conta de um corte nas suas pensões, e de facto esta é uma situação que merece esclarecimento e, me diria, merece os esclarecimentos o quanto antes, até porque o período está a decorrer de contestação relativamente a esta matéria e de forma alguma os reformados podem ficar prejudicados na sua pensão por esta razão.
0: O PCP e também o Bloco de Esquerda pediram para ouvir a Ministra do Trabalho no Parlamento depois deste erro na Caixa Geral de Aposentações, que fez com que cerca de 3 mil pensionistas recebessem cerca de 90 euros a mais nas pensões pagas entre maio e agosto e que agora correm o risco de ter de devolver esse dinheiro que foi por erro pago a mais. França está a investigar 18 casos relacionados com confrontos com a polícia durante as manifestações nas ruas ao longo das últimas semanas, manifestações que começaram em França para reivindicar mais investimento no sistema de ensino. Até que estes inquéritos estejam terminados, o ministro francês da Administração Interna já mandou suspender o uso de algumas granadas durante as manifestações. Houve casos de jovens que ficaram gravemente feridos com granadas atiradas pela polícia para dispersar manifestantes e, por isso, o ministro francês da Administração Interna mandou suspender o uso de algumas granadas.
12: O meu trabalho é garantir que não há feridos nem violência e que a polícia intervém com uma força proporcional. Até ontem à noite tivemos 6.629 interpelações. Também quero referir vários feridos: 761 polícias, 215 estudantes e 89 professores. No caso dos estudantes, na maioria das vezes os ferimentos foram acidentais. Posso tentar subir um portão e tropeçar ou ser atingido por projéteis e morteiros lançados por outros manifestantes. É esta a grande maioria dos ferimentos.
0: O ministro da Administração Interna de França, que mandou suspender o uso de algumas granadas usadas pela polícia nas manifestações que ao longo dos últimos dias têm estado nas ruas, uma ordem do ministro francês da Administração Interna, enquanto não estiverem terminados os 18 casos que estão a ser investigados em França, casos relacionados com confrontos com a polícia durante as manifestações que começaram há cerca de 3 semanas e que começaram por reivindicar mais investimento no sistema de ensino. Na Operação Hermes, que ao longo das últimas horas esteve a fazer investigações em Portugal, houve 62 detidos, é uma informação que acaba de ser disponibilizada pela Procuradoria Europeia. Há 62 detidos, 39 em Portugal, 20 pessoas foram detidas em Espanha e 3 em Itália. É isto que adianta, a esta hora, a Procuradoria Europeia, que fez buscas em 8 países e deteve, então, 62 pessoas numa investigação relacionada com uma alegada fraude em carrossel ao IVA, relacionado com a venda de telemóveis e outros equipamentos eletrónicos. A Procuradoria Europeia adianta agora que em Portugal foram detidas 39 pessoas. Há um novo estudo internacional que mostra que, afinal, a dor não aumenta de forma progressiva com o envelhecimento. Um estudo com investigadores do Instituto de Saúde Pública da Universidade do Porto analisou dados de mais de 6 milhões de pessoas espalhadas por mais de 100 países. E agora, Sérgio Infante, este estudo conclui que a dor aumenta até à meia-idade e depois diminui na maioria das zonas do corpo.
13: Num dos maiores estudos internacionais sobre a dor, desaparece a certeza de que é na velhice que o corpo demonstra mais razões de queixa. Mais de 6 milhões de pessoas ajudaram a entender que, na maioria dos casos, o aumento mais rápido da dor surge antes dos 55 anos. Mas, neste estudo, liderado pela Universidade McGill, no Canadá, e que teve a colaboração de 2 investigadores portugueses, há também espaço para diferenças no corpo em relação a este desconforto. Por exemplo, a dor abdominal atinge maior intensidade aos 23 anos, na cabeça aos 34 e na cara aos 45. Depois, a idade sobe. O cotovelo dói com maior intensidade aos 59 e, se for no pescoço ou no ombro, então o ponto máximo de mal-estar só surge aos 62 anos. As dores nas costas, na anca e no joelho são a grande exceção. Continuam a aumentar com a idade.
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0: 7 na Madeira, 5 nos Açores. Principais destaques a esta hora, Rita.
1: Foram detidas mais de 60 pessoas em vários países europeus, 39 em Portugal, depois das buscas ordenadas pela Procuradoria Europeia, feitas ao longo do dia, numa investigação a um alegado esquema de fraude fiscal que prejudicou em milhões de euros vários países europeus. O Ministro das Finanças promete uma nova descida do IRS no próximo Orçamento do Estado.
0: 20 graus no Porto, por esta altura, 21 em Coimbra, 22 em Ponta Delgada e no Funchal e 23 em Lisboa e Faro. São as notícias às 6 da tarde na Antena 1, edição de Rita Fernandes.
1: Foram detidas mais de 60 pessoas depois das centenas de buscas ordenadas pela Procuradoria Europeia, feitas ao longo do dia, também em Portugal. A operação foi coordenada pela Procuradoria Europeia, investiga um alegado esquema de fraude fiscal relacionado com o comércio de telemóveis e outros dispositivos eletrónicos. A Procuradoria Europeia ordenou buscas em Espanha, Itália ou França. Em Portugal, Inês Martins, o prejuízo causado ao Estado foi de mais de 150 milhões de euros.
2: A fraude chama-se Carrossel do IVA. Trata-se de um esquema com prejuízos totais estimados em pelo menos 410 milhões de euros em 8 países. Foram detidas neste esquema 62 pessoas, a maioria 39 em Portugal. São suspeitos de associação criminosa, fraude fiscal e branqueamento por lesarem o Estado português em mais de 150 milhões de euros através da comercialização de telemóveis e dispositivos eletrónicos. Nesta operação decorreram também diligências na Alemanha, França, Espanha, Itália, Malta, Países Baixos, Lituânia e Áustria. Em Espanha foram detidas 20 pessoas e em Itália 3. De acordo com o comunicado da Polícia Judiciária, para além das detenções foram ainda congeladas contas bancárias e participações sociais de empresas, foram também apreendidos imóveis e automóveis de luxo, dinheiro em numerário e moedas de ouro. Mais de 1000 agentes da autoridades estiveram envolvidos nesta operação, que incluiu 200,5 de buscas em todo o país.
1: É o resultado da operação coordenada pela Procuradoria Europeia e que ordenou em Portugal centenas de buscas que foram feitas ao longo do dia. Em Portugal foram detidas 39 pessoas, mas ao todo em vários países europeus, Espanha, Itália, França ou Alemanha, foram detidas 62 pessoas nesta operação, que investiga um alegado esquema de fraude fiscal relacionado com o comércio de telemóveis e outros dispositivos eletrónicos. Foram detidas em Portugal 39 pessoas suspeitas de terem causado ao Estado português um prejuízo de mais de 150 milhões de euros. O Ministro das Finanças promete uma nova descida do IRS no próximo Orçamento do Estado. É uma descida que resulta de várias alterações que vão ser feitas, nomeadamente nos escalões do IRS. Esta tarde, no Parlamento, foram discutidas várias medidas do Governo sobre o IRS, o IVA e também sobre o imposto aplicado aos combustíveis. E foi esta tarde que o Ministro das Finanças anunciou no Parlamento um conjunto de alterações que resultam, Inês Ameixa, numa nova descida do IRS.
3: O Ministro das Finanças sai em defesa da já anunciada redução do IRS nos primeiros 6 escalões e aponta que o próximo Orçamento do Estado vai trazer uma nova descida, a 6ª do Governo da AD.
4: O orçamento será a 6ª, redução de IRS, o orçamento também trará a atualização de escalões, da dedução específica, do mínimo de existência e com esta descida que hoje aqui discutimos, são já 2,4 mil milhões de euros, com o orçamento estaremos já próximo dos 3 mil milhões do programa eleitoral.
3: Mas a redução de IRS prevista ainda para este ano não convence a oposição. André Ventura, do Chega.
5: Quem ganha 1.058 euros terá uma poupança de 1 euro por mês. Agora juntem o aumento dos combustíveis, o aumento dos supermercados e enviem 1 euro para o Miranda Sarmento para ele ficar com 1 euro ao final do mês.
3: Já o socialista Miguel Costa Matos defende que o IVA zero seria mais benéfico para os portugueses do que esta baixa de IRS.
6: Para os 10% mais pobres, o IVA zero representaria um ganho de 3,5 euros por mês. O governo quer-lhes poupar 7 cêntimos no IRS.
3: Quanto a Mário Amorim Lopes, destaca que a descida de impostos sempre foi uma das bandeiras da Iniciativa Liberal.
7: Alguns chegam tarde a esta discussão, mas sejam muito bem-vindos a este consenso de que o Estado vai-nos demasiadas vezes ao bolso.
3: E Isabel Mendes Lopes, do Livre, diz que é preciso justiça fiscal.
8: 1 euro por mês a quem ganha 1000 euros, 0 euros por mês a quem ganha o salário mínimo. São 18,2% dos trabalhadores em Portugal que recebem o salário mínimo.
3: O PAN também tem uma proposta, quer atualizar os escalões à taxa da inflação. Já o PCP, o Bloco de Esquerda e o JPP criticam a proposta do governo e falam em reduções insuficientes.
1: O Parlamento, que já discutiu esta tarde várias medidas do Governo sobre o IRS, o IVA e também sobre o imposto aplicado aos combustíveis, foi esta tarde que o Ministro das Finanças, no Parlamento, prometeu uma nova descida do IRS no próximo Orçamento do Estado. França está a investigar 18 casos relacionados com confrontos com a polícia nas manifestações nas ruas ao longo dos últimos dias. Manifestações que começaram há várias semanas para reivindicar mais investimento no sistema de ensino. Até que estes inquéritos estejam terminados, o ministro francês da Administração Interna mandou suspender o uso de algumas granadas que têm sido usadas pela polícia para dispersar os manifestantes nas ruas.
9: O meu trabalho é garantir que não há feridos nem violência e que a polícia intervém com uma força proporcional. Até ontem à noite tivemos 6.629 interpelações. Também quero referir vários feridos: 761 polícias, 215 estudantes e 89 professores. No caso dos estudantes, na maioria das vezes os ferimentos foram acidentais. Posso tentar subir um portão e tropeçar, ou ser atingido por projéteis e morteiros lançados por outros manifestantes. É esta a grande maioria dos ferimentos.
1: O ministro francês da Administração Interna, que mandou suspender o uso de algumas granadas que têm sido usadas pela polícia para dispersar os manifestantes que estão há semanas nas ruas, em manifestações que começaram por reivindicar mais investimento no sistema de ensino. Até ontem à noite tinham sido detidas mais de 6.600 pessoas nestas manifestações em França. A esta hora, o primeiro-ministro francês está a falar ao país. Sébastien Lecornu anunciou já nesta comunicação à França um reforço do orçamento do Estado para a educação já no próximo ano. É uma das informações que estão a ser avançadas pelo primeiro-ministro francês, que a esta hora ainda fala ao país numa comunicação que começou por ser dirigida aos protestos que há várias semanas estão nas ruas. A transição energética deixou de ser apenas uma questão ambiental, passou a ser também uma prioridade política e estratégica. Esta é uma das análises feitas pelo porta-voz da Aliança para a Transição Energética, que hoje apresentou os resultados do investimento feito nesta área, na área da transição energética, através dos dinheiros do PRR, o Plano de Recuperação e Resiliência. O porta-voz da Aliança para a Transição Energética, Rui Lameiras, diz que desde equipamentos mais inteligentes para as empresas, passando também por novas soluções tecnológicas, foram dezenas, Isabel Cunha, dezenas, os objetivos concretizados com este financiamento.
10: Ao longo de 5 anos e meio, empresas como a Sonae, EDP, Motengil, EFASEC e outras de média dimensão, juntamente com universidades e institutos públicos, desenvolveram produtos e serviços na área da transição energética com um impacto de cerca de 200 milhões de euros na economia portuguesa e a criação de 830 postos de trabalho, a maioria qualificados. Rui Lameiras, porta-voz da Aliança para a Transição Energética, dá exemplos dos produtos e serviços que foram criados.
11: Estamos a falar de equipamentos para redes elétricas mais inteligentes, sistemas de automação e controlo, equipamentos para integração de energias renováveis, soluções de mobilidade elétrica, plataformas digitais de gestão energética e comunidades de energia. Isto é, tudo o que são sistemas que ajudam cidades, o cidadão a gerir melhor energia, a ter energia mais limpa em casa.
10: Este reforço da competitividade do setor energético em Portugal mobilizou 254 milhões de euros, uma boa parte fundos do PRR. Rui Lameiras considera que mais do que o impacto real e económico, o legado que fica da Agenda Verde é a mensagem estratégica.
11: A grande mudança que se operou foi que a transição energética deixou de ser apenas uma agenda ambiental para passar a ser uma agenda de segurança económica e estratégica. E isto é corroborado com tudo o que está a acontecer, a guerra na Europa, o que está a passar no Médio Oriente, com a volatilidade dos mercados energéticos e a crescente competição tecnológica, mostram que essa dependência energética tem um custo elevado, o que faz com que o dinheiro que é investido em produção renovável, redes inteligentes ou tecnologia própria, acaba por ser também um investimento em autonomia e resiliência.
10: Os resultados da Agenda Verde e o impacto do investimento na competitividade do setor energético estão a ser apresentados esta tarde no Porto.
1: E o porta-voz da Aliança para a Transição Energética faz esse balanço do que foram os resultados do investimento feito na área da transição energética através do Plano de Recuperação e Resiliência, e ele que deixa uma mensagem de que a transição energética deixou com este investimento de ser apenas uma questão ambiental, passou também a ser uma prioridade política e estratégia no país. Há um novo estudo internacional, mas que também tem investigadores portugueses, que mostra que afinal a dor não aumenta de forma progressiva com o envelhecimento. O estudo tem investigadores do Instituto de Saúde Pública da Universidade do Porto e conclui, Sérgio Infante, que a dor aumenta até à meia-idade e depois diminui na maioria das zonas do corpo.
12: Num dos maiores estudos internacionais sobre a dor, desaparece a certeza de que é na velhice que surge este desconforto. Foram mais de 6 milhões de pessoas que ajudaram a entender que, na maioria dos casos, o aumento mais rápido da dor surge antes dos 55 anos. Mas, neste estudo, liderado pela Universidade de McGill, no Canadá, e que teve a colaboração de dois investigadores portugueses, há também espaço para diferenças no corpo em relação a esta sensibilidade. Por exemplo, a dor abdominal atinge a maior intensidade aos 23 anos, na cabeça aos 34 e na cara aos 45. Depois, sobe a idade, o cotovelo dói com maior intensidade aos 59 e, se for no pescoço ou no ombro, então o ponto máximo do mal-estar só surge aos 62 anos. As dores nas costas, na anca e no joelho são a grande exceção, continuam a aumentar com a idade, atingindo o valor mais elevado aos 75 anos ou mesmo acima deste valor. O tabaco, o excesso de peso e os rendimentos baixos são os fatores principais para o surgimento deste desconforto físico e, por países até aos 65 anos, todos sofrem da mesma maneira. Mas a partir daqui, nos países menos desenvolvidos, a presença da dor em todo o corpo aumenta mais de 30%.
1: Conclusões de um estudo internacional que contou também com o trabalho de investigadores do Instituto de Saúde Pública da Universidade do Porto.
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1: E já são 7 horas no continente e na Madeira, 6 nos Açores. Principais destaques a esta hora, Rita.
2: Os postos de combustível vão ter de fixar a partir da próxima semana o desconto do ISP, o imposto aplicado aos combustíveis. Têm também de fixar, num lugar bem visível, o desconto do IVA. Foram detidas mais de 60 pessoas depois das buscas ordenadas pela Procuradoria Europeia, feitas ao longo do dia em vários países europeus, numa investigação a um alegado esquema de fraude fiscal que prejudicou em milhões de euros vários países europeus.
1: Neste momento estão 20 graus no Porto, 21 em Coimbra, 22 em Ponta Delgada, também no Funchal, e 23 em Lisboa e Faro. Notícias às 7 da tarde, na Antena 1, a edição é de Rita Fernandes.
2: Os postos de combustível vão ter de fixar a partir da próxima semana o desconto do ISP. O imposto aplicado aos combustíveis é o que dita o decreto-lei publicado hoje. Esta medida concretiza os pedidos feitos pela Ministra do Ambiente à entidade para o setor energético. A Ministra, Maria da Graça Carvalho, tinha pedido mais transparência dada aos consumidores sobre a formação dos preços dos combustíveis. Por isso, a partir de dia 17, deste mês, os postos de combustível passam a ter de afixar o valor do desconto do ISP em vigor, o desconto do imposto aplicado a cada um dos combustíveis vendidos nos postos. Os valores dos descontos do IVA também têm de ser afixados num local bem visível. É isso que manda o decreto-lei publicado hoje. Foram detidas 62 pessoas em vários países europeus depois das centenas de buscas feitas ao longo do dia no âmbito da Operação Hermes. 39 pessoas foram detidas em Portugal. Esta operação, coordenada pela Procuradoria Europeia, investiga um alegado esquema de fraude fiscal relacionado com o comércio de telemóveis e outros dispositivos eletrónicos. A Procuradoria fez buscas em Espanha, Itália ou França, mas em Portugal, Inês Martins, o prejuízo causado ao Estado foi de mais de 150 milhões de euros.
3: A fraude chama-se Carrossel do IVA. Através de uma cadeia de empresas fraudulentas criada para fazer circular telemóveis e outros dispositivos eletrónicos, este esquema aproveitou-se de brechas naturais do IVA. Esta fraude aconteceu em países como Portugal, Alemanha, França, Espanha, Itália, Malta, Países Baixos, Lituânia e Áustria. Em 8 países, o esquema levou a prejuízos de 410 milhões de euros. O Estado português ficou lesado em mais de 150 milhões de euros. Nesta operação foram detidas 62 pessoas, a maioria 39 em Portugal. São suspeitas de associação criminosa, fraude fiscal e branqueamento. Em Espanha foram detidas 20 pessoas e em Itália, 3. De acordo com o comunicado da Polícia Judiciária, para além das detenções, foram ainda congeladas contas bancárias e participações sociais de empresas, apreendidos imóveis e automóveis de luxo, dinheiro em numerário e moedas de ouro. Mais de 1000 agentes da autoridade estiveram envolvidos nesta operação, que incluiu 250 de buscas em todo o país.
2: Em Portugal foram detidas 39 pessoas, mas ao todo foram detidas em vários países europeus, 62 pessoas suspeitas de estarem envolvidas num alegado esquema de fraude fiscal relacionado com o comércio de telemóveis e outros dispositivos eletrónicos. Esta operação, a Operação Hermes, está a ser coordenada pela Procuradoria Europeia. O Ministro das Finanças promete uma nova descida do IRS no próximo Orçamento do Estado. É uma descida que resulta de várias alterações que vão ser feitas, nomeadamente, aos escalões do IRS. Esta tarde, no Parlamento, foram discutidas várias medidas do Governo sobre vários impostos, o IRS, o IVA, também sobre o imposto aplicado aos combustíveis, e foi no Parlamento que o Ministro das Finanças anunciou um conjunto de alterações que vão resultar numa descida do IRS. Inês Ameixa.
4: O Ministro das Finanças sai em defesa da já anunciada redução do IRS nos primeiros 6 escalões e aponta que o próximo Orçamento do Estado vai trazer uma nova descida, a 6ª, do Governo da AD.
5: O orçamento será a 6ª, redução de IRS, o orçamento também trará a atualização de escalões, da dedução específica, do mínimo de existência, e com esta descida que hoje aqui discutimos, são já 2,4 mil milhões de euros, o orçamento estaremos já próximo dos 3 mil milhões do programa eleitoral.
4: Mas a redução de IRS, prevista ainda para este ano, não convence a oposição. André Ventura, do Chega.
6: Quem ganha 1.058 euros terá uma poupança de 1 euro por mês. Agora juntem o aumento dos combustíveis, o aumento dos supermercados e enviem 1 euro para o Miranda Sarmento para ele ficar com 1 euro ao final do mês.
4: Já o socialista Miguel Costa Matos defende que o IVA zero seria mais benéfico para os portugueses do que esta baixa de IRS.
7: Para os 10% mais pobres, o IVA zero representaria um ganho de 3,5 euros por mês. O governo quer poupar 7 cêntimos no IRS.
4: Quanto a Mário Amorim Lopes, destaca que a descida de impostos sempre foi uma das bandeiras da Iniciativa Liberal.
8: Alguns chegam tarde a esta discussão, mas sejam muito bem-vindos a este consenso de que o Estado vai-nos demasiadas vezes ao bolso.
4: E Isabel Mendes Lopes, do Livre, diz que é preciso justiça fiscal.
9: 1 euro por mês a quem ganha 1.000 euros, 0 euros por mês a quem ganha o salário mínimo. São 18,2% dos trabalhadores em Portugal que recebem o salário mínimo.
4: O PAN também tem uma proposta, quer atualizar os escalões à taxa da inflação. Já o PCP, o Bloco de Esquerda e o JPP criticam a proposta do governo e falam em reduções insuficientes.
10: A discussão hoje em plenário no Parlamento foi nessa sessão que o Ministro das Finanças anunciou um conjunto de alterações que vão resultar numa descida do IRS, uma descida que vai estar no próximo Orçamento do Estado. O líder do PS garante que o partido vai insistir no tema das rendas, mesmo depois de o Primeiro-Ministro ter rejeitado o apelo do PS para rasgar o acordo anunciado entre o PSD e o Chega sobre o novo regime de arrendamento. José Luís Carneiro insiste, João Alexandre, que o governo deve voltar a ponderar sobre o tema e acusa o Primeiro-Ministro de teimosia.
11: Rejeitadas as propostas do PS e anunciado o acordo entre a AD e o Chega, José Luís Carneiro volta a deixar uma mensagem direta ao Primeiro-Ministro. O secretário-geral socialista reafirma que o caminho não deve ser feito ao lado do partido de André Ventura e insiste que ainda há muito por negociar.
12: Nós, naturalmente, estamos na especialidade procurar limitar, mitigar os impactos. Agora, bater-nos-emos por esta causa, porque esta causa é uma causa de justiça social. É uma questão de dignidade, é uma questão de humanidade, e eu apelo ao Primeiro-Ministro para que não faça disto uma teimosia, não faça disto uma disputa partidária. Quer dizer, o Primeiro-Ministro faça disto um tema de relevo para a vida das pessoas.
11: Nas propostas que o PS admite levar para negociação na especialidade, onde é já certo o acordo entre o PSD e o Chega, pelo menos em 4 medidas para a alteração da lei, José Luís Carneiro garante que o partido vai ter em conta inquilinos e proprietários.
12: Dão garantia do Estado aos jovens entre os 18 e os 35 anos, elas dão garantias às rendas acessíveis e elas procuram levar a que o Governo promova os seguros, por forma a quando são estabelecidos os contratos, haja também segurança para quem arrenda os seus imóveis.
11: O líder do PS deixa ainda um recado a Luís Montenegro sobre alegados entendimentos com o partido de André Ventura.
12: Chama a atenção é que não me admira que a desumanidade do Chega esteja sempre pronta para se chegar à frente, mas depois, percebendo as sondagens que há uma reviravolta no entendimento da opinião pública, muda de posição. Agora, o Primeiro-Ministro não se deixa levar por esse encanto da sereia, tem de olhar para aquilo que interessa mesmo às pessoas.
11: Com o PS a lembrar ao Primeiro-Ministro a experiência de um entendimento com o Chega no pacote laboral, que acabou com uma mudança de posição de André Ventura e um governo praticamente isolado na defesa das propostas.
10: Na segunda-feira, depois da cerimónia do 5 de outubro, José Luís Carneiro apelou ao Primeiro-Ministro para que rasgasse o acordo com o Chega, acordo sobre o novo regime de arrendamento. O líder do PS garante que o partido vai insistir neste tema, mesmo depois de Luís Montenegro ter rejeitado o apelo dos socialistas para rasgar esse mesmo acordo entre o PSD e o Chega sobre este novo regime que vai mexer nas regras para o arrendamento no país. França vai aumentar o orçamento para o setor da educação no próximo ano. O anúncio foi feito pelo Primeiro-Ministro, que falou ao país sobre as longas semanas de manifestação que têm estado nas ruas. Manifestações que começaram com os estudantes franceses a exigir mais investimento no sistema de ensino. O Primeiro-Ministro francês já confirmou que o orçamento vai dar respostas às reivindicações dos estudantes franceses.
13: O orçamento para o próximo ano, 2027, vai ser reforçado em milhares de euros e com novos temas. Este aumento deve permitir reforçar o investimento em edifícios escolares e vai dar prioridade ao secundário. O orçamento para a educação vai ser discutido na Assembleia Nacional a 12 de novembro. É cerca de um mês para incorporar e traduzir os contributos dos estudantes.
10: O primeiro-ministro francês que falou ao país numa comunicação em que anunciou que vai ser reforçado o orçamento para a educação no próximo ano, diz que o orçamento vai dar respostas às reivindicações dos estudantes que ao longo das últimas três semanas saíram à rua, começaram por reivindicar mais condições nas escolas, mais professores, mais condições para o sistema de ensino francês. Para já, as primeiras reações por parte dos alunos parecem não acalmar a vontade de continuar a sair à rua e a pedir mais condições nas escolas. Uma porta-voz dos estudantes da Universidade de Nanterre, também a União de Alunos, dizem que mantêm a manifestação para amanhã, mesmo depois dos anúncios do primeiro-ministro francês.
14: Temos a impressão de não ser escutados. O que nos parece é que Le Cornu quer desviar o problema, tentando fragilizar-nos para que o movimento não ganhe amplitude. Nós pedimos o apoio de todos os trabalhadores.
15: E on cherche aussi nous à avoir le soutien de tous les travailleurs.
10: Uma das porta-vozes do movimento estudantil francês que avisa que mantém para amanhã marcada uma manifestação, mesmo depois desse anúncio do primeiro-ministro francês, ele que anunciou que o orçamento para a educação vai ser reforçado no próximo ano, tendo em conta as longas semanas de manifestação. Ao longo dos últimos dias saíram às ruas milhares de franceses para reivindicar mais condições para o sistema educativo. Até ontem à noite tinham sido detidas mais de 6.600 pessoas.
1: Rita Fernandes, nesta edição das 7 na Antena 1, também em simultâneo com a RTP Antena Madeira e RTP Mundo, em permanência em noticias.rtp.pt. Antes de conhecermos mais um inventário pessoal, Paulo Galvão, leva-nos contigo.
16: Vamos começar em Braga, há um acidente na circulação.

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1: Olá, boa noite. São 8 horas no continente e na Madeira, 7 nos Açores. Principais destaques a esta hora, Susana.
2: Morreu Mari Carmen, a mulher de 87 anos, despejada de casa em Madrid, morreu hoje no hospital. Foi o símbolo da luta pela habitação de milhares de espanhóis nos últimos dias. A partir da próxima semana, os postos de combustível vão ter de divulgar o valor do desconto do ISP decidido pelo governo. Uma mega operação europeia de combate à fraude fiscal levou à detenção de mais de 60 pessoas, a maioria em Portugal.
1: A esta hora, 18 graus em Coimbra e também no Porto, 20 em Lisboa, 21 em Ponta Delgada e no Funchal e 23 em Faro. Notícias às 8 da noite. A edição é de Susana Barros.
2: O despejo de Mari Carmen há duas semanas lançou milhares de espanhóis nas ruas. A mulher de 87 anos, doente, esteve hospitalizada nos últimos dias. A notícia da morte foi conhecida há pouco. Soube-se também há dias que havia um acordo para que pudesse regressar a casa. Mas Ana Romeu, agora em direto de Madrid, a notícia acabou por chegar tarde.
3: Muito tarde, é verdade, ela estava hospitalizada, muito enfraquecida, os últimos vídeos que gravou já estava com a voz muito débil, mas nada fazia acreditar neste desfecho. Ela podia regressar a casa, a empresa que detinha a casa onde vivia, a proprietária, num acordo absolutamente inédito, histórico, permitia que Mari Carmen regressasse a casa e continuasse pagar a renda que tinha, a renda de 500 euros. Acontece num momento onde cai um governo, onde, como disseste, milhares de pessoas saíram às ruas, continuam a sair às ruas, há uma greve geral marcada para dia 11 de novembro, dois de reais decretos que foram aprovados ontem pela segunda vez, portanto acabou por ser, de facto, a pessoa que desencadeou todas estas mudanças, esta crise política em Espanha, estas alterações que, na verdade, já estão em vigor. Parte do decreto entrou hoje em vigor porque foi publicado no Boletim Oficial do Estado e tudo indicava e indica que o Partido Nacionalista Basco vai depois validar um dos decretos, o decreto que proibia os despejos, o decreto que vai congelar as rendas por dois anos. Tudo indica que será aprovado então nessa Comissão Permanente de Deputados, que tem um mês para validar então estes documentos. Não deixa de ser uma história bastante triste, como termina. O Sindicato das Inquilinas, que desde a primeira hora estiveram ao lado de Mari Carmen, isto foi uma batalha de quase 8 anos nos tribunais, que terminou depois no dia 23 de setembro, com aquelas imagens absolutamente aterrorizadoras da senhora a sair da sua casa e depois logo hospitalizada. Mari Carmen morreu, mas conseguiu, antes disso, desencadear todo este protesto, desencadear todas estas alterações da lei da habitação em Espanha. Volto a repetir, caiu um governo e agora quase certeza que Mari Carmen e a habitação vão estar na campanha destas eleições.
2: A notícia da morte de Mari Carmen foi conhecida há pouco, esta mulher que acabou por ser o símbolo de uma luta pela habitação em Espanha. 39 pessoas foram detidas em Portugal numa mega operação europeia que investiga uma fraude com o IVA na comercialização de milhares de telemóveis e dispositivos eletrónicos. Os detidos são suspeitos de terem lesado o Estado português em mais de 150 milhões de euros. Inês Martins.
4: A fraude chama-se Carrossel do IVA. Através de uma cadeia de empresas fraudulentas criada para fazer circular telemóveis e outros dispositivos eletrónicos, este esquema aproveitou-se de brechas naturais do IVA. Esta fraude aconteceu em países como Portugal. Alemanha, França, Espanha, Itália, Malta, Países Baixos, Lituânia e Áustria. Em 8 países, o esquema levou a prejuízos de 410 milhões de euros. O Estado português ficou lesado em mais de 150 milhões de euros. Nesta operação foram detidas 62 pessoas, a maioria 39 em Portugal. São suspeitas de associação criminosa, fraude fiscal e branqueamento. Em Espanha foram detidas 20 pessoas e em Itália 3. De acordo com o comunicado da Polícia Judiciária, para além das detenções foram ainda congeladas contas bancárias e participações sociais de empresas, apreendidos imóveis e automóveis de luxo, dinheiro em numerário e moedas de ouro. Mais de 1000 agentes da autoridade estiveram envolvidos nesta operação, que incluiu 2,5 centenas de buscas em todo o país.
2: Carrossel do IVA, uma mega operação europeia que resultou na detenção de 62 pessoas, 39 em Portugal. Os postos de combustível vão ter de afixar, a partir da próxima semana, o desconto do ISP, o Imposto sobre os Combustíveis. A obrigação está prevista num decreto publicado hoje em Diário da República. A partir de dia 17, os postos de combustível passam a ter de afixar, num lugar bem visível, o valor do desconto decidido pelo Governo. A medida concretiza os pedidos feitos pela Ministra do Ambiente à entidade para o setor energético de mais transparência sobre a formação dos preços da gasolina e do gasóleo. Em França, o primeiro-ministro anunciou hoje que o governo vai libertar 10 milhões de barris de combustível das reservas estratégicas para conseguir baixar cerca de 20 cêntimos no valor do gasóleo. Vai também congelar o preço da energia no inverno. Medidas anunciadas por Sébastien Lecornu numa declaração ao País, onde anunciou também que França vai aumentar o orçamento para o setor da educação no próximo ano, em resposta às reivindicações estudantis que levaram nos últimos dias milhares de pessoas para as ruas em França.
5: O budget pour l'année prochaine, 2027.
6: O orçamento para o próximo ano, 2027, vai ser reforçado em milhares de euros e com novos temas. Este aumento deve permitir reforçar o investimento em edifícios escolares e vai dar prioridade ao secundário. O orçamento para a educação vai ser discutido na Assembleia Nacional a 12 de novembro. É cerca de um mês para incorporar e traduzir os contributos dos estudantes.
2: O primeiro-ministro francês a prometer mais dinheiro para a educação, mas há um protesto marcado para amanhã que se mantém. O líder do PS desafia Luís Montenegro a não fazer da revisão da lei do arrendamento uma teimosia. José Luís Carneiro garante que vai insistir no tema, mesmo depois de o primeiro-ministro ter rejeitado o apelo socialista para rasgar o anunciado acordo entre o PSD e o Chega sobre o novo regime de arrendamento urbano. Carneiro insiste, o governo deve voltar a ponderar. João Alexandre.
7: Rejeitadas as propostas do PS e anunciado o acordo entre a AD e o Chega, José Luís Carneiro volta a deixar uma mensagem direta ao primeiro-ministro. O secretário-geral socialista reafirma que o caminho não deve ser feito ao lado do partido de André Ventura e insiste que ainda há muito por negociar.
8: Nós, naturalmente, temos de, na especialidade, procurar limitar, mitigar os impactos. Agora, bater-nos-emos por esta causa, porque esta causa é uma causa de justiça social. É uma questão de dignidade, é uma questão de humanidade, e eu apelo ao primeiro-ministro para que não faça disto uma teimosia, não faça disto uma disputa partidária. Quer dizer, o primeiro-ministro faça disto um tema de relevo para a vida das pessoas.
7: Nas propostas que o PS admite levar para negociação na especialidade, onde é já certo o acordo entre o PSD e o Chega, pelo menos em 4 medidas para a alteração da lei, José Luís Carneiro garante que o partido vai ter em conta inquilinos e proprietários.
8: Dão garantia do Estado aos jovens entre os 18 e os 35 anos, elas dão garantias às rendas acessíveis e elas procuram levar a que o Governo promova os seguros, por forma a quando são estabelecidos os contratos, haja também segurança para quem arrenda os seus imóveis.
7: O líder do PS deixa ainda um recado a Luís Montenegro sobre alegados entendimentos com o partido de André Ventura.
8: Chama a atenção, é que não me admira que a desumanidade do Chega esteja sempre pronta para se chegar à frente, mas depois, percebendo as sondagens que há uma reviravolta no entendimento da opinião pública, muda de posição. Agora, o primeiro-ministro não se deixa levar por esse encanto da sereia, tem de olhar para aquilo que interessa mesmo às pessoas.
7: Com o PS a lembrar ao primeiro-ministro a experiência de um entendimento com o Chega no pacote laboral, que acabou com uma mudança de posição de André Ventura e um governo praticamente isolado na defesa das propostas.
2: Na segunda-feira, o líder do PS pediu ao primeiro-ministro para rasgar o acordo com o Chega. Luís Montenegro já acusou os socialistas de quererem assustar os portugueses. À margem de um evento esta tarde em Lisboa, José Luís Carneiro disse ainda não esperar surpresas do Orçamento do Estado para o próximo ano. No Parlamento, esta tarde, o Ministro das Finanças adiantou que no próximo orçamento o IRS vai continuar a descer, não através de mexidas nas taxas, mas resultado da atualização dos escalões da dedução específica e do mínimo de existência.
9: É, de facto, a quinta redução de IRS em 2 anos e meio, com o orçamento será a sexta redução de IRS, com o orçamento também trará a atualização de escalões, da dedução específica, do mínimo de existência, e com esta descida que hoje aqui discutimos, são já 2,4 mil milhões de euros, com o orçamento estaremos já próximo dos 3 mil milhões do programa eleitoral e ainda faltam 2 anos, quase 3 anos, até a legislatura terminar em outubro de 29.
2: A descida do IRS foi esta tarde ao Parlamento. O Ministro das Finanças promete menos imposto no próximo ano com as atualizações previstas na lei.
10: Está fechada esta edição com Susana Barros. 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Informação em permanência em noticias.rtp.pt. Passam 11 minutos da hora certa. Olá, Paulo Galvão.
11: Olá, Jorge Afonso.
10: Então, o trânsito a esta hora.
11: Cidade do Porto.
0: 21h11, comme il l'a dit le monsieur. 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

0: Choupou, c'était Rosina. 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
1: Despejada de casa em Madrid, morreu no hospital, foi o símbolo da luta pela habitação de milhares de espanhóis nos últimos dias e esta noite os protestos sobem de tom.
2: Camila Vidal na edição a esta hora.
1: Mari Carmen Abascal, a espanhola despejada que se tornou símbolo dos protestos pela habitação, morreu hoje aos 87 anos. Morreu no hospital, de acordo com a informação divulgada pelos sindicatos dos inquilinos. Nos acampamentos montados pelo direito à habitação, fez-se um minuto de silêncio quando se soube a notícia. Em Madrid, na Puerta del Sol, os manifestantes estão a caminho do Parlamento e gritam palavras de ordem. Vídeos que estão a surgir nas redes sociais mostram um novo lema dos protestos. Não é morte, é assassinato. Não é despejo, é assassinato. Os protestos esta noite sobem de tom em Espanha, com a notícia da morte de Mari Carmen Abascal. A correspondente da Antena 1 em Madrid, Ana Romeu, recorda como ela se tornou no símbolo da luta espanhola pelo direito à habitação.
3: Morreu Mari Carmen, a idosa de 87 anos, que incendiou a luta contra os despejos e a crise da habitação em Espanha. Hospitalizada desde o dia em que foi literalmente arrancada da casa onde viveu mais de 70 anos e sem nunca ter deixado de pagar a renda, Mari Carmen Abascal foi ficando mais debilitada. Chegou em choque e com um diagnóstico de esgotamento severo. Dois dias depois, a empresa proprietária da casa, e que chegou a pedir 2.650 euros pela nova renda, retrocedeu e permitiu o regresso à casa de Mari Carmen com um contrato de arrendamento de 8 anos. Esteve 15 dias internada e não recuperou. A notícia apanhou de surpresa os acampados no sol, em Madrid, que fizeram um minuto de silêncio e logo a seguir gritaram: não são mortes, são assassinatos. Fizeram depois uma marcha pacífica até ao Parlamento, que na sexta-feira passada chumbou os decretos da habitação que tinham sido apresentados pelo governo de Pedro Sánchez. A imagem trágica do despejo de Mari Carmen não desencadeou só a revolta nas ruas, fez apressar o Executivo com novas medidas. Proibir os despejos de pessoas vulneráveis, congelar por 2 anos o preço das rendas e regular o funcionamento dos fundos imobiliários e os apartamentos turísticos. Os decretos chumbados no Parlamento fizeram cair o governo, que voltou a aprová-los esta terça-feira em Conselho de Ministros. O decreto Mari Carmen será validado pela Comissão Permanente com o voto favorável do PNV, do Partido Nacionalista Basco. Vai ser uma realidade, mas chega tarde para Mari Carmen.
1: A correspondente da Antena 1 em Espanha, Ana Romeu. Mari Carmen era o símbolo maior desta luta pelo direito à habitação. O caso dela pressionou o governo de tal forma que se tentou aprovar este decreto Mari Carmen. Quando falhou no Parlamento a proibição dos despejos até 2030, foi preciso convocar eleições antecipadas. Em setembro, a mulher foi despejada da casa onde vivia há 70 anos, em Madrid. Mari Carmen morreu hoje aos 87 anos. Pedro Sánchez, o presidente do governo espanhol, e Isabel Díaz Ayuso, a presidente da Comunidade de Madrid, já lamentaram a morte da mulher. Entretanto, há uma data para a greve geral em Espanha, 11 de novembro. Esta greve, convocada por 2 dos principais sindicatos do país, também acontece a pretexto da crise na habitação. Os protestos em Espanha continuam e nós vamos também continuar a acompanhar o que acontece esta noite com a notícia da morte de Mari Carmen a incendiar os acampamentos montados no país. O líder do PS desafia Luís Montenegro a não fazer da revisão da lei do arrendamento uma teimosia. José Luís Carneiro garante que vai insistir no tema, mesmo depois de o primeiro-ministro ter rejeitado o apelo socialista para rasgar o anunciado acordo entre PSD e Chega sobre o novo regime de arrendamento urbano. Carneiro insiste, o governo deve voltar a ponderar. João Alexandre.
4: Rejeitadas as propostas do PS e anunciado o acordo entre a AD e o Chega, José Luís Carneiro volta a deixar uma mensagem direta ao primeiro-ministro. O secretário-geral socialista reafirma que o caminho não deve ser feito ao lado do partido de André Ventura e insiste que ainda há muito por negociar.
5: Nós, naturalmente, temos de, na especialidade, procurar limitar, mitigar os impactos. Agora, bater-nos-emos por esta causa, porque esta causa é uma causa de justiça social. É uma questão de dignidade, é uma questão de humanidade, e eu apelo ao Primeiro-Ministro para que não faça disto uma teimosia, não faça disto uma disputa partidária. Quer dizer, o Primeiro-Ministro faça disto um tema de relevo para a vida das pessoas.
4: Nas propostas que o PS admite levar para negociação na especialidade, onde é já certo o acordo entre o PSD e o Chega, pelo menos em 4 medidas para a alteração da lei, José Luís Carneiro garante que o partido vai ter em conta inquilinos e proprietários.
5: Dão garantia do Estado aos jovens entre os 18 e os 35 anos, elas dão garantias às rendas acessíveis e elas procuram levar a que o Governo promova os seguros, por forma a quando são estabelecidos os contratos, haja também segurança para quem arrenda os seus imóveis.
4: O líder do PS deixa ainda um recado a Luís Montenegro sobre alegados entendimentos com o partido de André Ventura.
5: Chama a atenção, é que não me admira que a desumanidade do Chega esteja sempre pronta para se chegar à frente, mas depois, percebendo as sondagens que há uma reviravolta no entendimento da opinião pública, muda de posição. Agora, o Primeiro-Ministro não se deixe levar por esse encanto da sereia, tem de olhar para aquilo que interessa mesmo às pessoas.
4: Com o PS a lembrar ao Primeiro-Ministro a experiência de um entendimento com o Chega no pacote laboral, que acabou com uma mudança de posição de André Ventura e um governo praticamente isolado na defesa das propostas.
1: Na segunda-feira, o líder do PS pediu ao Primeiro-Ministro para rasgar o acordo com o Chega na Lei das Rendas. Luís Montenegro já acusou os socialistas de quererem assustar os portugueses. O orçamento do Estado para o próximo ano vai ser entregue amanhã na Assembleia da República. Estava previsto ser na sexta-feira, mas a agenda do Ministro de Estado e das Finanças mostra que às 14h15 da tarde ele vai entregar o documento no Parlamento. Às 4 da tarde, há uma conferência de imprensa para a apresentação da proposta de orçamento do Estado para 2027. O documento vai ser assim conhecido um dia antes do previsto. Os postos de combustível vão ter de fixar a partir da próxima semana o desconto do ISP, o Imposto sobre os Combustíveis. A obrigação está prevista num decreto publicado hoje em Diário da República. A partir de dia 17, os postos de combustível passam a ter de fixar num lugar bem visível o valor do desconto decidido pelo Governo. A medida concretiza os pedidos feitos pela Ministra do Ambiente à entidade para o setor energético de mais transparência sobre a formação dos preços dos combustíveis. Isso mesmo explicou Maria da Graça Carvalho ao microfone da CNN Portugal.
6: Escrevi à ERSE, ao regulador, a pedir para nos propor medidas no sentido de uma maior transparência na formação dos preços. A resposta da ERSE teve várias medidas, a propor várias medidas, e uma delas foi esta, de tornar mais transparente e mais visível, por exemplo, os descontos.
1: A partir de dia 17, os postos de combustível vão ter de fixar o desconto do ISP que está em vigor. 39 pessoas foram detidas em Portugal numa mega operação europeia que investiga uma fraude com o IVA na comercialização de milhares de telemóveis e dispositivos eletrónicos. Os detidos são suspeitos de terem lesado o Estado português em mais de 150 milhões de euros. Inês Martins.
7: A fraude chama-se Carrossel do IVA. Através de uma cadeia de empresas fraudulentas criada para fazer circular telemóveis e outros dispositivos eletrónicos, este esquema aproveitou-se de brechas naturais do IVA. Esta fraude aconteceu em países como Portugal, Alemanha, França, Espanha, Itália, Malta, Países Baixos, Lituânia e Áustria. Em 8 países, o esquema levou a prejuízos de 410 milhões de euros. O Estado português ficou lesado em mais de 150 milhões de euros. Nesta operação foram detidas 62 pessoas, a maioria 39 em Portugal. São suspeitas de associação criminosa, fraude fiscal e branqueamento. Em Espanha foram detidas 20 pessoas e em Itália, 3. De acordo com o comunicado da Polícia Judiciária, para além das detenções, foram ainda congeladas contas bancárias e participações sociais de empresas, apreendidos imóveis e automóveis de luxo, dinheiro em numerário e moedas de ouro. Mais de 1000 agentes da autoridade estiveram envolvidos nesta operação, que incluiu 2,5 centenas de buscas em todo o país.
1: O carrossel do IVA, uma mega operação europeia que resultou na detenção de 62 pessoas, 39 delas em Portugal. Nos últimos três meses, mais de 130 enfermeiros foram integrados na Unidade Local de Saúde de São José, em Lisboa. Nesta unidade estão inseridas as instituições de saúde, como o Hospital de São José e o Hospital Pediátrico Dona Estefânia, numa área que abrange freguesias de Lisboa e Louros. Em comunicado, a ULS de São José garante que a contratação de 137 enfermeiros permite reforçar a capacidade de resposta em blocos operatórios, cuidados intensivos e urgência geral e pediátrica. Uma pessoa morreu e 8 ficaram feridas num ataque ao aeroporto internacional na capital saudita, em Riad, e 2 pessoas morreram e 28 ficaram feridas num ataque às instalações do aeroporto de Aba. Informaram as autoridades de aviação civil sauditas num comunicado divulgado esta quarta-feira. Um dos ataques aconteceu na quarta-feira, o outro na terça, referem as autoridades sem especificar quando aconteceu cada um deles.
2: Foi a edição às 9 da noite com Camila Vidal. 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

Olá, bem-vindos a Uma Noite em Forma de Assim. Nesta hora vou conversar com Manuel Linhares, uma das poucas vozes masculinas no jazz nacional, e que nesta altura tem em consideração para as nomeações dos Grammy Awards o álbum Atlântico. Pedro Tadeu espera por nós à esquina das 11. Por aqui, o que se vê, o que se ouve.

0: Contas. Olá, Manuel Linhares, boa noite.
1: Olá, muito boa noite, obrigado pelo convite.
0: Bem-vindo. Estamos ligados pela internet, o Manuel está em Nova Iorque, eu estou em Lisboa. Já agora deixe-me perguntar como está por aí a tarde.
1: Está boa, está solarenga, está um bom dia outonal, já tem uma brisa fresca e pronto.
0: Está-se bem.
1: Acho que aí está mais quentinho, acho que aí em Portugal está mais quentinho.
0: Sim. O outono ainda não entrou de vez.
1: Exato.
0: Manuel Linhares, está aí há quanto tempo em Nova Iorque?
1: Sim, oficialmente só há 3 anos, mas no fundo sempre num movimento entre cá e aí, não é? Na realidade nunca deixei de estar em Portugal, apesar de viver, atravessar o Atlântico constantemente, e pronto, e tem sido uma experiência muito interessante conseguir artisticamente estar em dois sítios diferentes, mas Nova Iorque por si só muito vibrante, não é?
0: Continua a valer a pena viver aí?
1: Sim, estamos em momentos conturbados, não é? Internacionalmente, mas aqui especialmente. E
0: Nova Iorque mudou nos últimos anos?
1: Mudou, mas ao mesmo tempo mudou, sem dúvida, mas continua a ser um grande foco de resistência dentro deste universo muito conservador americano. E talvez algum alento também dado pelo novo mayor. Estamos a entrar um pouco neste universo mais político nesta conversa, mas faz diferença, não é? Faz
0: Zoran
1: diferença. Pronto, também é uma cidade que vive muito de uma comunidade artística muito forte, não só na música, mas também nas artes plásticas.
0: Não foi por acaso que eu abri o programa com o Bobby McFerrin, um ilustre nova-iorquino.
1: Na realidade, Bob McFerrin viveu muitos anos na Filadélfia, é perto, mas ele agora vive na Bay Area, portanto, São Francisco. Uma pessoa que marcou a música internacionalmente, a música americana.
0: Mas ele nasce em Nova Iorque, ele nasceu em Nova Iorque.
1: Pois, talvez, por acaso não sei bem, mas acho que a maior parte da sua carreira foi feita por estas zonas, não é? Mas a residência dele é neste lado, nesta costa, era Filadélfia, que é muito próximo, não é? É bastante próximo de Nova Iorque, apesar de tudo. E foi, obviamente, uma grande referência para mim, que estudei e trabalhei com ele há uns anos atrás, e, portanto, gostei muito que tenha começado o programa com esse tema do Bob McFerrin, tão marcante. Sim.
0: Bom, ouvimos também correntes, Manuel Linhares. Há correntes entre os dois lados do oceano. É o oceano que o liga e também que o leva.
1: Sim, este tema é engraçado, temos começado logo a falar de política, porque este tema, na realidade, é bastante político em si, para além de ter essa ideia de uma corrente que vai e vem de um lado para o outro, quase como esta metáfora do próprio álbum chamado Atlântico, não é? Mas também é uma memória ao 25 de Abril, no fundo, no fundo é um tema que eu tento, de certa forma, falar do 25 de Abril como algo que não se deve esquecer, como algo que se deve recordar e enaltecer, não é?
0: É bom não ter a memória curta.
1: Exatamente, e acho que nos últimos anos houve uma certa tentativa de sabotagem dessa própria imagem do que é que foi, o que é que significou o 25 de Abril. E quando eu escrevi Correntes, estava no meio desse pensamento, não é? Digamos assim, estava a pensar sobre isso e inspirou-me a falar sobre isso, pronto, porque realmente este álbum por si só é um álbum que fala muito de questões de liberdade, acho que este tema, a questão da imagem do cravo, não é? É importantíssima neste tema de correntes.
0: Atlântico foi publicado em maio?
1: Foi publicado em junho, 12 de junho, passado deste ano, 2026.
0: E está a caminho dos Grammys.
1: Foi submetido para Grammys, é verdade, está em consideração.
0: Em três categorias.
1: Sim, o melhor álbum vocal e melhor arranjo e vocals. Portanto, é um bocado difícil a minha cabeça que funciona em duas línguas agora estar aqui a traduzir. só digo assim umas imigrantadas. Com, portanto, melhor arranjo para Impérios da Devastação, que é um dos temas também deste álbum. E sim, no fundo esta o facto de estar cá acabou por me aproximar dessa comunidade dos Grammys que submeteram o meu trabalho para consideração.
0: Ficou surpreendido?
1: Fiquei muito contente, realmente é bom sentir que o trabalho é valorizado, não é? E que as pessoas gostam, e mesmo que sendo a maior parte escrita em português, que com um público americano, claro que o público americano é muito diverso, não é? Tenha aderido desta forma, por isso é muito interessante e fiquei muito contente, claro.
0: Mas Atlântico é também um pouco o resultado destas viagens e influências de ambos os lados. Manuel Linhares, eu lembro-me sempre do José Eduardo, quando se fala em Nova Iorque. O José Eduardo, que teve o programa mais antigo da Rádio Portuguesa, sim, andou por Nova Iorque e sofreu lá influências, ideias para programas. Nova Iorque tem sido também uma escola para si, Manuel Linhares.
1: Sim, sim.
0: Enquanto intérprete, compositor.
1: Sem dúvida. Temos aqui há um acesso à criação artística de uma forma muito, muito grande, não é? Não só porque há muita gente, não é? Muita gente de todos os lados, que trazem muitas influências de todo o mundo, não é? E que se acabam por juntar aqui e nos clubes, estamos a falar de música, mas também dentro da comunidade artística, das artes plásticas, etc. Porque acho que as coisas estão todas um pouco relacionadas, não se pode tanto, talvez, separar tanto. Porque, na realidade, eu acabo por fazer dança também, performance, acabo por fazer muitas coisas de improvisação, e Nova Iorque tem palco para isso tudo, não é? Uhum. E isso é tão fresco, é tão fervilhante que acaba por ser muito entusiasmante, não é? Eu lembro a primeira vez que vim em 2017, fiquei absolutamente... ou seja, já vim estudar, não é? Nessa altura, já tinha vindo antes, mas fiquei absolutamente abismado, não é? Completamente, pareceu que se abriu toda uma janela de oportunidades na minha frente, e eu assim nem sabia muito bem para onde ir, não é? E de repente vamos a vários concertos num dia e queremos ir ver tudo e acabamos por dormir pouco e sempre andar entre clube e clube e galerias, etc, não é?
0: E dá concertos em Nova Iorque, Manuel Linhares?
1: Sim, normalmente tenho um concerto quase semanal que aos domingos com um grupo de improvisação, e depois ocasionalmente vou fazendo os meus concertos, tanto com a minha banda, não é? Ou como convidado de outras formações, e pronto, em Nova Iorque realmente acaba por ter trabalho não só como líder, mas também como sideman, não é? Como convidado de muitos outros projetos, porque pronto, há mais coisas a acontecerem também, não é? E isso acaba por ser natural.
0: Em Portugal, Manuel Linhares, será, digo eu, um dos poucos cantores de jazz. A grande maioria são vozes femininas.
1: Sim, isso é uma tendência, na realidade, internacional, mas sim, em Portugal também há poucos cantores de jazz. É sempre uma pergunta que me fazem e eu não consigo muito bem responder porque, quer dizer, tenho suspeitas, mas não se consegue, quer dizer, não...
0: E há cada vez mais mulheres instrumentistas.
1: Sim, eu acho que os papéis também são
0: vão-se
1: invertendo, não é? Porque existe também uma certa conservadorismo no próprio ensino da música, desde pequenos, não é? Portanto, as raparigas vão estudar violino para depois cantarem, ou vão estudar pronto, flauta e depois que cantam, os homens vão mais para a bateria, pronto, há uns certos papéis já quase predestinados, não é? Parecia antigamente. Eu acho que agora as coisas estão a mudar um pouco, claro. E ainda bem. E pronto, e as sociedades também estão-se a tornar muito
0: mais... E o jazz já não é assim um género elitista?
1: Não, eu acho que não. O jazz é muito...
0: Estou a referir-me à realidade portuguesa.
1: Sim, acho que não, porque também acho que começou a ser muito mais acessível através, a partir do momento que os conservatórios começaram a também abrir para o ensino do jazz, acabou por ser mais acessível para todas as pessoas, todos os tipos sociais, com mais capacidade ou menos capacidade económica, ainda bem, não é? E assim é que deve ser. E as escolas acabam por cada vez mais adotar o jazz também como algo institucional, digamos assim.
0: Claro. A música esteve sempre presente no seu percurso, Manuel Linhares. Porque, entretanto, o Manuel também estudou arquitetura.
1: É verdade. Sim.
0: Porque eu acho que é muito interessante, porque eu considero que o jazz tem muito a ver com a arquitetura, que é podemos improvisar não estragando a traça original, por exemplo. Uhum. E o jazz também anda muito por esta ideia.
1: Eu acho que há uma questão que une, que é a questão da estrutura, não é? Saber trabalhar sobre uma estrutura e depois sair dessa estrutura, não é? Lá está, a partir da tal improvisação que se está a falar. E isso é uma coisa que se aprende muito quando se estuda arquitetura, não é? A questão das proporções, a questão de como desenhar, como fazer, como ter uma proporção, não é? Como estabelecer proporções. E a música e a composição, especialmente, que é uma coisa que eu também gosto muito, não é? Acaba por ser, por traçar os mesmos caminhos, não é? No meu caso, a música realmente, eu desde criança que estudei piano, estive nos coros da escola sempre, não é? E depois acabei por seguir o caminho natural de estudar, acabar assim, ir para o ensino superior, não é? Estudar arquitetura, mas ao mesmo tempo já estava na Escola de Jazz do Porto, pronto. Então foi sempre aqui um movimento paralelo que foi sempre dando as mãos um ao outro, não é? E depois a certa altura.
0: Mas não concluiu a licenciatura?
1: Não, concluí. Ah. Eu concluí, ainda trabalhei 5 anos como arquiteto, sempre em part-time, não é? No fundo, quase a custear. Já o estudo da música, não é?
0: Mas a música falou mais alto.
1: A música estava já a falar mais alto, na realidade. E ainda bem que assim foi. Eu gosto imenso da arquitetura, continuo a gostar imenso da arquitetura e tenho imensos amigos arquitetos. Mas realmente a música preenche de outra forma, não é? Mas acho que as coisas, as duas, dão mão uma à outra, e acho que se calhar eu não seria o mesmo músico ou compositor se não tivesse estudado arquitetura, sem dúvida, não é? Acho que houve muitas coisas que me fizeram quem eu sou exatamente por esse passado, não é?
0: E trabalhar a voz, Manuel Linhares, o Bobby McFerrin, por exemplo, é um trabalhador, um operário da voz. Ele também o influenciou nesse sentido.
1: Sim, imenso, imenso. É a primeira vez que eu vim a Nova Iorque trabalhar com o Bob McFerrin. Foi num retiro de improvisação vocal que ele chamava-se Circle Songs, agora entretanto já não existe, que eu entretanto depois acabei por ser parte da faculty, do grupo de professores, acabei em duas edições mais tarde. Mas a primeira vez que vim, lembro-me de ficar completamente em êxtase, não é?
0: Assim, pois, imagino.
1: 150 pessoas, todos a trabalhar com o Bob McFerrin e com um grupo de professores associados dele. Uhum. E eu essa semana lembro-me que pouco dormi, não é? Porque aquilo era cantar desde as 8 da manhã às 11 da noite, sempre. Era uma coisa extraordinária. E lembro-me perfeitamente de uma aula que ele pegou em algumas pessoas, só em alguns, incluído eu, e teve a trabalhar individualmente com as pessoas, ou quase individualmente, em grupo, mas depois ia pegando em cada um. Foi uma das experiências mais marcantes nessa fase da minha vida, que depois abriram outras portas, não é? Mas realmente são coisas. O Bobby McFerrin foi uma pessoa.
0: Pois lá está, ele também abriu portas.
1: Abriu muitas portas, sim, sem dúvida. E depois foi muito bom mais tarde pertencer a esse grupo também de professores dentro deste retiro de improvisação sobre a Circle Songs, liderado por ele.
0: Uhum. Mantém em contacto?
1: Ele agora já se reformou, não é? Está mais. Não tem feito muitas apresentações, também tem alguns problemas de saúde que o também deixaram um pouco mais calmo, digamos assim. Mas. E na realidade agora vive na West Coast, não é? Vive na costa oeste, em São Francisco. Por isso já desde 2022, acho que foi 3, foi o último ano. Estivemos juntos em São Francisco.
0: Ok. Voltando a Atlântico, o mais recente disco, Manuel Linhares, para onde tem andado com Atlântico?
1: O Atlântico acabou de sair, está aqui fresquinho, não é?
0: Eu li que tem andado por muitas rádios de continentes vários.
1: Isso tem tido bastante repercussão internacional e tem corrido bastante bem, desde o Japão, que na realidade não é novidade, porque o Japão, desde o meu anterior álbum, não sei porquê, mas entrei de certa forma no Japão e então tenho muitos ouvintes no Japão, que eu acho sempre fantástico, assim, uma língua tão diferente, não é?
0: É um povo que não tem conceitos estanques na música, é o que eu acho.
1: É verdade.
0: Andou por lá o Tom Jobim, a Amália Rodrigues. Eles abraçam muitas linguagens musicais, muitos géneros musicais.
1: Sim, e pronto, o Japão realmente foi muito interessante isso ter acontecido e continua a acontecer. Depois, este álbum também foi lançado pela 577 Records, que é uma editora daqui de Brooklyn, e que tem alguma influência e alguma presença, então acaba por ter posto este álbum a ser ouvido em muitos sítios aqui, não só nos Estados Unidos, mas também na Europa, como Itália, Polónia, Reino Unido. Tenho tido bastantes bons feedbacks de vários.
0: E chamou para este disco, para além de músicos portugueses, o Gil Silva, o Gu Caldeira, também o arranjador brasileiro António Loureiro, já vamos falar dele. Chamou para junto de si também nomes de peso da cena jazzística nova-iorquina.
1: Sim, acabou por fazer sentido, não é? Porque realmente esta ideia de ter estes dois lados também no álbum era uma coisa que para mim fazia muito sentido, não é? Então temos o Glenn Zaleski no piano, que é um pianista extraordinário, mesmo muito, muito bom. O Or Barquette no contrabaixo, também é radicado cá, é israelita. O Keito Ogawa, que é japonês, mas que vive cá, percussionista. Fabuloso, é conhecido pelo seu trabalho no Snarky Puppy, mas também entre muitos outros projetos. E o David Beeney, mais uma vez, como convidado, tal como no meu anterior álbum, no alto saxofone.
0: Um superador.
1: É inacreditável, como sempre, não é? E depois tivemos sim o Gil Silva no tenor, saxofone, não é? E o Caldeira no trombone, ambos excelentes músicos portugueses, a crescer muito, tanto nacionalmente como internacionalmente.
0: Este disco é, de certa forma, quase uma sociedade das nações.
1: Essa, quer dizer, no fundo eu ando de um lado para o outro.
0: Pois, lá está.
1: E esta ideia de trazer. Esta ideia de permeabilidade é uma coisa que também me interessa, não é? E trazer este universo, este som português e misturá-lo com este jazz nova-iorquino, não é? Que eu tanto gosto. E, portanto, tentar trazer essa própria sonoridade também só faria sentido misturando aqui também os protagonistas, não é? Acho eu.
0: O que tem assim de característico, já que falou nisso, o jazz nova-iorquino?
1: Eu acho que é uma frescura em si, não é? Uma frescura, uma abrangência, uma. Reinventa-se, não é? É uma coisa que. Acho que todo o jazz, não é? Mas obviamente que aqui estamos num epicentro, não é? Acho que o jazz em si continua a crescer em todos os lados do mundo, não é? Não é só aqui. É muito maior que Nova Iorque, não é? Mas Nova Iorque. Talvez seja o lugar do mundo onde há mais músicos de jazz por metro quadrado. Porque é inacreditável. Aqui há dois quarteirões onde eu vivo.
0: E todos eles a libertarem influências, não é?
1: Muitas, estilos. Claro, sim. Claro. Por isso podemos encontrar desde o mais conservador, ou já mais conservador, ou mais
0: experimental.
1: Free, experimental, avant-garde, com influências de todos os géneros. E isso é uma coisa que é extraordinária, não é? Quer dizer, pronto.
0: Entretanto, no dia 7 de novembro, se não estou em erro, vai dar concerto no Cairo.
1: É, vamos ao Festival de Jazz do Cairo. Vai ser a minha primeira vez no Egito, nunca fui ao Egito, precisamente estou muito entusiasmado.
0: E o festival vai ser inspirador.
1: Vai ser inspirador, sem dúvida. E, na realidade, em arquitetura estudei tanto o Egito e olha, agora finalmente vou ao Cairo. Mas que é um festival.
0: Vai abordar várias construções, não é?
1: Exato. Mas é um festival muito importante, é um festival de renome internacional e por isso estou muito contente com esse convite. Foi uma surpresa muito, muito boa. E pronto, estou muito contente em atravessar neste para o outro continente, levar o Atlântico agora para o outro continente. Claro. Não é? E é engraçado porque na realidade temos este tema, o Atlântico tem dois temas totalmente improvisados, só em duo com o pianista Glenn Zaleski. Se calhar estou aqui já a tirar um bocado alguns tópicos para a frente da entrevista. Mas estes temas chamam-se Beyond the Atlas e Behind the Atlas, né? E no fundo o Egito está atrás do Atlas, né? Um bocadinho lá para dentro, mas está um bocado lá.
0: Claro. Impérios da Devastação. Está nomeado para melhor arranjo, instrumental, vocais. O arranjo é de António Loureiro. Quero apresentar este senhor, este compositor brasileiro.
1: Compositor, multi-instrumentista, é produtor, é um professor extraordinário, um excelente músico, que eu conheci... Foi através do Guilherme Klein, na realidade, que me introduziu. Conhecia já a música, obviamente, mas conheci-o através do Guilherme Klein, que é um pianista, também arranjador, que também tocou com a OGM, tem um projeto com a OGM, e é fantástico. E introduziu-me ao António Loureiro e nós começámos a trabalhar juntos no meu anterior álbum, no Suspenso, e correu muito bem. Ficámos muito próximos, temos relações musicais muito grandes, gostos, questões estéticas mesmo e questões também de forma de trabalhar, e pronto, acabámos por criar uma amizade forte e também uma afinidade musical muito, muito grande. E então fez sentido para mim convidá-lo novamente a trabalhar com ele, e é tão bom poder ter um produtor, porque é mais outra pessoa a trabalhar,
0: claro.
1: E ouvir
0: e a trazer novas ideias, não é?
1: Claro, porque o trabalho de produzir um álbum, e eu, os meus primeiros dois álbuns eu fiz sempre tudo sozinho, e é uma coisa muito, muito dura, muito densa, muito, muito isolada, muito, muito, estamos quase a arrastar tudo das nossas costas, não é?
0: Mas estar dentro também de um estúdio é uma outra vertente. Estar dentro de um estúdio a trabalhar o som e se calhar a misturar outras harmonias, deve ser também qualquer coisa de maravilhoso.
1: Sim, o estúdio é eu tenho uma relação amor-ódio com o estúdio, na realidade, porque o estúdio, eu agora já, acho que já estou melhor ao fim destes anos todos, mas o estúdio é muito estanque, não é? Não se vê a passagem do tempo, é uma coisa muito, muito fechada em si.
0: Mas se não se der pela passagem do tempo, é bom, quer dizer que a envolvência é enorme.
1: Depois tem esse lado, não é? Conseguimos fazer coisas fantásticas e quando é inspirador, quando as sessões não são desgastantes, porque às vezes estamos muitas horas, questões técnicas e é um bocado pesado, mas faz parte do processo, não é? O que nós temos, eu acho que fui aprendendo ao fim destes anos de trabalho, que tenho que planificar as coisas de uma forma que não seja muito pesado e para que quando seja o momento de estar a gravar, estar 100% ali, não é? 100%, 100% no momento, na inspiração, musicalmente, centrado. E pronto, a pessoa vai aprendendo, claro, como é que é, porque é muito diferente estar no palco, que temos aquela adrenalina, do que no estúdio, não é? Que essa adrenalina realmente não existe.
0: Há uma outra exposição, não é?
1: Sim, é bastante diferente. Claro. É uma aprendizagem. É muito diferente. É completamente diferente.
0: Uhum. Ainda mantém a parceria com esse senhor brasileiro, Pedro Iaco?
1: O Iaco, nós. Já nós conhecemos no Bobby, na realidade.
0: Pois.
1: Foi através do Bobby que começámos a tocar. Foi uma relação musical muito, muito intensa. Na realidade, o facto de eu começar a estar mais entre os Estados Unidos e Portugal acabou por inviabilizar outras coisas, não é? Temos coisas pendentes, temos que sempre. Estamos sempre em contacto e sei que vamos voltar um dia a organizar mais coisas. Ele também esteve mais centrado no seu novo álbum que te lançou há pouco tempo, e eu também neste novo álbum, não é? Ou seja, a vida vai nos dando outros caminhos, mas agora talvez as coisas estão um bocadinho mais paradas, mas se calhar um dia fará sentido voltarmos a encontrar-nos, e tenho saudades também de tocar com ele.
0: Uhum.
1: Mas sim, estamos sempre em contacto, e ele é um excelente músico também. Eu gosto imenso de trabalhar com ele.
0: Há um tema de Atlântico, O Que Diz a Minha Voz, e eu agora pergunto, Manuel Linhares, o que diz a sua voz? Onde é que eu me parece tema, que já ouvi isto?
1: Este tema, na realidade, parte de uma questão bastante pessoal, na realidade, que tem a ver com um certo envelhecimento do corpo e alguns problemas que vão aparecendo ao longo do tempo. E eu perdi, na realidade, a voz. Houve um momento que a minha voz começou a dar-me alguns problemas que nunca tinha dado, não é? E para um cantor isso é uma coisa que é absolutamente assustador, não é? E pronto, e no fundo é uma começou este tema começou nesse pressuposto, não é? Nessa ideia, e obviamente depois é muito mais profundo que isso, não é?
0: Claro.
1: Estamos a falar de todos os, o que é que transparece, porque na realidade estas questões que eu tinha, agora falando de uma questão muito pessoal, estas questões eram muito psicológicas, não é? Eram tensões, eram, portanto, os problemas que eu estava a ter eram coisas que não tinham nada a ver com o próprio mecanismo da própria voz. Isso aqui é uma coisa interessante, não é?
0: Mas a voz, a voz traduz tantas e tantas vezes o que nos vai na alma, não é?
1: Exatamente.
0: Tantas vezes.
1: Exatamente. É um reflexo muito direto, mesmo quando nós não queremos que ele seja, não é? E no fundo também é um pouco isso que acontece neste tema, ou que fala este tema.
0: Claro. Manuel Linhares, vou terminar este nosso encontro com Impérios da Devastação. Então, em fevereiro, temos Grammys.
1: Vamos ver. Agora está nas votações, não é? Agora são todos os membros estão.

0: que fui considerado, mas só por si é uma experiência muito interessante também perceber o universo, de como é que isto funciona, mas é muito bom ser considerado.
1: Bom, em fevereiro, se não for antes, de 2027, falamos com Grammys nas suas mãos. Abraço, Manuel Linhares, um abraço
0: obrigado
1: também para Nova Iorque.
0: Obrigado, obrigado. Até breve.
1: Até breve.

devastação do mais recente disco de Manuel Linhares, Atlântico. Manuel Linhares, o convidado do programa de hoje. Ainda fica por aqui Vanessa Rubin com Convidada Essa. Uma noite em forma de assim. Volto já.

0: 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Vinte e duas horas, 21 nos Açores.
1: Morreu Mari Carmen, a mulher de 87 anos, despejada de casa em Madrid, que se tornou o símbolo da luta pelo direito à habitação em Espanha. Morreu no hospital, foi símbolo e continua a sê-lo. Esta noite em Madrid, centenas de pessoas em protesto junto ao Parlamento.
0: Camila Vidal na edição esta hora.
1: Mari Carmen Abascal, a espanhola despejada que se tornou símbolo dos protestos pela habitação, morreu hoje aos 87 anos num hospital em Madrid, de acordo com a informação divulgada pelos sindicatos dos inquilinos. A notícia fez subir de tom os protestos em Espanha pelo direito à habitação com um novo grito de ordem. Não é morte, é assassinato. Centenas de pessoas estão junto ao Parlamento Espanhol, algumas saíram de casa, outras saíram dos acampamentos em Madrid. A notícia da morte de Mari Carmen Abascal, recebida com revolta por muitos. A jornalista Ana Romeu resume como se tornou Mari Carmen no símbolo maior da luta pela habitação em Espanha.
2: Morreu Mari Carmen, a idosa de 87 anos, que incendiou a luta contra os despejos e a crise da habitação em Espanha. Hospitalizada desde o dia em que foi literalmente arrancada da casa onde viveu mais de 70 anos e sem nunca ter deixado de pagar a renda, Mari Carmen Abascal foi ficando mais debilitada. Chegou em choque e com um diagnóstico de esgotamento severo.
3: A ansiedade, a angústia. El vivir, el luchar, eso desgasta a cualquiera.
2: Dois dias depois, a empresa proprietária da casa, e que chegou a pedir 2.650 euros pela nova renda, retrocedeu e permitiu o regresso à casa de Mari Carmen com um contrato de arrendamento de 8 anos. Esteve 15 dias internada e não recuperou. A notícia apanhou de surpresa os acampados no sol, em Madrid, fizeram um minuto de silêncio e logo a seguir gritaram: não são mortes, são assassinatos. Fizeram depois uma marcha pacífica até ao Parlamento, que na sexta-feira passada chumbou os decretos da habitação que tinham sido apresentados pelo governo de Pedro Sánchez. A imagem trágica do despejo de Mari Carmen não desencadeou só a revolta nas ruas, fez apressar o Executivo com novas medidas. Proibir os despejos de pessoas vulneráveis, congelar por 2 anos o preço das rendas e regular o funcionamento dos fundos imobiliários e os apartamentos turísticos. Os decretos chumbados no Parlamento fizeram cair o governo, que voltou a aprová-los esta terça-feira em Conselho de Ministros. O decreto Mari Carmen será validado pela Comissão Permanente com o voto favorável do PNV, do Partido Nacionalista Basco. Vai ser uma realidade, mas chega tarde para Mari Carmen.
1: Uma nova palavra de ordem. Vídeos que estão a surgir nas redes sociais mostram esse novo lema nos protestos: não é morte, é assassinato, ou não é despejo, é assassinato. Grita-se nas ruas de Espanha. Mari Carmen era símbolo desta luta. O caso dela pressionou o governo de tal forma que se tentou aprovar este decreto Mari Carmen. Quando falhou essa aprovação no Parlamento, convocaram-se eleições antecipadas em setembro. A mulher foi despejada da casa onde vivia há já 70 anos em Madrid. Uma luta de 5 anos para não ser despejada. Mari Carmen morreu hoje aos 87 anos. Pedro Sánchez, o presidente do governo espanhol, e também Isabel Díaz Ayuso, a presidente da Comunidade de Madrid, já lamentaram a morte da mulher. Entretanto, conhece-se a data para a greve geral em Espanha, 11 de novembro. Uma greve convocada pelos sindicatos associados também a esta luta pelo direito à habitação. Acontece a pretexto da crise que está a acontecer em Espanha. Os protestos continuam esta noite, também os acampamentos, e nós continuamos também a acompanhar o que acontecer esta noite com a notícia da morte de Mari Carmen, a marcar a atualidade em Espanha. E em Portugal, o PS pede um travão à lei das rendas. O líder socialista desafia Luís Montenegro a não fazer da revisão da lei do arrendamento uma teimosia. José Luís Carneiro garante que vai insistir no tema, mesmo depois de o Primeiro-Ministro ter rejeitado o apelo socialista para rasgar o anunciado acordo entre AD e Chega sobre o novo regime de arrendamento urbano. Carneiro insiste, o Governo tem que ponderar. João Alexandre.
4: Rejeitadas as propostas do PS e anunciado o acordo entre a AD e o Chega, José Luís Carneiro volta a deixar uma mensagem direta ao Primeiro-Ministro. O secretário-geral socialista reafirma que o caminho não deve ser feito ao lado do partido de André Ventura e insiste que ainda há muito por negociar.
5: Nós, naturalmente, temos de, na especialidade, procurar limitar, mitigar os impactos. Agora, bater-nos-emos por esta causa, porque esta causa é uma causa de justiça social. É uma questão de dignidade, é uma questão de humanidade, e eu apelo ao Primeiro-Ministro para que não faça disto uma teimosia, não faça disto uma disputa partidária. Quer dizer, o Primeiro-Ministro faça disto um tema de relevo para a vida das pessoas.
4: Nas propostas que o PS admite levar para negociação na especialidade, onde é já certo o acordo entre o PSD e o Chega, pelo menos em 4 medidas para a alteração da lei, José Luís Carneiro garante que o partido vai ter em conta inquilinos e proprietários.
5: Dão garantia do Estado aos jovens entre os 18 e os 35 anos, elas dão garantias às rendas acessíveis e elas procuram levar a que o Governo promova os seguros, por forma a quando são estabelecidos os contratos, haja também segurança para quem arrenda os seus imóveis.
4: O líder do PS deixa ainda um recado a Luís Montenegro sobre alegados entendimentos com o partido de André Ventura.
5: Chama a atenção, é que não me admira que a desumanidade do Chega esteja sempre pronta para se chegar à frente, mas depois, percebendo as sondagens que há uma reviravolta no entendimento da opinião pública, muda de posição. Agora, o Primeiro-Ministro não se deixa levar por esse encanto da sereia, tem de olhar para aquilo que interessa mesmo às pessoas.
4: Com o PS a lembrar ao Primeiro-Ministro a experiência de um entendimento com o Chega no pacote laboral, que acabou com uma mudança de posição de André Ventura e um governo praticamente isolado na defesa das propostas.
1: Na segunda-feira, o líder do PS pediu ao Primeiro-Ministro para rasgar o acordo com o Chega. Luís Montenegro já acusou os socialistas de quererem assustar os portugueses. Um dia antes do previsto, 2 dias antes do prazo limite, o Governo entrega já amanhã no Parlamento a proposta de orçamento do Estado para 2027. A proposta de lei vai ser entregue no Parlamento, informação avançada em comunicado esta noite pelo Ministério das Finanças, que indica que está marcada essa entrega para as 14h15 da tarde e depois o documento vai ser apresentado numa conferência de imprensa às 16h. Por lei, a proposta de orçamento de Estado tem de estar formalmente na Assembleia da República até o dia 10 de outubro este ano. O prazo estender-se até dia 12 de outubro, a segunda-feira seguinte, por se tratar de um sábado, mas o Governo antecipa-se e vai entregar mesmo esta quinta-feira o documento. O Presidente da República recebeu numa audiência no Palácio de Belém, o Governador do Banco de Portugal, Álvaro Santos Pereira, um encontro que não estava na agenda do Presidente. Foi analisada a situação da economia portuguesa e do sistema financeiro, bem como o papel da supervisão. Lê-se numa nota no site da Presidência da República. Isto no mesmo dia em que a entidade liderada por Álvaro Santos Pereira apresentou os dados do Boletim Económico de Outubro. Os postos de combustível vão ter de fixar a partir da próxima semana o desconto do ISP, o Imposto sobre os Combustíveis. A obrigação está prevista num decreto publicado hoje em Diário da República. A partir de dia 17, os postos de combustível passam a ter de fixar num lugar bem visível o valor do desconto decidido pelo Governo. A medida concretiza os pedidos que foram feitos pela Ministra do Ambiente à entidade para o setor energético de mais transparência sobre como se calculam os preços dos combustíveis. Isso mesmo explicou Maria da Graça Carvalho ao microfone da CNN Portugal.
6: Escrevi à ERSE, ao regulador, a pedir para nos propor medidas no sentido de uma maior transparência na formação dos preços. A resposta da ERSE teve várias medidas, a propor várias medidas, e uma delas foi esta, de tornar mais transparente e mais visível, por exemplo, os descontos.
1: Maria da Graça Carvalho, a Ministra do Ambiente, as bombas de gasolina vão passar a ter visível o preço do desconto no ISP. 39 pessoas foram detidas em Portugal numa mega operação europeia que investiga uma fraude com o IVA na comercialização de milhares de telemóveis e outros dispositivos eletrónicos. Os detidos são suspeitos de terem lesado o Estado português em mais de 150 milhões de euros. Inês Martins. A fraude chama-se carrossel do IVA. Através de uma cadeia de empresas fraudulentas criada para fazer circular telemóveis e outros dispositivos eletrónicos, este esquema aproveitou-se de brechas naturais do IVA. Esta fraude aconteceu em países como Portugal, Alemanha, França, Espanha, Itália, Malta, Países Baixos, Lituânia e Áustria. Em 8 países, o esquema levou a prejuízos de 410 milhões de euros. O Estado português ficou lesado em mais de 150 milhões de euros. Nesta operação foram detidas 62 pessoas, a maioria 39 em Portugal. São suspeitas de associação criminosa, fraude fiscal e branqueamento. Em Espanha foram detidas 20 pessoas e em Itália, 3. De acordo com o comunicado da Polícia Judiciária, para além das detenções, foram ainda congeladas contas bancárias e participações sociais de empresas, apreendidos imóveis e automóveis de luxo, dinheiro em numerário e moedas de ouro. Mais de 1000 agentes da autoridade estiveram envolvidos nesta operação, que incluiu 2,5 centenas de buscas em todo o país.
7: Carrossel do IVA, uma mega operação europeia, resultou na detenção de 62 pessoas, 39 delas em Portugal. França, onde os protestos também não param, vai aumentar o orçamento para o setor da educação no próximo ano. O anúncio foi feito pelo primeiro-ministro. Sébastien Lecornu falou ao país sobre as semanas de manifestações e prometeu medidas para responder às reivindicações estudantis.
8: O budget...
9: O orçamento para o próximo ano, 2027, vai ser reforçado em milhares de euros e com novos temas. Este aumento deve permitir reforçar o investimento em edifícios escolares e vai dar prioridade ao secundário. O orçamento para a educação vai ser discutido na Assembleia Nacional a 12 de novembro. É cerca de um mês para incorporar e traduzir os contributos dos estudantes.
7: O primeiro-ministro francês a prometer mais dinheiro para a educação, mas há um protesto marcado para amanhã, quinta-feira, que se mantém. Lecornu anunciou também medidas económicas, além do congelamento do preço da energia no inverno. O governo francês vai libertar 10 milhões de barris de combustível das reservas estratégicas para conseguir baixar cerca de 20 cêntimos no valor do litro de combustível. A 2 meses da terceira edição do Festival de Cinema Tribeca, além da confirmação de Alec Baldwin, foram revelados outros nomes que vão estar presentes. Margarida Vaz.
10: Katie Holmes e Edward Burns estão entre as estrelas internacionais, anunciou Francisco Pedro Balsemão, presidente executivo do Grupo Empresa.
11: Este ano há mais estrelas, desde o Alec Baldwin, Edward Burns, Katie Holmes e outros, mas também grandes realizadores portugueses, grandes atores portugueses, porque de facto estamos aqui a criar algo diferente, algo novo.
10: Além da novidade de 5 dias de festival, a Avenida da Liberdade é a nova casa do Tribeca. Um salto qualitativo, diz Francisco Pedro Balsemão.
11: Passagem aqui para o centro de Lisboa, Avenida da Liberdade, sítios icónicos como São Jorge, Tivoli e por aí fora, numa época natalícia em que há mais movimento, é um movimento certo é um momento certo para nós darmos esse salto qualitativo que estamos a dar em 2026.
10: Para o presidente da Câmara de Lisboa, Carlos Moedas, a mudança de local valoriza a cidade.
12: A Avenida da Liberdade é icónica, não é? E vamos trazer para o São Jorge, que é icónico, o Capitólio, vamos ter por toda a cidade, eu acho que é um festival da cidade.
10: O Cinema São Jorge é o epicentro do Tribeca, com filmes, oportunidades únicas para ver, destaca o curador Rui Pedro Tendinha.
13: Três filmes fortes, o The Companions, com Susan Sarandon e Audrey Plaza, um filme sobre a terceira idade. E depois faz Pandan com outro filme, que é o Queen at Sea, que esteve em Berlim e foi premiado, com Juliette Binoche. Queria também ainda realçar o Dean Cameron, que é uma comédia com o Donald Gleeson, que vai ser uma sessão bem divertida.
10: Vindima e O Dia Mais Feliz da Minha Vida estão entre os filmes portugueses que passam pelo Tribeca. Um festival este ano na Avenida da Liberdade.
7: De 9 a 13 de dezembro, a edição deste ano sai do Beato, muda-se para a Avenida da Liberdade e o Cinema São Jorge, o Teatro Tivoli e o Capitólio são alguns dos espaços de Lisboa que vão receber o festival. Fica a sugestão.
0: Foi a edição às 10 da noite com Camila Vidal. 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

noite em forma de assim. Segunda hora, a receber vozes que sempre vêm aqui olhar de outro modo à noite e cantá-la também. O panfletário Pedro Tadeu propõe, na vez mais próxima do fim, Jorge Palma com Viagem.

Roquette a cantar O Futuro no álbum Típico. Antes passou a cantora das Filipinas, Jenna Lodvik. Horas tranquilas que a noite protege.

também esteve a Luísa Sobral com a Orquestra Jazz de Leiria. E pelo meio passaram Liam McKay e Tom Wopat. Dança

0: Rod Stewart numa dança face a face com Lauren Wild.
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0: 9 minutos e há panfletos de Jorge Palma e Viagem. Harriet, na comunicação.

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0: Cartas nos Açores.
1: O Tribunal de Contas Europeu suspeita de um caso de fraude com fundos europeus a envolver Portugal. A proposta de orçamento do Estado vai ser apresentada já esta quinta-feira, com o PS a esperar que não haja surpresas. Morreu Mari Carmen, símbolo dos protestos pelo direito à habitação em Espanha, 2 semanas depois de ser despejada.
0: Está aberto o Jornal da Meia-Noite com Camila Vidal.
1: O Tribunal de Contas Europeu suspeita de um caso de fraude em Portugal com verbas comunitárias. É um de 17 casos detectados no ano passado na União Europeia. Quanto ao PRR, há problemas nos prazos, mas sem suspeitas em relação a Portugal. O Tribunal de Contas Europeu considera que as contas da União são fiáveis no geral, dá pareceres positivos sobre as receitas, mas tem reservas no capítulo das despesas. André Neves.
2: O Tribunal de Contas Europeu analisou a fiabilidade das receitas e das despesas do Orçamento da União Europeia no que se refere ao ano passado. João Leão, membro deste Tribunal, refere que as contas da União refletem com exatidão a situação financeira europeia e que há uma opinião favorável sobre a cobrança de receitas a nível europeu. O mesmo não se passa com as despesas.
3: Damos uma opinião adversa sobre a execução das despesas do quadro financeiro plurianual. Encontramos uma taxa de erro de 3,8% de despesa que não foi feita com base nas regras da União Europeia e das regras nacionais e que não deviam ter sido pagas por essa razão, em áreas específicas, sobretudo é mais relevante na parte das despesas da coesão, mas também envolve sobretudo o tipo de despesas relacionadas com custos e projetos que não são elegíveis, mas tem algumas situações relevantes ao nível da contratação pública.
2: E nesta área, uma suspeita de fraude detectada em Portugal.
3: A dizer o valor em concreto, 755 mil euros, envolve uma empresa em particular, a investigação está neste momento a cargo da ERP.
2: A Procuradoria Europeia mantém a investigação, por isso não é possível revelar mais pormenores, mas o caso também foi reportado ao Organismo Europeu de Luta contra a Fraude. Não se trata de um caso relacionado com o PRR, mas com o Portugal 2030. O Tribunal analisou também as contas do Mecanismo Europeu de Recuperação e Resiliência.
3: Damos uma opinião sobre a despesa de forma diferente. Os desembolsos são feitos com pagamentos com base no cumprimento de marcas e metas por parte dos Estados-membros. Encontramos 16 marcas e metas dentro dos 420 que examinámos na auditoria de 2025 que não cumpriam as condições de pagamento. Nenhum diz respeito a Portugal.
2: O Tribunal de Contas Europeu detectou ainda falhas nos sistemas de informação e de controlo.
1: O balanço de 2025 das contas da União Europeia. A proposta de Orçamento do Estado para 2027 vai ser apresentada esta quinta-feira pelo Ministro das Finanças. O Governo adiantou-se ao prazo previsto, anuncia a entrega do documento na Assembleia da República ao início da tarde. Às 4, o Ministro Miranda Sarmento vai dar detalhes das propostas. A Antena 1 vai acompanhar em direto essa apresentação do Orçamento do Estado. O documento deve ser viabilizado com a abstenção do PS, mas os socialistas avisaram no início da semana que tudo depende do que for entregue esta quinta-feira no Parlamento. Já esta quarta-feira, José Luís Carneiro disse não esperar surpresas.
4: Não estou à espera de surpresas e eu particularmente já dei a minha palavra aos portugueses que nunca empurrarei, nós não empurraremos Portugal para um precipício do desconhecido num contexto internacional como aqueles em que estamos a viver. Não vejo que o Governo apresente uma proposta que altere substantivamente aquilo que já apresentou à direção da bancada parlamentar. Naturalmente que se trouxesse cortes nas pensões, aumentos dos impostos, alterações do Serviço Nacional de Saúde, bom, isso seria, digamos, propostas que seriam inaceitáveis. Mas estou a crer na palavra que foi dada pelo Primeiro-Ministro e também pelo Ministro das Finanças.
1: E o documento é conhecido esta quinta-feira. Na véspera, o Presidente da República recebeu no Palácio de Belém o Governador do Banco de Portugal, Álvaro Santos Pereira. De acordo com uma nota no site da Presidência, foi analisada a situação da economia portuguesa e do sistema financeiro, bem como o papel da supervisão. Este encontro não estava na agenda do Presidente da República. Esta quarta-feira, a entidade liderada por Álvaro Santos Pereira apresentou os dados do Boletim Económico de Outubro. O Banco de Portugal prevê que a inflação em Portugal Portugal atinja os 3,1% este ano, abranda em 2027 para 2,4% e em 2028 para 2%. Quanto ao crescimento económico, as projeções são de 2,3% do PIB em 2026 e 1,8% no próximo ano. O governador do Banco de Portugal diz que não será surpresa se houver um excedente orçamental neste ano e também no próximo. E no Parlamento, durante a tarde, o Ministro das Finanças adiantou que no orçamento o IRS vai continuar a descer, não através de mexidas nas taxas, mas resultado da atualização dos escalões da dedução específica e do mínimo de existência.
5: É, de facto, a quinta redução de IRS em 2 anos e meio. Com o orçamento será a sexta redução de IRS, o orçamento também trará a atualização de escalões, da dedução específica, do mínimo de existência, e com esta descida que hoje aqui discutimos, são já 2,4 mil milhões de euros, com o orçamento estaremos já próximo dos 3 mil milhões do programa eleitoral e ainda faltam 2 anos, quase 3 anos, até a legislatura terminar em outubro de 29.
1: A descida do IRS foi esta tarde ao Parlamento. Joaquim Miranda Sarmento volta a falar esta quinta-feira durante a apresentação da proposta de orçamento do Estado para o próximo ano. O aumento da inflação dos últimos anos e o agravamento do preço dos combustíveis têm tido um grande impacto na indústria dos medicamentos genéricos e biosimilares. A Associação Portuguesa de Medicamentos pela Equidade em Saúde, a Iqualmed, pede que sejam tomadas medidas no orçamento do Estado. O presidente João Paulo Nascimento propõe a revisão do regime de fixação e atualização dos preços dos genéricos.
6: Entendemos que está a chegar o momento e a altura, e neste Orçamento de Estado, era importante que, mais do que a suspensão da revisão anual de preços, houvesse uma atualização não inferior a 5%, isto já aconteceu há cerca de 2 anos, para esta indústria de medicamentos que estão fora de patente, ou que não estão protegidos por patente. Até porque uma atualização de preço à taxa de inflação ou na ordem dos 5% não beneficia só a própria indústria farmacêutica. Nós estamos a falar de um setor que é imediatamente afetado, positivamente neste caso, por uma medida destas, que é o setor da distribuição e as próprias farmácias.
1: Os medicamentos genéricos e biosimilares representam cerca de metade do mercado. João Paulo Nascimento diz que a situação a manter-se vai tornar alguns destes medicamentos em risco.
6: Ultimamente, e com o agravamento destas guerras que temos tido, e sobretudo naquilo que é o preço dos combustíveis e o preço da própria energia e o custo de transformação, a situação está a tornar-se cada vez mais complexa do ponto de vista da capacidade das empresas de manterem muitos dos medicamentos que são críticos e essenciais no mercado. Até estamos a falar de medicamentos significativamente mais baratos, não só biosimilares, como também medicamentos genéricos.
1: Medicamentos genéricos e biosimilares em risco devido ao aumento do custo dos combustíveis e também o aumento da inflação. Morreu Mari Carmen Abascal, a espanhola despejada há 2 semanas de casa em Madrid, onde vivia há mais de 70 anos, tinha 87. Morreu no hospital, de acordo com a informação divulgada pelo Sindicato dos Inquilinos. A notícia fez subir de tom os protestos em Espanha pelo direito à habitação e agora com novas palavras de ordem. Não é morte, é assassinato. A notícia da morte de Mari Carmen Abascal foi recebida com revolta por muitos. A jornalista Ana Romeu resume como se tornou esta idosa símbolo da luta pela habitação em Espanha.
7: Morreu Mari Carmen, a idosa de 87 anos, que incendiou a luta contra os despejos e a crise da habitação em Espanha. Hospitalizada desde o dia em que foi literalmente arrancada da casa onde viveu mais de 70 anos e sem nunca ter deixado de pagar a renda, Mari Carmen Abascal foi ficando mais debilitada. Chegou em choque e com um diagnóstico de esgotamento severo. 2 dias depois, a empresa proprietária da casa, e que chegou a pedir 2.650 euros pela nova renda, retrocedeu e permitiu o regresso à casa de Mari Carmen com um contrato de arrendamento de 8 anos. Esteve 15 dias internada e não recuperou. A notícia apanhou de surpresa os acampados no sol, em Madrid, que fizeram um minuto de silêncio e logo a seguir gritaram: não são mortes, são assassinatos. Fizeram depois uma marcha pacífica até ao Parlamento, que na sexta-feira passada chumbou os decretos da habitação que tinham sido apresentados pelo governo de Pedro Sánchez. A imagem trágica do despejo de Mari Carmen não desencadeou só a revolta nas ruas, fez apressar o Executivo com novas medidas. proibir os despejos de pessoas vulneráveis, congelar por 2 anos o preço das rendas e regular o funcionamento dos fundos imobiliários e os apartamentos turísticos. Os decretos chumbados no Parlamento fizeram cair o Governo, que voltou a aprová-los esta terça-feira em Conselho de Ministros. O decreto Mari Carmen será validado pela Comissão Permanente com o voto favorável do PNV, do Partido Nacionalista Basco. Vai ser uma realidade, mas chega tarde para Mari Carmen.
1: O caso Mari Carmen foi, como tudo começou, uma pressão ao governo de tal forma que empurrou a Espanha para eleições antecipadas. Entretanto, há data para a greve geral no país, 11 de novembro, uma greve que também acontece a pretexto da crise na habitação. Em França, onde os protestos também não param, vai aumentar o orçamento para o setor da educação no próximo ano. O anúncio foi feito pelo primeiro-ministro Sébastien Lecornu.
8: O budget pour l'année prochaine, 2027.
9: O orçamento para o próximo ano, 2027, vai ser reforçado em milhares de euros e com novos temas. Este aumento deve permitir reforçar o investimento em edifícios escolares e vai dar prioridade ao secundário. O orçamento para a educação vai ser discutido na Assembleia Nacional a 12 de novembro. É cerca de um mês para incorporar e traduzir os contributos dos estudantes.
1: Sébastien Lecornu falou ao país sobre as semanas de manifestações e prometeu medidas, mas há um protesto marcado para esta quinta-feira que se mantém. Na terça-feira foram entre 260 e 500 mil as pessoas na rua nos protestos estudantis. O secretário de Estado norte-americano Marco Rubio visita hoje Portugal. Está no país para avançar na cooperação em matéria de defesa, economia e tecnologia. Em Lisboa, o chefe da diplomacia norte-americana terá encontros com o primeiro-ministro e com o ministro dos Negócios Estrangeiros. Na véspera da visita de Rubio à capital portuguesa, Luís Montenegro destacou uma relação cada vez mais estreita com os Estados Unidos. Ao mesmo tempo, centenas de pessoas estiveram na Baixa Lisboeta num protesto contra a visita de Rubio a Portugal, contra a utilização da base das Lajes nos Açores para operações ligadas à ofensiva americana no Irão. O Festival Fólio em Óbidos é a 11ª edição. É já um dos mais importantes festivais literários internacionais. Nesta edição, elege o tema Para Além da Pele. Ao longo dos anos, tem marcado presença no festival vários prémios Nobel da literatura. O tema passou pela conversa da jornalista Cláudia Almeida com o curador Pedro Sousa.
10: Fólio Autores é a programação que costuma ter mais atenção mediática. Perguntamos por isso ao curador deste programa, Pedro Sousa, a interpretação que fez do tema Para Além da Pele.
11: Nós somos a genética que herdamos, mas somos essencialmente as camadas que vamos acrescentando à nossa existência. Pois somos um bocado o que a sorte nos reserva. Eu fui à procura da literatura destes autores que me podiam ajudar a refletir sobre isso.
10: O que também já é comum é o público deste festival de Óbidos cruzar-se com vencedores do Nobel da Literatura, Pedro Sousa.
11: É habitual de sermos visitados por prémios Nobel, mas também aqueles todos, os premiados dos Bookers. Claro, ter grandes nomes atrai grandes nomes, é mais fácil, não é? Mas repare, o prémio Nobel é só um prémio Nobel, é um prémio. Há muita gente que não teve prémio Nobel e que são excelentes escritores.
10: Jon Foss, Nobel da Literatura em 2023, no sábado vai estar no Fólio em...
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0: Estão nos Açores.
1: O Tribunal de Contas Europeu suspeita de um caso de fraude com fundos europeus a envolver Portugal. A proposta de orçamento do Estado vai ser apresentada já esta quinta-feira, com o PS a esperar que não haja surpresas e o Chega a criticar os socialistas. Morreu Mari Carmen, símbolo dos protestos pelo direito à habitação em Espanha, duas semanas depois de ser despejada.
0: Camila Vidal na edição a esta hora.
1: O Tribunal de Contas Europeu suspeita de um caso de fraude em Portugal com verbas comunitárias. É um de 17 casos detectados no ano passado na União. Quanto ao PRR, há problemas nos prazos, mas sem suspeitas em relação a Portugal. O Tribunal de Contas Europeu considera que as contas da União Europeia são fiáveis, no geral. Dá pareceres positivos sobre as receitas, mas tem reservas no capítulo das despesas. Andréa Neves.
2: O Tribunal de Contas Europeu analisou a fiabilidade das receitas e das despesas do Orçamento da União Europeia no que se refere ao ano passado. João Leão, membro deste tribunal, refere que as contas da União refletem com exatidão a situação financeira europeia e que há uma opinião favorável sobre a cobrança de receitas a nível europeu. O mesmo não se passa com as despesas.
3: Damos uma opinião adversa sobre a execução das despesas do quadro financeiro plurianual. Encontramos uma taxa de erro de 3,8% de despesa que não foi feita com base nas regras da União Europeia e das regras nacionais e que não deviam ter sido pagas por essa razão, em áreas específicas, sobretudo é mais relevante na parte das despesas da coesão, mas também envolve sobretudo o tipo de despesas relacionadas com custos e projetos que não são elegíveis, mas tem algumas situações relevantes ao nível da contratação pública.
2: E nesta área, uma suspeita de fraude detectada em Portugal.
3: A dizer, o valor em concreto, 755 mil euros, envolve uma empresa particular, a investigação está neste momento a cargo da EP.
2: A Procuradoria Europeia mantém a investigação, por isso não é possível revelar mais pormenores, mas o caso também foi reportado ao Organismo Europeu de Luta contra a Fraude. Não se trata de um caso relacionado com o PRR, mas com o Portugal 2030. O Tribunal analisou também as contas do Mecanismo Europeu de Recuperação e Resiliência.
3: Damos uma opinião sobre a despesa de forma diferente. Os desembolsos são feitos com pagamentos com base no cumprimento de marcas e metas por parte dos Estados-membros. Encontramos 16 marcas e metas dentro dos 420